0: Bom dia, estimado ouvinte. Bem-vindo às notícias apresentadas por Vítor Rufino. O governo vai alocar equipamentos de manutenção de vias de acesso que ligam as zonas de produção aos centros comerciais para promover a cadeia de valor da agricultura em 56 distritos das províncias de Cabo Delgado, Niassa e Nampula. É um anúncio feito esta segunda-feira em Pemba, província de Cabo Delgado, pelo Presidente da República, durante o lançamento do projeto Moss Community, uma iniciativa virada para o reforço da coesão social, resiliência comunitária, criação de emprego para jovens e reconstrução de infraestruturas.
1: Iremos assegurar a construção e recuperação de mais escolas, mais centros de saúde, em especial postos de saúde, sistema de abastecimento de água, fortalecendo o subsistema de saúde comunitário. Igualmente, iremos construir ou reabilitar mercados, sistemas de abastecimento de água, edifícios administrativos, entre outras infraestruturas públicas resilientes, particularmente nas zonas afetadas pelo conflito e desastres climáticos.
0: A iniciativa governamental Moss Community é financiada pelo Banco Mundial em cerca de 16 mil milhões de meticais para apoiar 56 distritos das províncias de Cabo Delgado, Niassa e Nampula. Está controlada a praga de algas verde azuladas que há cerca de duas semanas contaminou a barragem dos Pequenos Libombos no distrito de Boane, província de Maputo. A garantia foi dada pelo diretor da gestão da barragem dos Pequenos Libombos, Jaime Timba, em entrevista à Rádio Moçambique.
2: O que nós estamos a fazer é continuar com o controle desde a fronteira com a Suazilândia até a estação de tratamento. Formamos algumas equipes de trabalho para indo reforçar, para além da descarga, fazer essas limpezas. Nesses dias subsequentes, é continuar a fazer o monitoramento até mais ou menos iniciar a próxima época chuvosa.
0: Está controlada a praga de algas verde azuladas que há cerca de duas semanas contaminou a barragem dos Pequenos Libombos, no distrito de Boane, província de Maputo. A Peace Park Foundation vai investir nos próximos dois anos mais de 500 mil dólares norte-americanos, o correspondente a 32 milhões de meticais, no Parque Nacional de Banyin, norte de Gaza. O investimento destina-se à construção de infraestruturas diversas de acomodação dos fiscais e outros funcionários, bem como para o repovoamento de novas espécies. O representante da Peace Park Foundation em Moçambique, Bartolomeu Soto, diz que para além de infraestruturas de acomodação, serão adquiridos meios de comunicação e ainda melhorada a rede de abastecimento de água e energia.
3: Para o corrente ano de 2026, temos disponível um orçamento de cerca de 23 milhões de dólares americanos para apoiar a continuidade das operações e do desenvolvimento dos quatro parques, incluindo as áreas de conectividade ecológica na área transfronteiriça do Grande Limpopo. O nosso compromisso não é apenas financeiro. O nosso compromisso é com o governo de Moçambique, com a ANAC, é com as comunidades e com todos aqueles que incansavelmente trabalham para proteger a nossa natureza.
0: Representante da Peace Park Foundation em Moçambique, Bartolomeu Soto. As autoridades governamentais em Nampula defendem o fortalecimento dos sistemas de saúde na África Austral para garantir serviços sanitários de qualidade para as populações da região. Para o diretor dos Serviços Provinciais da Economia e Finanças de Nampula, a promoção dos serviços de saúde de qualidade é um pilar fundamental para o desenvolvimento da população. Félix Goya falava esta segunda-feira no distrito de Morrupula, província de Nampula, no lançamento da Semana Comemorativa da Comunidade de Desenvolvimento da África Austral e do Dia da Descentralização e Desenvolvimento Local.
4: Somos chamados a ir além das palavras e a renovar a nossa ação prática para todos. É um apelo urgente à ação dos nossos 16 Estados-membros. A saúde de qualidade é a base sobre a qual construímos economias resilientes e promovemos o desenvolvimento. Garantir que as comunidades mais vulneráveis, sobretudo mulheres, crianças e idosos, e populações de zonas rurais, tenham acesso prioritário a serviços de saúde básico.
0: Diretor dos Serviços Provinciais da Economia e Finanças de Nampula, falando em representação do secretário de Estado, Fernando Bemane. A Primeira-Dama da República procedeu esta segunda-feira em Marraquene, província de Maputo, ao lançamento da Fundação Getachapo. A Fundação Getachapo é uma entidade que pretende apoiar as mulheres e crianças vulneráveis, incluindo pessoas com deficiência. A patrona desta fundação, Geta Chapo, explica que o objetivo é estender a mão às famílias mais vulneráveis, prover a educação, saúde, solidariedade e dignidade humana.
5: Queremos que esta fundação seja um instrumento de esperança, uma ponte entre quem pode ajudar e quem precisa de apoio. Lançamos esta fundação porque acreditamos que servir o próximo é uma das mais nobres formas de amar Moçambique.
0: Primeira-Dama da República falando no lançamento da Fundação Geta Chapo. No estrangeiro, autoridades colombianas confirmam a morte de 74 pessoas em consequência do sismo de magnitude 7.4 na escala de Richter, registrado esta segunda-feira naquele país. As mortes foram registradas nas cidades de Pereira, Vale del Cauca, Chocó e Manizales. O sismo teve o epicentro na localidade de San José del Palmar, no departamento de Chocó, situado na costa do Pacífico, a uma profundidade de cerca de 100 quilômetros. Fechamos com o tempo. Maputo poderá ser esta terça-feira a cidade mais fresca do país, com 20 graus Celsius de temperatura máxima, seguida de Xai-Xai e Inhambane, com 23. Beira e Lixinga poderão registrar 25 graus, Chimoio 26, Pemba 30, Nampula 31, Quilimane 32 e Tete 35 graus Celsius de temperatura máxima. Apresentamos as notícias a esta hora, as próximas às 6 horas, inseridas no Jornal da Manhã.
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2: Minha vida mudou-se lá na nossa escola que eu estudava lá na cidade. Não tinha aquilo de estudar mesmo de verdade. Lá nós cabulávamos com caderno, enquanto aqui há muita diferença. Aqui não é possível alguém cabular e os professores como controlar muito, sim. Cada um senta sozinho, então não tem como alguém cabular. Lá na escola que eu estudava, né, eu não conseguia pegar caderno para preparar. Então, enquanto aqui tenho também tempo de pegar caderno para preparar e para fazer outras coisas. Então, lá não tinha como a gente preparar. E lá, se você não sabia de nada, né, tinha que pagar dinheiro para receber nota para passar. Aqui não tem isso de pagar.
3: Meu nome é Lapson Renard, fiz a décima classe na escola de Ntengo Ambalame e me mudei para cá em 2025. Na décima primeira classe e a aprendizagem daqui é muito melhor do que das outras escolas.
4: Qual a diferença?
3: A diferença é que aqui cada qual colhe o que plantou, passa quem sabe.
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5: A exilte pautado pela excelência académica com resultados expressivos nos últimos dois anos. Em 2024, dos graduados da 12ª classe, 54 estudantes no seu todo, 17 ingressaram nas universidades do país. Em 2025, dos 44 alunos graduados da 12ª, a exil conseguiu colocar nas universidades do país os seguintes alunos, estando apenas alguns exemplos que nos orgulham. Erasmo Leonardo, Engenharia de Construção Civil, Unilicungo, Beira. Tocozani Felipe, Licenciatura em Ensino de Francês, Unilicungo, Beira. José Luiz, Engenharia em Gestão Mineira, UEM, Maputo. Artícia Frisberto, Medicina, UCM, Beira.
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2: Chamame Andrade Andre, son dos agentes económicos. Dizer que a evolução do negócio avaliou a diferença comparando com os anos de atrás que comecei a trabalhar. Consegui ter volume relativo de produto que trazíamos anos atrás e conseguir empregar certas pessoas que trabalham comigo. Então, por mim, sinto que há uma diferença. Aconselhar aqueles que levaram aquele fundo aí e possam trabalhar com o fundo de forma assim a devolver o dinheiro, para que o dinheiro possa também servir para as outras pessoas ou para nós outros.
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0: Muito bom dia Moçambique, bom dia estimado ouvinte, bem-vindo ao Jornal da Manhã da Rádio Moçambique. Em destaque nesta manhã de terça-feira, o Conselho Municipal da Maxixe cria a comissão de inquérito para apurar as circunstâncias do desabamento de parede de um estabelecimento comercial em construção que no último sábado matou uma pessoa e feriu gravemente outras duas. A Agência Nacional de Controlo de Qualidade Ambiental, ENTET, alerta que vai continuar implacável contra furtivos de recursos naturais, e a fraca oferta de produtos alimentares provoca aumento de preços no distrito de Mekula, Niassa. No estrangeiro, subiu de 74 para 111 o número de mortos na Colômbia devido ao sismo de magnitude 7.4 na escala de Richter. Estes são os destaques da presente edição do Jornal da Manhã, edição de terça-feira. Estimado ouvinte, receba agora as saudações de todos os profissionais que pelo país e região austral do continente garantem esta edição. Francisco Jato está na sonorização, Gerson Jamis nas notícias, eu sou Adérito Lipang na edição e apresentação. Votos de ótima escuta. Habitualmente, começamos com a atualização da informação em notícias do país e do mundo. Já está posicionado o jornalista Gerson Jamis. Gerson, muito bom dia.
1: Adérito Lipang, caro ouvinte, muito bom dia. O governo vai alocar equipamentos de manutenção de vias de acesso que ligam as zonas de produção aos centros comerciais para promover a cadeia de valor da agricultura em 56 distritos das províncias de Cabo Delgado, Niassa e Nampula. É um anúncio feito em Pemba, província de Cabo Delgado, pelo Presidente da República, durante o lançamento do projeto Mosque Community, uma iniciativa virada para o reforço da coesão social, resiliência comunitária, criação de emprego para jovens e reconstrução de infraestruturas.
2: Iremos assegurar a construção e recuperação de mais escolas, mais centros de saúde, em especial postos de saúde, sistema de abastecimento de água, fortalecendo o subsistema de saúde comunitário. Igualmente, iremos construir ou reabilitar mercados, sistemas de abastecimento de água, edifícios administrativos, entre outras infraestruturas públicas resilientes, particularmente nas zonas afetadas pelo conflito e desastres climáticos.
1: A iniciativa governamental Mosque Community é financiada pelo Banco Mundial em cerca de 16 mil milhões de meticais para apoiar 56 distritos das províncias de Cabo Delgado, Niassa e Nampula. Está controlada a praga de algas verde-azuladas que há cerca de duas semanas contaminou a barragem dos pequenos libombos no distrito de Boane, província de Maputo. A garantia foi dada pelo diretor de gestão da barragem dos pequenos libombos, Jaime Timba, em entrevista à Rádio Moçambique.
3: Formamos algumas equipes de trabalho para indo reforçar, para além da descarga, fazer essas limpezas. Nesses dias subsequentes, é continuar a fazer o monitoramento até mais ou menos iniciar a próxima época chuvosa.
1: Está controlada a praga de algas verde-azuladas que há cerca de duas semanas contaminou a barragem dos pequenos libombos no distrito de Boane, província de Maputo. A Peace Park Foundation vai investir nos próximos dois anos mais de $500 mil, o correspondente a 32 milhões de meticais, no Parque Nacional de Banyene, no norte de Gaza. O investimento destina-se à construção de infraestruturas diversas de acomodação dos fiscais e outros funcionários, bem como para o repovoamento de novas espécies. O representante da Peace Park Foundation em Moçambique, Bartolomeu Soto, diz que serão adquiridos meios de comunicação e será melhorada a rede de abastecimento de água e energia.
4: Para o corrente ano de 2026, temos disponível um orçamento de cerca de $23 milhões para apoiar a continuidade das operações e do desenvolvimento dos quatro parques, incluindo as áreas de conectividade ecológica na área transfronteiriça do Grande Limpopo.
1: Representante da Peace Park Foundation em Moçambique, Bartolomeu Soto. Autoridades governamentais em Nampula defendem o fortalecimento dos sistemas de saúde na África Austral para garantir serviços sanitários de qualidade para as populações da região. Para o diretor dos Serviços Provinciais de Economia e Finanças de Nampula, Félix Goiá, a promoção dos serviços de saúde de qualidade é um pilar fundamental para o desenvolvimento da população.
5: Garantir que as comunidades mais vulneráveis, sobretudo mulheres, crianças e idosos, e populações de zonas rurais, tenham acesso prioritário a serviços de saúde básico.
1: Félix Goiá falava no distrito de Morrupula, em Nampula, no lançamento da Semana Comemorativa da Comunidade de Desenvolvimento da África Austral e do Dia da Descentralização e Desenvolvimento Local. A Primeira-Dama da República procedeu esta segunda-feira em Marraquém, na província de Maputo, ao lançamento da Fundação Geta Chapo. A patrona da Fundação Geta Chapo explica que o objetivo é estender a mão às famílias mais vulneráveis, prover educação, saúde, solidariedade e a dignidade humana.
6: Queremos que esta fundação seja um instrumento de esperança, uma ponte entre quem pode ajudar e quem precisa de apoio. Lançamos esta fundação porque acreditamos que servir o próximo é uma das mais nobres formas de amar Moçambique.
1: Primeira-Dama da República, falando no lançamento da Fundação Geta Chapo. No estrangeiro, subiu de 74 para 111 o número de vítimas mortais na Colômbia, na sequência do registro de um sismo de magnitude 7,4 na escala de Richter. A atualização do número de mortes foi feita pelo presidente colombiano em Bogotá, na sua primeira declaração pública depois do sismo. Abelardo de las Priela indicou ainda para o registro de 87 feridos, 1.575 casas atingidas, 37 completamente destruídas, 61 edifícios em ruínas, 18 centros de saúde e 52 centros educativos danificados. Ouvinte, foram as notícias das 6, as próximas às 7 horas.

0: Momento para conhecermos a previsão do tempo para esta terça-feira, num dia em que o meteorologista Gonçalves Mabuia, quem está de serviço. Gonçalves, muito bom dia. Como é que vai se comportar o tempo hoje em Moçambique?
1: Bom dia, estimados ouvintes da Rádio Moçambique. Previsão do estado do tempo para hoje, terça-feira, dia 11 de agosto de 2026. O Instituto Nacional de Meteorologia prevê para as províncias da região norte, céu pouco nublado, localmente nublado. Vento de sueste a leste fraco a moderado. Para as províncias da região centro, céu pouco nublado, a limpo, Entete e Zambeze. Sendo muito nublado, Manica e Sofala, com possibilidade de chuvas fracas a moderadas com trovoadas. Vento de sueste a nordeste fraco a moderado, soprando por vezes com rajadas. E para as províncias da região sul, céu muito nublado, com ocorrência de chuvas fracas a moderadas, localmente fortes, acompanhadas por vezes de trovoadas. Vento de sueste a sudoeste fraco a moderado, soprando por vezes com rajadas fortes, principalmente na faixa costeira. Temperaturas máximas previstas em graus Celsius. A cidade de Tete será a cidade que terá a temperatura mais elevada, de 35 graus Celsius, seguido de Quilmane, com 32, Nampula, 31, Pemba, 30, Chimoio, 26, Beira e Lixinga, 25, Xaxanhambane, 23. E por último temos a cidade de Maputo com 20 graus Celsius. É tudo quanto à previsão do estado do tempo para hoje. Bom dia, até à próxima.

0: E agora vamos conhecer o pulsar das comunidades nesta nossa viagem pelas capitais provinciais para retratar o país em informação. Começamos hoje em Inhambane, onde o Conselho Municipal da cidade da Machiche cria a comissão de inquérito para apurar as circunstâncias do desabamento de uma parede de um estabelecimento comercial em construção. O incidente, que no último sábado matou uma pessoa e feriu gravemente outras duas. Vamos ao detalhe desta nota com Efraim Macitela. Efraim, bom dia.
1: Ora viva, Dérito, muito bom dia. A vítima mortal era um vendedor ambulante que se encontrava no local enquanto os dois feridos graves são transeuntes que circulavam nas imediações no momento do desabamento da parede. O vereador para as áreas de urbanização e desenvolvimento territorial no Conselho Municipal da Machiche, Rodolfo Tambajan, admite ter havido negligência e acrescenta que o perímetro da obra não estava devidamente delimitado e que os executores intervieram em estruturas não autorizadas pela licença emitida. Tambajan defende a celeridade na conclusão do processo de inquérito, passo fundamental para determinar a exata responsabilização legal e administrativa a aplicar os infratores.
2: Não houve atenção por parte do executor das obras da observância daquilo que são regras de higiene e segurança do trabalho. Não houve a limitação da área. Estamos a trabalhar numa parede externa e a altas alturas, não se vê do local, que era para limitar a circulação de peões, de tal forma que o acidente acontece, acaba vitimando um peão que estava lá, era só a circulação normal, os passeios são destinados para isso. O requerente pediu algumas demolições de paredes internas, reparação do pavimento, algumas paredes para substituição de tijoleiras e pintura de geral do edifício. Só que, prontos, do incidente que ocorreu, constatou-se que houve alteração de outras componentes da estrutura do edifício fora do que foi requerido e que acabou dando no incidente que ocorreu.
1: O vereador para as áreas de urbanização e desenvolvimento territorial no Conselho Municipal da Machiche, Rodolfo Tambajane, e a comissão de inquérito constituída para apurar as circunstâncias da queda de uma parede que matou uma pessoa e causou ferimentos graves a outras duas no estabelecimento comercial que se encontrava em obras de reabilitação. Adérito, a cidade de Inhambane amanheceu fria. O cenário urbano desperta sob um céu densamente nublado, reflexo da precipitação que se fez sentir ao longo de toda a noite. A chuva madrugadora deixou o pavimento escorregadio e molhado nas principais artérias e vias de circulação da Terra de Boa Gente. A situação, por isso, exige atenção redobrada e prudência reforçada aos automobilistas e transeuntes no tráfego matinal, de modo a prevenir acidentes e garantir uma circulação segura para todos. A Rituana Lene, Lumu Kuhanyini Kahina. A Dinhamban, Efraim Macitela. Muito bom dia.
0: E a retrato da cidade de Inhambane, num dia em que a capital do país está igualmente com céu totalmente nublado e com alguma ameaça de registro de chuviscos. O frio este é igualmente intenso, num dia em que se espera uma máxima de 20 graus centígrados de temperatura máxima, sendo por isso o agasalho e outros acessórios que conferem comodidade face ao frio são hoje acompanhantes fiéis de cada um que se faz à rua. Mesmo assim, ninguém baixa os braços, cada um se dirige aos seus afazeres com o mesmo vigor de sempre para a construção de um Moçambique cada vez melhor. Seguimos agora a Tete, onde a Agência Nacional de Controlo de Qualidade Ambiental, Aqua, alerta que vai continuar implacável contra os furtivos de recursos naturais. É o que refere o nosso colega Adriano Bicuana. Adriano, bom dia.
3: Bom dia. Para o efeito, os fiscais estão em contínua formação e modernização para adequar aos atuais desafios do setor. O delegado da Aqua nesta região do país disse que a outra aposta da sua instituição é dotar aos fiscais de equipamentos, meios de transporte e melhorar as condições de acomodação nos postos fixos. Joaquim Laken sublinhou que, devido aos moldes em que os fiscais trabalham, os já formados e equipados são suficientes para a província.
4: A natureza do fiscal paramilitar, ele tende a atender toda a província. Importa referir que desses 16 fiscais, não fazem um número, mas é uma parte contínua da formação que a Aqua tem dado. Ao nível da província de Tete, somente restam 4 fiscais a serem formados e por isso que a Aqua fez a maior demanda, atingindo 16 fiscais.
3: São suficientes?
4: Não, o número total de fiscais da Aqua são suficientes, porque a Aqua lançou um concurso recentemente para admitir os novos fiscais. E é nesta senda que, com a admissão dos novos fiscais, estão sendo treinados para atender a dinâmica atual.
3: Delegado da Agência Nacional do Controlo da Qualidade Ambiental em Tete, falando da capacitação e modernização dos fiscais para fazer face aos atuais desafios. A Rádio Moçambique soube de Joaquim Laquene que, com a capacitação e alocação de meios de transporte, os resultados dos trabalhos dos fiscais na província já são visíveis. Abale, tinte, pedize com uma pela matenda ou sina sena, por mais uma manja. Nisopo Capena Pulusa, da cidade de Tete, Adriano Bikiwani. Bom dia.
0: Muito bom dia. A Agência Nacional de Controlo de Qualidade Ambiental, Água em Tete, alerta que vai continuar implacável contra furtivos de recursos naturais. O setor da agricultura em Gaza vai adquirir cerca de 400 motobombas para fazer face aos efeitos do fenômeno climático El Niño, que poderá afetar a província na próxima época chuvosa. O detalhe por Francisco Nelson. Bom dia.
5: Ora viva, bom dia, Adérito Lipangue, ouvinte. Trata-se de motobombas que serão alocadas aos produtores que trabalham nas zonas ribeirinhas dos diferentes cursos de água existentes na província. A diretora provincial da Agricultura e Pesca, Jane Gaza, disse que para o lamento da aquisição de motobombas, o setor trabalha nas ações antecipadas à seca através de compra e distribuição de sementes de hortícolas para o aproveitamento das zonas baixas da província. Ercília Cau explica que neste contexto decorre ainda a distribuição de estacas de mandioqueiras, ramas de batata doce e outras culturas tolerantes à seca nos 14 distritos da província.
6: O desafio que nós temos é a alocação das motobombas nos locais, todos eles onde temos água, e começar a produzir, porque já se fala de que teremos o El Niño, então temos que aproveitar todo o curso de água que nós temos e que em toda a província de Gaza temos quase a água espalhada. Então vamos trabalhar para que aloquemos as motobombas e também trabalharmos nas ações antecipadas, dando hortícolas às nossas famílias produtoras, e neste caso estamos também a aproveitar a fazer hortícolas nos sistemas de abastecimento de água, estamos também a produzir hortícolas nas bombas manuais e nas lagoas, nas represas, estamos a produzir as hortícolas e vamos continuar a intensificar a produção de hortícolas para minimizar esse efeito que vamos ter daqui a 3-4 meses.
5: Diretora Provincial de Agricultura e Pesca, Gengaza, Ercília Kau, e as ações antecipadas à seca visando minimizar prováveis efeitos do fenómeno climático El Niño, que poderá afetar a província nos próximos meses. Adérito e ouvinte, nesta altura, a chuva está sobre a cidade de Xai-Xai, o que quer dizer que está a cair aqui, na capital provincial de Gaza. Mwingisete, Tivonele, Camabajo, Yagutsalanganha, Francisco Nelson, cidade de Xai-Xai, muito bom dia.
0: Bom dia. O setor da agricultura em Gaza vai adquirir cerca de 400 motobombas para fazer face aos efeitos do fenômeno climático El Niño, que poderá afetar a província na próxima época chuvosa. Enquanto isso, em Mekula, no Niassa, há fraca oferta de produtos alimentares. Esta situação está a provocar aumento de preços. Vamos agora conhecer as razões desta alta de preços por Pinto Catau.
7: A devastação cíclica de campos de produção por animais selvagens, aliada à degradação das vias de acesso, são fatores que contribuem no elevado custo de vida em Mekula. Localizado na Reserva Especial do Niassa, Mekula enfrenta geralmente déficit de produção que não chega a suprir as necessidades alimentares da população de uma campanha agrícola para outra. Para responder à procura do milho, principal cereal de consumo, Mekula recorre aos vizinhos distritos de Marupa e Mavago. Bakar Zuber, habitante da sede do distrito de Mekula, diz que atualmente uma lata de milho de 18 kg custa 500 a 600 contra 250 a 300 medicais praticados na capital, Lixinga.
8: O problema daqui são animais quando capina. Agora, aquele dinheiro, nós quando receber, está a fazer dívida, porque aqui, quando nós aqui estamos a comprar todo momento comida. Comida aqui, uma lata está 600, 700, lata de milho.
7: O mesmo sentimento é corroborado pelo chefe do posto administrativo de Matondovela, que dista a 90 quilômetros da sede distrital, Salvador Amido.
9: Fazendo a avaliação, um quilo de açúcar que se vende em Mekula, o preço é a mais aqui. Por exemplo, aqui nós podemos comprar por 150 um quilo, mas em Mekula está 100. Realmente aqui eles são produtores, em algum momento produzem, tem os nossos comerciantes, compram e armazenam daqui mesmo. Estamos a falar do milho. Quanto o arroz está por vir da sede do distrito. De quando for a questão do preço dos produtos, estamos a falar do milho. Assim agora estamos a falar de 500 meticais. A lata, nós aqui vendemos em lata, não em quilo. Estão a vir de Moçambique, estão a fazer 450, nós localmente estamos a fazer 500.
7: A produção em bloco e a vedação de machambas com cerca elétrica são os desafios do distrito de Mekula para o sucesso das campanhas agrícolas. Omvela, Samalani Malanguito e Asomoyo, Pachitetezo, Tcha, Matenda, Oceana. Delxinga, Pinto Catawa, bom dia.
0: Muito bom dia. O Banco Mundial reafirma o compromisso de continuar a apoiar programas de desenvolvimento inclusivo e o fortalecimento dos meios de subsistência das comunidades no país. A informação chega-nos de Pemba por intermédio de Sumali Gilberto. Sumali, bom dia.
10: Aderto Lipangue e ouvintes, muito bom dia. O posicionamento foi expresso esta segunda-feira na cidade de Pemba por Pedro Martins durante o lançamento do projeto Moose Community, uma iniciativa do governo de Moçambique orientada à promoção de emprego, o fortalecimento da coesão social e a resiliência nas províncias de Cabo Delgado, Nampula e Niassa. Segundo o economista sênior da Instituição Financeira Global, a implementação da iniciativa, avaliada em 250 milhões de dólares norte-americanos, é crucial para acelerar o desenvolvimento inclusivo de longo prazo a partir da base.
11: Este lançamento representa um marco importante no nosso compromisso comum de apoiar as populações do Norte de Moçambique nas suas aspirações de paz e estabilidade, acesso a oportunidades económicas inclusivas e de um desenvolvimento resiliente e inclusivo para todos. Através de infraestruturas resilientes às alterações climáticas, o projeto irá melhorar o acesso aos serviços essenciais, fortalecer as economias locais e ajudar as comunidades a resistir melhor às pressões combinadas dos choques climáticos e da fragilidade. Estes investimentos não dizem respeito apenas a infraestruturas, visam também reforçar o contrato social para uma paz duradoura na região.
10: Pedro Martins sublinhou a relevância da iniciativa para a consolidação dos investimentos do Banco Mundial, destacando o impacto direto em mais de 780 mil pessoas e a criação de mais de 19 mil novos postos de trabalho nos 56 distritos da região norte do país.
11: Ao reforçar as capacidades das províncias e dos distritos, o projeto ajudará a aproximar a prestação dos serviços das comunidades e a consolidar a confiança entre cidadãos e instituições. Para o Grupo Banco Mundial, este projeto é uma plataforma importante para o nosso engajamento de longo prazo no Norte de Moçambique. Por isso, encorajamos um célere arranque das atividades do projeto, uma forte coordenação entre as entidades responsáveis pela sua implementação e um compromisso permanente com a entrega de benefícios concretos às comunidades. O Grupo Banco Mundial reitera a sua disponibilidade de trabalhar ao lado do Governo de Moçambique para garantir que este projeto traga resultados duradouros para as comunidades, fortaleça a esperança no futuro e contribua para um Norte de Moçambique mais pacífico, resiliente e próspero.
10: Pedro Martins, representante do Banco Mundial, falando ontem no lançamento do projeto Moose Community, numa cerimônia dirigida pelo Presidente da República, Daniel Chapo. Jamani, Nawa Madi Nassabão Emarivo, Unieme Kipindupindo. Sumali Gilberto Mpemba, bom dia.
0: Muito bom dia. Uma empresa de capitais chineses vai instalar uma fábrica de cimento em Supinho, isto no distrito de Kilimanjaro, na Zambésia, onde reporta Hamilton António. Hamilton, bom dia.
12: Bom dia. Se o projeto for concretizado, vai ser a primeira fábrica de cimento na província da Zambésia. A empresa de capitais chineses poderá investir 3 milhões de dólares, o equivalente a perto de 192 milhões de meticais. O projeto está na fase de avaliação do impacto ambiental. O chefe do Departamento de Ambiente nos Serviços Provinciais do Ambiente na Zambésia, Gastão Portugal, disse que a empresa aguarda pela licença ambiental para instalar da fábrica. Inicialmente, a matéria-prima vai ser importada da China e, posteriormente, poderá ser usada matéria-prima local.
13: É uma empresa chinesa, é deste grupo da Africa Grid. Bom, em termos de construção, vai depender da aprovação, neste caso do estudo de impacto ambiental, porque sem licença de instalação, eles não podem iniciar com a construção. Ela deve ser construída numa área um pouco distante da comunidade. a estudo de viabilidade ao nível da cidade de Quelimane. Vimos a área do Cipinho, era o local ideal, que está distante das comunidades.
12: Gastão Portugal diz que a fábrica vai ser construída num período de um ano e poderá gerar impacto multiplicador na economia da província, bem como irá dinamizar o setor de construção civil. O cimento vai ser colocado no mercado da Zambésia e das províncias do norte do país, onde neste momento há maior procura.
13: Bom, em termos de impacto é positivo, não é? Porque para além de que vai mesmo alimentar o mercado interno, né? Refiro-me da Zambésia em particular, porque clamava muito, não é? Em obter uma infraestrutura de género. Todo o cimento que é consumido na Zambésia vem de outras províncias vizinhas. Então, com esta infraestrutura de facto, vai galvanizar aquilo que é a economia, né, da própria Zambésia, e mesmo a própria indústria de construção, os países vizinhos, principalmente o país de Interland, né, vão se beneficiar do mesmo produto.
12: Gastão Portugal, chefe do Departamento do Ambiente nos Serviços Provinciais de Ambiente na Zambésia. Aliboniwa, Ndoi Nilabe e Awini Munu em Moçambique, Kelimane, Hamilton Antônio, bom dia.

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Quando são 6 horas e 30 minutos, recordamos as notas em destaque nesta manhã de terça-feira. Dissemos que o Conselho Municipal da Machiche criou a comissão de inquérito para apurar as circunstâncias do desabamento de parede de um estabelecimento comercial em construção que matou uma pessoa e feriu gravemente outras duas. A Agência Nacional do Controlo de Qualidade Ambiental, ENTET, alerta que vai continuar implacável contra furtivos de recursos naturais. E a fraca oferta de produtos alimentares provoca aumento de preços no distrito de Mekula, no Niassa. No estrangeiro, subiu de 74 para 111 o número de mortos na Colômbia devido ao sismo de magnitude 7.4 na escala de Richter.

0: Fazemos agora um novo contacto com o Instituto Nacional de Meteorologia, INAME, onde está posicionado o meteorologista Gonçalves Mabuz. Uma vez mais, Gonçalves, bom dia. Como é que se vai comportar o tempo hoje em Moçambique?
1: Bom dia, estimados ouvintes da Rádio Moçambique. Previsão do estado do tempo para hoje, terça-feira, dia 11 de agosto de 2026. O Instituto Nacional de Meteorologia prevê para as províncias da região norte, céu pouco nublado, localmente nublado. Vento de sueste a leste fraco a moderado. Para as províncias da região centro, céu pouco nublado, a limpo, em Tete e Zambeze. Sendo muito nublado, Manica e Sofal, com possibilidade de chuvas fracas a moderadas com trovoadas. Vento de sueste a nordeste fraco a moderado, soprando por vezes com rajadas. E para as províncias da região sul, céu muito nublado, com ocorrência de chuvas fracas a moderadas, localmente fortes, acompanhadas por vezes de trovoadas. Vento de sueste a sudoeste fraco a moderado, soprando por vezes com

rajadas fortes, principalmente na faixa costeira. Temperaturas máximas previstas em graus Celsius. A cidade de Tete será a cidade que terá a temperatura mais elevada, de 35 graus Celsius, seguido que o Mano, com 32, Nampula, 31, Pemba, 30, Chimoio, 26, Beira e Lixinga, 25, Xaxanhambane, 23. E por último temos a cidade de Maputo, com 20 graus Celsius. É tudo quanto à previsão do estado do tempo para hoje. Bom dia, até a próxima.

0: No Café da Manhã vamos hoje perspectivar a reunião de socialização no âmbito do Plano de Desenvolvimento Integrado da Área Transfronteiriça que envolve Zimbábue, Moçambique e Zâmbia. O encontro tem lugar hoje na cidade de Tete. A iniciativa enquadra-se numa abordagem de conservação dos recursos naturais adotada pela SADC, visando mobilizar os esforços dos três países para garantir uma gestão sustentável e promover oportunidades de desenvolvimento socioeconómico. A nossa convidada é a chefe do Departamento de Conservação e Fauna Bravia no Serviço Provincial de Ambiente em Tete, Joana Jamino. A moderação será do jornalista Ignacio Gamay, a partir do Museu Provincial da Rádio Moçambique, em Tete. O ouvinte, como sempre, está convidado a participar através de mensagens que podem ser desde já partilhadas nas páginas do Facebook, Jornal da Manhã RM e Rádio Moçambique. Retomamos agora a nossa viagem pelo país em informação para continuarmos a retratar o pulsar das comunidades. Seguimos a Sofala. Cerca de 4 mil postos de trabalho para jovens foram criados este ano na província. O detalhe por Filipe Jorge.
1: A maioria dos empregos tem ligação ao Fundo de Desenvolvimento Econômico Local, FIDEL. A informação foi dada pelo Diretor Provincial da Juventude, Emprego e Desporto em Sofala, Zeferino História, que salienta o contributo do FIDEL na promoção de emprego. Em entrevista à RM, o governante disse que outras iniciativas governamentais, como Meu Kit, Meu Emprego, Fundo de Apoio a Iniciativas Juvenis, FAIS, também geraram vários postos de trabalho. Falando especialmente do FIDEL, Zeferino História afirmou serem visíveis os resultados, sobretudo no seio dos jovens. Por isso mesmo, deixou um apelo aos jovens para apostar no associativismo e candidatar-se a financiamento.
2: A província de Sofala, dos projetos que foram submetidos, 65% destes projetos foram mesmo destinados, superou a meta em termos de aderência da juventude. Feito o rastreio do setor e fonte que criou mais postos de trabalho, os projetos financiados pelo FIDEL criaram 3.730 novos postos de trabalho. Destes, 2.121 são empregos ocupados por mulher, que já é uma grande vantagem. Estes projetos, no seu universo, 65% são projetos de jovens. Então já pode perceber a contribuição do FIDEL nesta área da empregabilidade juvenil e desenvolvimento das nossas comunidades. Portanto, este é em termos técnicos, informação com números que dão-nos a precisão de que o FIDEL contribuiu sobremaneira para a criação de oportunidade de emprego para a nossa juventude.
1: Diretor Provincial da Juventude, Emprego e Desporto em Sofala, Zeferino História e a geração de postos de trabalho para jovens. Hama, Tshakangani, Kuxampanhara, Ngemfreya Kachena, Ngesipo Kanamaruta, Kuitire Kutitivike Kolera. Filipe Jorge, Baira, muito bom dia.
0: Bom dia. Cerca de 4 mil postos de trabalho para jovens foram criados este ano na província de Sofala. A maior parte destes postos resultam da implementação do FIDEL. E a província de Nampula está a monitorar os projetos financiados pelo Fundo de Desenvolvimento Económico Local FIDEL nos distritos para aferir o nível de implementação e satisfação dos mutuários, tal como refere Júlio Moro.
3: O diretor provincial do Plano e Finanças de Nampula, Domingo Inacorre, indicou que a monitoria permite socializar-se com os mutuários e fazer o seguimento e orientação dos projetos em implementação. Neste momento, segundo Domingo Inacorre, a província está a fazer igualmente a avaliação dos projetos da segunda fase dos financiamentos e uma repesca dos que na edição passada ficaram por fora devido à insuficiência de verba.
4: Então, nesse exercício, agora tínhamos que voltar a resgatar os processos de 2025, associar com os projetos que foram remetidos no presente exercício econômico, na segunda edição, e para além disso, temos que integrar os projetos relativos às indústrias culturais e criativas. Neste último aspecto, vale a pena dizer que é em 10% do valor alocado para cada autarquia ou para cada distrito. Então, estamos agora, neste momento, os distritos e municípios a avaliar os projetos, conciliando a primeira edição, os projetos estavam em carteira, juntando com os projetos que foram submetidos nessa janela da segunda edição, e também tomando em consideração, excepcionalmente, os projetos relativos às indústrias culturais e criativas. Então, já estão em avaliação. Alguns distritos e municípios comunicaram-nos que estão em fase muito avançada e, obviamente, creio que dentro de alguns períodos vão ser aprovados e publicados projetos já desta edição.
3: Recorda-se que na primeira edição, Nampula recebeu 143 milhões de meticais para todos os distritos e, nesta segunda fase, o fundo é de 260 milhões de meticais. A Swaipo, Nisalene Reta Vitrudo Chapoya, Moçambique Etu Onitakoula. De Nampula, Júlio Maro. Bom dia.
0: Muito bom dia. A Primeira-Dama da República compromete-se a mobilizar mais parcerias para a construção de mais infraestruturas escolares nas comunidades moçambicanas. A informação chega-nos da cidade da Matola, na voz de Domingos Macalane.
5: Egueta Chapo explica que a construção de infraestruturas escolares condignas nas comunidades moçambicanas representa mais oportunidades, esperança e desenvolvimento para os alunos. A esposa do presidente da República, que esta segunda-feira lançou a Fundação Egueta Chapo, justifica o seu comprometimento explicando que a educação é o motor de desenvolvimento das nações.
6: Cada sala de aula que construímos representa menos desigualdades, mais oportunidades, esperança e desenvolvimento. Por isso, continuaremos a trabalhar para melhorar as condições das nossas escolas, valorizar os nossos professores, garantir mais carteiras, mais livros e melhorar condições de aprendizagem para todas as crianças moçambicanas.
5: A esposa do presidente da República falava durante a cerimônia de lançamento da primeira pedra para a operacionalização do projeto de reabilitação, ampliação e reordenamento funcional da Escola Básica 19 de Outubro na localidade de Boboli, distrito de Marraquene, província de Maputo. O projeto compreende a construção de raiz de 21 salas de aula, uma sala de informática, laboratório, uma biblioteca, entre outras infraestruturas. Na ocasião, a Primeira-Dama da República destacou que o seu desejo é que nenhuma criança veja os seus sonhos limitados devido à falta de uma sala de aula condigna.
6: A educação continuará a ser o maior instrumento de transformação social, porque uma escola não é apenas paredes. A escola não é apenas um edifício. Uma escola é uma fábrica de sonhos, um lugar onde se forma cidadãos e onde nasce o futuro de uma nação.
5: Primeira-Dama da República, Egueta Chapo, no lançamento esta segunda-feira da primeira pedra para a operacionalização do projeto de reabilitação, ampliação e reordenamento funcional da Escola Básica 19 de Outubro na localidade de Boboli, distrito de Marraquene, província de Maputo. Mungiset, Aixengeline Kakova, Moçambique, Alimbango, Akunjula, Nindwananu, Damatola Domingos Macalani, e bom dia.
0: Muito bom dia, seguimos já a Chimoio. O Partido Frelimo em Manica garante estar tudo pronto para a província acolher na próxima semana a 11ª Conferência Nacional de Quadros desta formação política. Jornalista Dine Kassamo, bom dia.
7: Bom dia. O primeiro secretário do Comitê Provincial da Frelimo em Manica, Tomás Chitlango, explicou que a cidade de Chimoio e os distritos vizinhos apresentam um cenário de estabilidade para a realização do evento, que vai juntar mais de 3 mil delegados oriundos de todas as províncias do país. Destacou que nos últimos dias, a província de Manica vive momentos de tranquilidade, sem registro de muitos casos criminais. Tomás Chitlango sublinhou que as forças de defesa e segurança estão a intensificar o patrulhamento para garantir maior segurança no local que vai acolher o evento e nos distritos onde estarão alojados alguns delegados da reunião.
8: A nossa polícia, a área de defesa e segurança, está a trabalhar de todas as formas para garantir que a segurança continue boa. Estou a falar de continuar boa porque nesses últimos dias não temos registrado muitos casos criminais na nossa província. É verdade que o crime é um fenómeno que sempre aparece em momentos inesperados, mas neste momento nós circulamos bem dentro da cidade de Chimoio, à noite, tanto como de dia, mesmo nos distritos circunvizinhos. As forças de defesa e segurança estão a garantir estas condições. Não há nada de alarme na província. Estamos numa situação calma na cidade de Chimoio e a corrermos de um lado para o outro para que esta festa seja verdadeiramente momento de boa convivência entre os camaradas e o nosso povo.
7: A 11ª Conferência Nacional de Quadros do Partido Frelimo vai decorrer de 21 a 23 de agosto corrente no bairro Chitembo, na cidade de Chimoio. Os trabalhos de ornamentação do local do evento, em particular, e de alguns pontos da província, serão concluídos esta semana. Sambanhara, Ngukuma, no Sabau, Canamarota. Vikirai Cólera, a partir de Chimoio, Dine Kassam.
9: A caminho da 11ª Conferência Nacional de Quadros da Frelimo.
10: Uma reunião magna, antes do Congresso, a reunião de quadros junta todas as sensibilidades do nosso país. É lá onde vamos discutir o presente e o futuro, mas sempre nos apoiando no passado do nosso país. Esta é uma reunião que capta várias contribuições do jovem, das mulheres, dos combatentes, dos empresários, dos camponeses. Todos lá estarão para dar a sua contribuição. E eu quero apelar a todos, vamos, e no âmbito do espírito da unidade, crítica unidade, de certeza vamos lá dar as nossas ideias que vão enriquecer as teses para o Congresso, e essas teses serão valiosas para o crescimento do nosso país, mas também para o fortalecimento da organização e do funcionamento do nosso partido, que deve continuar de mãos dadas com o nosso povo, tal como é a Frelimo desde que ela foi fundada.
11: Sérgio Pantier, membro do Comitê Central da Frelimo.
9: A caminho da 11ª Conferência Nacional de Quadros da Frelimo.

Daqui a pouco teremos notícias do desporto aqui no Jornal da Manhã, mas antes saiba que no Café da Manhã vamos hoje perspectivar a reunião de socialização no âmbito do Plano de Desenvolvimento Integrado da Área Transfronteiriça, que envolve Zimbábue, Moçambique e Zâmbia, a ter lugar esta quarta-feira, portanto amanhã, na cidade de Tete. Esta é uma iniciativa que se enquadra numa abordagem de conservação dos recursos naturais adotada pela SADC, visando mobilizar esforços dos três países para garantir uma gestão sustentável e promover oportunidades de desenvolvimento socioeconómico. A nossa convidada é a chefe do Departamento de Conservação e Fauna Bravia no Serviço Provincial de Ambiente em Tete, Joana Jamino. A moderação estará a cargo do jornalista Ignacio Gamay, a partir do emissor provincial da Rádio Moçambique em Tete. Como sempre, o ouvinte está convidado a participar através de mensagens que podem ser partilhadas nas habituais páginas do Facebook, Jornal da Manhã RM e Rádio Moçambique.

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0: São 6:50. Abrimos agora a página das notícias sobre o desporto aqui no Jornal da Manhã. Em destaque, Moçambique encontra Angola, Egito e Tanzânia no grupo B do Africano de Futsal. O desportivo hoje é trazido por Carlos Calixto. Carlos, bom dia.
1: Ora viva, bom dia para si, bom dia também extensivo para o amigo ouvinte. Moçambique figura no grupo B do Campeonato Africano das Nações, CAN de Futsal, juntamente com Angola, Egito e Tanzânia, ditou o sorteio realizado na noite de ontem em Rabat, capital marroquina. Na ronda inaugural, Moçambique defronta a similar de Angola. Na segunda jornada, o Combinado Nacional joga diante do Egito e na terceira e última ronda terá pela frente a Tanzânia. Integram o grupo A as seleções do Marrocos, anfitriã, Argélia, Líbia e Zâmbia. O Campeonato Africano das Nações, CAN de Futsal, vai decorrer de 12 a 21 de outubro deste ano no Reino de Marrocos. Os primeiros e segundos classificados de cada grupo qualificam-se para as meias-finais do CAN, onde os vencedores dos dois embates apuram-se para a final, enquanto os semifinalistas derrotados disputam o embate do terceiro e quarto lugares, respectivamente. Marrocos é o atual detentor do título. No Rei Futebol, o Costa do Sol recebe esta tarde, no seu campo, quando forem 14:45, o Ferroviário de Lixinga, no fecho da 13ª jornada do Campeonato Nacional de Futebol da 2ª Divisão, Moçambola 2026. Ontem, o Machaquene venceu o Ferroviário de Nacala por uma bola sem resposta. Com este desfecho, os tricolores passam a somar 7 pontos e trocam de lugar com o Xangal de Tete, último colocado com os mesmos 7 pontos. Ainda ontem, o Ferroviário de Lixinga venceu o Xangal de Tete à tangente e subiu ao 6º lugar com 18 pontos. Merci, João.
2: O Ferroviário de Lixinga derrotou na tarde desta segunda-feira por 1-0 o Xangal de Tete e quebrou o jejum de 3 jornadas consecutivas sem vitórias na presente edição do Moçambola. Com fraca intensidade por parte do Ferroviário de Lixinga, viu-se o Xangal de Tete a surpreender o adversário na maior parte de vezes, porém com pontaria desajustada para a precisão exigida no jogo. De quem queria fazer valer a velha máxima, em casa mandamos nós, que Cambala mandou a bola da direita ao segundo poste da baliza defendida pelo Xangal de Tete, onde de cabeça apareceu Breezer, que apontou o único tento que levou o Ferroviário de Lixinga a conquistar 3 pontos na classificação atual do Moçambola, onde ocupa a 6ª posição com 18 pontos. Viu a sua equipa a vencer, mas com fraca produção no jogo, o treinador adjunto do Ferroviário de Lixinga, Nelson Marques.
3: O que é importante foi conseguido, que era conseguir ganhar o jogo para preparar os próximos jogos com alguma tranquilidade.
2: Dia de azar, a mistura para o Xangal de Tete, diz o treinador Arthur Macassar, que viu a sua coletividade a fazer uma boa partida de futebol e a procurar ganhar através de diversos modelos de contra-ataque. Missão que foi impossível em Lixinga.
4: Foi uma partida onde deu para assistir, onde os meus rapazes estavam em todas as situações do jogo, procurámos fazer as nossas manobras ofensivas, procurar as costas do adversário, jogar a profundidade, mas o golo tema não aparecer e quando é assim fica complicado, mas vamos continuar a trabalhar.
2: Regresso infeliz de Arthur Macassar a Lixinga, de Xangal de Tete, foi derrotada por 1-0 pelos Locomotivas de Lixinga. RM Desporto, Mércio João, a partir de Lixinga.
1: Noutras partidas já realizadas, a Associação Black Bull de Maputo derrotou o Bahia de Pemba por 1-0. A Associação Desportiva de Vilanculo ganhou a Liga Desportiva de Sofala por 3-1 e o Ferroviário Maputo bateu a Associação Desportiva de Pemba por 2 sem concorrência. A Associação Black Bull de Maputo assume a liderança da prova com 23 pontos. O mesmo número de pontos tem o Ferroviário da Beira, segundo classificado. O Costa do Sol ocupa a 3ª posição com 18 pontos. Igual número de pontos tem a União Desportiva de Songo, 4º colocado. Na competição, também o Ferroviário de Lixinga, que ontem venceu o Xangal de Tete, soma igualmente 18 pontos. Federação Moçambicana de Futebol e Rádio Moçambique assinaram ontem um memorando de entendimento, tal como reporta o jornalista Adão Matimbe.
5: Federação Moçambicana de Futebol passa a integrar jornalistas da Rádio Moçambique em competições no estrangeiro. O acordo assinado nesta segunda-feira na capital do país tem validade de 1 renovável. Ao canal desportivo da rádio, cabe criar espaço e condições técnicas para a inserção dos programas que promovam realizações da federação em 19 línguas. O presidente do Conselho de Administração da Rádio Moçambique, Mário Albino, aponta para uma nova era.
6: Por isso que nós colocamos todo o nosso aparato, recursos humanos, materiais, equipamentos, tudo, a nossa inteligência para divulgar as atividades da Federação. Damos cobertura a todas as modalidades que são organizadas e dirigidas pela Federação. Mais importante, a cobertura das direções dos Mambas, também das equipas de Moçambola, etc.
5: Mas o que é que muda com este acordo com a Federação de Futebol?
6: Não havia um memorando como este. E as coberturas, as educações, por exemplo, das seleções, eram feitas de uma forma não muito bem organizada. E em função da disponibilidade, havia cobertura ou não da Federação Moçambicana de Futebol. Com este memorando, a Federação Moçambicana de Futebol passa a cobrir os custos de toda a deslocação dos jornalistas, locutores da Rádio Moçambique para acompanhar os jogos da seleção.
5: E a grande novidade é que vai nascer em outubro a RM Internacional. Do lado da Federação Moçambicana de Futebol, o presidente Faisal Sedat destaca o papel da RM para o desenvolvimento do desporto no país.
7: Com esta parceria, reforçamos a convicção de que uma comunicação forte e responsável é essencial para o crescimento e da valorização do futebol moçambicano. O presidente do Conselho de Administração fez na sua intervenção dizer que tinha 19 línguas.
5: Rádio Moçambique vai potenciar a cobertura de competições e atividades da Federação Moçambicana de Futebol nas 19 línguas moçambicanas transmitidas nos emissores provinciais. 21 de agosto é dia da cidade de Quilimane. Para brilhantar a efeméride, dizia eu que para brilhantar a efeméride está em preparação um torneio de...
1: 6 horas e 56 minutos, a província de Inhambane esmera-se para albergar o 10º Festival Nacional de Jogos Desportivos Escolares. Efraim Macedela.
8: Província de Inhambane pronta, quer na vertente competitiva, quer na vertente organizativa, para acolher a 16ª edição do Festival Nacional de Jogos Desportivos Escolares, evento que terá lugar de 29 de agosto a 6 de setembro. O governador da província, Francisco Pagula, reitera que a meta da delegação de Inhambane passa por superar as classificações obtidas nas edições anteriores realizadas em Gaza, Manica e Nampula. O governante destaca a importância do certame para dar visibilidade ao talento desportivo dos adolescentes locais e confirma que todo o equipamento para as seleções provinciais já se encontra assegurado.
9: Como província, naquilo que é o nosso nível de preparação, logística dos nossos atletas, já compreendo equipamentos, já compreendo treino, digamos que estamos a 95%. Há algumas coisinhas aí que faltam de acertar.
8: Na qualidade de anfitrião do 16º Festival Nacional de Jogos Escolares, Francisco Pagula garante uma recepção e hospitalidade condignas a todas as delegações do país. O governador sublinha ainda que o evento será uma oportunidade ímpar para aliar a festa do desporto à promoção do elevado potencial turístico da província de Inhambane.
9: E como província estamos preparados e que entendemos que para nós vai ser um mecanismo de mais uma vez como província nos reafirmarmos. Primeiro, porque o mascote dos Jogos Esportivos Escolares é a tartaruga marinha e todos nós sabemos que é uma espécie que está em extinção. Então é um momento também de podermos demonstrar que para continuarmos a sermos esta referência de turismo, precisamos continuar com a conservação de diferentes espécies marinhas. Então é um momento único.
8: Inhambane pronta para a 16ª edição de Jogos Desportivos Escolares. RIEM Desporto, Efraim Macitela.
1: No Desporto Ciência, a Associação de Xadrez de Nampula quer absorver os talentos que emergirem no Festival Nacional de Jogos Desportivos Escolares deste ano em Inhambane. Gracinda Caramás.
10: A Associação Provincial de Xadrez em Nampula está a trabalhar no sentido de dar acompanhamento aos xadrezistas deste ponto do país que se evidenciam nos Jogos Desportivos Escolares. O presidente da Associação Provincial de Xadrez em Nampula, Sadok Elias, disse que tem acolhido as crianças, dando o respectivo acompanhamento nos escalões posteriores. O dirigente desportivo frisou que muitos os atletas que praticam esta modalidade são provenientes dos Jogos Desportivos Escolares. De Nampula para RM Desporto, Gracinda Caramage.
1: Como nota de fecho, a Argélia joga amanhã diante do Malawi no Estádio Olímpico em Rabat, quando forem 18 horas, em jogo das meias-finais do Campeonato Africano de Futebol Feminino que decorre naquele país. Noutra meia-final, quando forem 21 horas, o Marrocos joga diante dos Camarões no Estádio Mohla El Hassan, também em Rabat. Bom dia.
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0: São 7 horas no país. É o regresso do jornalista Gerson Jamis para atualizar as notícias do país e do mundo nesta segunda hora.
13: O governo vai alocar equipamentos de manutenção de vias de acesso que ligam as zonas de produção aos centros comerciais para promover a cadeia de valor da agricultura em 56 distritos das províncias de Cabo Delgado, Niassa e Nampula. É um anúncio feito em Pemba, província de Cabo Delgado, pelo Presidente da República, no lançamento do projeto Moss Community, uma iniciativa virada para o reforço da coesão social, resiliência comunitária, criação de emprego para jovens e reconstrução de infraestruturas.
14: Iremos assegurar a construção e recuperação de mais escolas, mais centros de saúde, em especial postos de saúde, sistema de abastecimento de água, fortalecendo o subsistema de saúde comunitário. Igualmente, iremos construir ou reabilitar mercados, sistemas de abastecimento de água, edifícios administrativos, entre outras infraestruturas públicas resilientes, particularmente nas zonas afetadas pelo conflito e desastres climáticos.
13: A iniciativa governamental Moss Community é financiada pelo Banco Mundial em cerca de 16 mil milhões de meticais para apoiar 56 distritos das províncias de Cabo Delgado, Niassa e Nampula. E o Banco Mundial reafirma o compromisso de continuar a apoiar programas de desenvolvimento inclusivo e o fortalecimento dos meios de subsistência das comunidades no país, tal como reporta Sumali Gilberto.
15: O posicionamento foi expresso esta segunda-feira na cidade de Pemba por Pedro Martins durante o lançamento do projeto Moss Community. Segundo o economista sênior da instituição financeira global, a implementação da iniciativa, avaliada em 250 milhões de dólares norte-americanos, é crucial para acelerar o desenvolvimento inclusivo de longo prazo a partir da base.
16: Através de infraestruturas resilientes às alterações climáticas, o projeto irá melhorar o acesso aos serviços essenciais, fortalecer as economias locais e ajudar as comunidades a resistir melhor às pressões combinadas dos choques climáticos e da fragilidade. Estes investimentos não dizem respeito apenas a infraestruturas, visam também reforçar o contrato social para uma paz duradoura na região.
15: Pedro Martins sublinhou a relevância da iniciativa para a consolidação dos investimentos do Banco Mundial, destacando o impacto direto em mais de 780 mil pessoas e a criação de mais de 19 mil novos postos de trabalho nos 56 distritos da região norte do país. Sumali Gilberto em Pemba, bom dia.
13: Fraca oferta de produtos alimentares provoca alto custo de preços no distrito de Mekula, na província do Niassa. Reporta Pinto Catawa.
17: Pacar Zuber, habitante da sede do distrito de Mekula, diz que atualmente uma lata de milho de 18 kg custa 500 a 600 contra 250 a 300 meticais praticados na capital, Lixinga.
18: Comida aqui, uma lata está 600, 700, lata de milho.
17: O mesmo sentimento é corroborado pelo chefe do posto administrativo de Matondovela, que dista a 90 km da sede distrital, Salvador Amido.
19: Um quilo de açúcar que se vende em Mekula. Por exemplo, aqui nós podemos comprar por 150 um quilo, mas a Mekula está sem.
17: A produção em bloco e a vedação de machambas com cerca elétrica são os desafios do distrito de Mekula para o sucesso das campanhas agrícolas. Delxinga, Pinto Catawa, bom dia.
13: Criada a comissão de inquérito para apurar as circunstâncias do desabamento de uma parede de um estabelecimento comercial em reabilitação na cidade de Machiche, em Inhambane. O incidente matou uma pessoa e feriu gravemente outras duas. Efraim Macitela.
20: O vereador para as áreas de urbanização e desenvolvimento territorial no Conselho Municipal de Machiche, Rodolfo Tambajan, admite ter havido negligência e acrescenta que o perímetro da obra não estava devidamente delimitado e que os executores intervieram em estruturas não autorizadas pela licença emitida.
21: O requerente pediu algumas demolições de paredes internas, reparação do pavimento, algumas paredes para substituição de tijoleiras e pintura geral do edifício. Do incidente que ocorreu, constatou-se que houve alteração de outras componentes da estrutura do edifício fora do que foi requerido. Não houve a limitação da área, estando a trabalhar numa parede externa e a altas alturas, não se vê do local, que era para limitar a circulação de peões.
20: Rodolfo Tambajane e a comissão de inquérito constituída para apurar as circunstâncias da queda de uma parede que matou uma pessoa e causou ferimentos graves a outras duas no estabelecimento comercial que se encontrava em obras de reabilitação. A Dinhamban é Frama Setela.
13: No estrangeiro, subiu de 74 para 111 o número de vítimas mortais na Colômbia, na sequência do registro de um sismo de magnitude 7,4 na escala de Richter. A atualização do número de mortes foi feita pelo presidente colombiano em Bogotá, na sua primeira declaração pública depois do sismo. Abelardo de Las Priela indicou ainda para o registro de 87 feridos, 1.575 casas atingidas, 37 completamente destruídas, 61 edifícios em ruínas, 18 centros de saúde e 52 centros educativos danificados. O sismo teve o epicentro na localidade de San José del Palmar, situado na costa do Pacífico, a uma profundidade de cerca de 100 quilômetros. Próximas notícias pontualmente às 8 horas.
0: Fazemos agora mais uma ligação com o Instituto Nacional de Meteorologia para, desta vez, o meteorologista Gonçalo Mabui fazer o resumo das temperaturas máximas previstas para hoje nas principais cidades.
3: A cidade de Tete será a cidade que terá a temperatura mais elevada, de 35 graus Celsius, seguido de Quilmane, com 32, Nampula, 31, Pemba, 30, Chimoio, 26, Beira e Lixinga, 25, Xaxém e Nhambane, 23. E por último temos a cidade de Maputo com 20 graus Celsius. É tudo quanto à previsão do estado do tempo para hoje. Bom dia, até à próxima.

Quando forem 7 horas e 30 minutos, ou seja, no nosso espaço de entrevista, o Café da Manhã, vamos hoje perspectivar a reunião de socialização no âmbito do Plano de Desenvolvimento Integrado da Área Transfronteiriça, que envolve Zimbábue, Moçambique e Zâmbia. Um encontro a ter lugar amanhã na cidade de Tete. A iniciativa enquadra-se numa abordagem de conservação dos recursos naturais adotada pela SADC, visando mobilizar esforços dos três países para garantir uma gestão sustentável e promover oportunidades de desenvolvimento socioeconómico. O nosso convidado é a nossa convidada é a chefe do Departamento de Conservação e Fauna Bravia nos Serviços Provinciais de Ambiente em Tete, Joana Jamino. A moderação estará a cargo do jornalista Ignacio Gamaio. O ouvinte, como sempre, está convidado a participar através de mensagens que podem ser partilhadas nas páginas do Facebook, Jornal da Manhã, RM e Rádio Moçambique.

0: A nossa janela do repórter abre-se hoje a partir da capital provincial de Manica, a cidade de Chimoio, justamente na Avenida do Trabalho, onde decorrem obras de reabilitação da Avenida do Trabalho. Nesta ligação com o nosso colega Domingos Cadeado, vamos desde já perspectivar o impacto que poderá resultar desta reabilitação. Indicação de que não é para já esta ligação com Domingos Cadeado a partir da Avenida do Trabalho na cidade de Chimoio. Iremos daqui a pouco. Para já, vamos à atualidade regional trazida pelos correspondentes posicionados em vários pontos da região austral de África. Vamos à Tanzânia, onde o Partido Frelimo registra o aumento de novas inscrições no recenseamento de raiz dos membros desta formação política em curso. O detalhe com o correspondente Monteiro Bonifácio.
1: O processo que decorre em simultâneo com sessões de engajamento de secretários dos comitês de círculo e de células recentemente criados no quadro da revitalização das bases já abrangeu as regiões de Dar es Salaam, Pwani, Lindi e Mtwara. O primeiro secretário do Comitê de Zona do Partido Frelimo na Tanzânia Continental, Costa Maiko, disse que estimativas apontam para o alcance de cerca de 6 mil membros contra uma base de dados de 3 mil. Costa Maiko afirmou que tanto o recenseamento dos membros do Partido Frelimo quanto a revitalização dos órgãos de base vão abranger as regiões de Tanga e Ruvuma, onde vive a maior comunidade moçambicana na Tanzânia, logo depois da 11ª Conferência Nacional de Quadros, que tem lugar na próxima semana na cidade de Chimoio.
2: O trabalho está a correr no ritmo normal e pessoas estão a preencher muito lá nos círculos, os dados que estamos a receber. Pessoas estão muito, muito, muito a preencher, por isso o trabalho está correndo muito bem. Agora, como sabe, aqui em Tanzânia, muitos não falam português. Ah, o que que nós fizemos? Há fichas que nós fizemos em língua Swahili, que lá nos círculos, ou lá nas células, eles vão preencher essa ficha da língua Swahili. Depois, nessa ficha que está em língua portuguesa, eles só vão assinar lá embaixo o membro e o secretário da célula e o secretário do círculo. Então, quando trazer aqui, nós vamos transferir aqui os dados do membro para essa nova ficha. Fizemos isso para evitarmos estragar as fichas, porque os camaradas aqui muitos não sabem a língua portuguesa.
1: O primeiro secretário do Comitê de Zona do Partido Frelimo na Tanzânia Continental, Costa Maiko, e o decurso do recenseamento dos membros da Frelimo neste país. Refira-se que o Partido Frelimo na República Unida da Tanzânia conta com dois comitês de zona, designadamente da Tanzânia Continental e de Zanzibar. De Dar es Salaam, Monteiro Bonifácio.
0: As autoridades sul-africanas detiveram um suspeito do homicídio de dois polícias e dois civis em Regal Park, nos arredores de Joanesburgo. Correspondente Eduardo Figurão.
3: Segundo o ministro interino da polícia, Firoz Kachalia, a operação permitiu ainda recuperar duas armas de fogo que tinham sido roubadas aos agentes mortos. Os dois polícias da Brigada Anticrime foram assassinados na passada sexta-feira durante uma patrulha. No mesmo ataque, morreram dois civis. O número de polícias mortos em serviço na África do Sul subiu para 8 entre abril e agosto deste ano. O governante explicou que o homem detido estava em liberdade condicional e tem antecedentes por crimes violentos.
4: That a person of interest has been taken in for questioning and that
3: E confirma a detenção de uma pessoa para interrogatório e a recuperação de duas armas de fogo da polícia sul-africana num assentamento informal. Recordo que a população me tinha transmitido grande preocupação com o roubo destas armas aos agentes mortos. O detido é o líder de um grupo criminoso local, responde por outros seis crimes e estava em liberdade sob fiança. Uma equipa multidisciplinar trabalhou sem descanso no fim de semana para conseguir estes resultados rápidos, o que prova o seu empenho e competência.
4: Which demonstrates their commitment as well as their competence.
3: E sobre a morte de 11 pessoas em três ataques distintos na cidade do Cabo, no fim de semana, Firoz Kachalia garantiu que as investigações continuam. A polícia promete manter o combate cerrado ao crime organizado. No início deste ano, o presidente Cyril Ramaphosa autorizou o destacamento de 2.200 militares para apoiar o combate à criminalidade violenta e à mineração ilegal. No âmbito da Operação Prosper, as Forças Armadas estão mobilizadas nas províncias do Cabo Oriental, Estado Livre, Gauteng e Northwest. Rádio Moçambique, Eduardo Figurão, Joanesburgo.
0: O governo do Malawi repatriou mais de 56 mil cidadãos que fugiram dos ataques xenófobos na África do Sul, num processo que termina próxima quarta-feira. Correspondente Sérgio Sixpence.
5: Dos regressados, 38.866 são homens e 17.857 mulheres que chegaram ao país através da fronteira de Mwanza. Entre eles, estão 3.988 crianças com menos de 5 anos e 694 mulheres grávidas. Durante a operação, 7 pessoas morreram. Todo o processo custou aos cofres do Estado malawiano 5,1 milhões de dólares. São números divulgados pelo comissário do Departamento de Gestão de Desastres do Malawi, Wilson Moleni, que deu a conhecer que, terminado o processo nesta quarta-feira, o Centro de Acolhimento da Fronteira de Mwanza será desativado. Moleni disse ainda que, após a conclusão do programa de repatriamento voluntário financiado pelo governo, os cidadãos malawianos que desejarem regressar ao país deverão providenciar as suas próprias passagens. Uma avaliação feita pelo Departamento de Gestão de Desastres indica que, das pessoas regressadas, 83% desejam permanecer no Malawi, 4% estão indecisas e 13% planeiam regressar à África do Sul. Wilson Moleni afirmou que o governo vai lançar a Estratégia Nacional de Reintegração para os malawianos repatriados através de um Secretariado Nacional de Reintegração e de comitês distritais. As intervenções planeadas incluem formação profissional, colocação no mercado de trabalho, recuperação agrícola, apoio às empresas e inclusão financeira. O vice-presidente da Comissão de Relações Internacionais do Parlamento, Frank Mwinufumbo, apelou recentemente à proibição temporária de viagens indocumentadas para a África do Sul até que os planos de reintegração estejam finalizados. Sérgio Sixpence, em Blantyre.
0: Voltamos à nossa janela do repórter, que se abre hoje a partir da capital provincial de Manica, cidade de Chimoio, justamente na Avenida do Trabalho, onde...

0: Bom dia. Adérito Lipanga, bom dia ouvinte da Rádio Moçambique. De facto, respondo a partir da Avenida do Trabalho, como bem o disseste. O sol já espreita, aliás, já pica aqui na província de Manica, concretamente na cidade de Chimoio. Como o tema diz, reabilitação da Avenida do Trabalho, onde várias viaturas se movimentam de um ponto para outro. Estamos a falar da cidade de Chimoio para a cidade da Beira, da cidade de Chimoio para Machipanda ou mesmo cidade de Manica e outros pontos desta nossa bela província de Manica. Comigo um transportador, para começar, o seu nome e o que acha desta reabilitação desta avenida que há bastante tempo vocês precisavam da sua reabilitação.
1: Muito sim, bom dia. Aqui falo com o senhor Casimiro Souza de Lentino. E a habilitação estava muito bem, mas pelo que vejo, que estou a ver, não vai dar certo, porque aqui é uma zona muito baixa. Os chineses que estão a fazer é uma coisa muito... não está a se ver nada aqui. Porque em condições normal, daqui a nada, se chuva e aparecer de novo, isso vai ser enchente. Quando enche sempre, os buracos ainda vão continuar. Então, pelo que vejo, depois dele libertar desses buracos, fechando buracos, e tem que pôr tapete por cima, e fazer boas drenagens. Pelo menos pode nos ajudar, porque nessa via é uma via muito, muito mal, porque é uma zona muito baixa.
0: Exato. E já agora, como é que olha para esta realidade aqui nesta avenida? Como é que é a vossa vida, dia a dia, sem poder passar por esta via que está em reabilitação nesses últimos dias?
1: É condição normal, ele puder libertar bem a estrada, porque o nosso inspeção para estar bem. E não, mas nós temos um carro bem, depois quando o inspeção não está bem, mas quando não dá, nós todos os dias pagamos município, não, mas uma coisa que dói. As coisas têm que ser muito bem mesmo.
0: Muito bem, mais um transportador, para começar, seu nome?
2: Bom dia. Bom dia, Sérgio Manuel Joaquim.
0: Sr. Sérgio Manuel Joaquim, como é que olha para esta reabilitação da via de acesso da Avenida da Liberdade?
2: Não, essa iniciativa é boa. É boa essa iniciativa. De verdade, desde muito, o município estava a reclamar, o transporte estava a reclamar. Porque quando chovia, tudo ficava tipo praia, tipo um rio mesmo, porque não tinha onde desaguar a água. Agora, com essa iniciativa, acho que a estrada vai se melhorar e as coisas vão mudar também para nós transportadores. Porque, na verdade, assim que começou, é muito bem-vinda a estrada, assim que começou. Só não sei se vai acelerar um pouco ou não, porque na verdade o carro já está de qualquer maneira, não tem como parar as paragens, todas as pessoas estavam a procurar saber.
0: Quer dizer, vocês foram movimentados?
2: Fomos movimentados. Muita gente até estão a se perder as paragens por causa desse trabalho. E também eles adiantaram desfazer toda a estrada. Então até agora ainda não começaram bem a estrada a arranjar, mas eles só desfizeram, as estradas estão de qualquer maneira, as transportadoras também estão de qualquer maneira, os passageiros estão de qualquer maneira. É que não tem um trabalho que nós estamos a andar atrás das pessoas, é que vai para onde? Vai para o sítio aquele lado, para de Manica aquele lado, para de Chupa aquele lado, mas é um trabalho que nós também estamos a gostar assim que começou.
0: Muito bem, os transportadores já mostraram sua satisfação em relação à reabilitação desta via de acesso, que é a Avenida de Trabalho, que leva os utentes e seus bens para diversos pontos. Estamos a falar da cidade de Chimoio para o distrito de Manica, para outros pontos desta nossa bela pátria. A nossa intervenção termina por aqui. Meu nome é Domingos Cadeado. Terminamos numa próxima ocasião. Aliás, voltamos numa próxima ocasião, se assim o permitir. Bom dia e até à próxima.
3: Muito obrigado, Domingos Cadeado, que retrata, portanto, o trabalho de reabilitação da Avenida do Trabalho na cidade de Chimoio. São 7 horas e 20 minutos. Vamos agora à atualidade económica, no noticiário económico, trazido hoje por Ignacio Gamay.

Bom dia. Moçambique concluiu a 6 de agosto mais duas operações de trocas de obrigações de tesouro, através das quais foram colocados mais de 8.000 milhões de meticais, segundo dados da Bolsa de Valores de Moçambique. As duas operações tiveram como objetivo substituir emissões de obrigações de tesouro com vencimento previsto para 2026 para nova dívida com prazos de pagamento mais longos. Com estas duas operações realizadas em agosto, o valor acumulado das trocas de obrigações do Tesouro efetuadas em 2026 subiu para 39.8 mil milhões de meticais, de acordo com o histórico das operações realizadas desde o início do ano. No setor do turismo, Moçambique e o Reino do Eswatini reforçam a cooperação bilateral com foco na promoção conjunta de destinos, captação de investimento e dinamização de eventos em articulação com iniciativas regionais que envolvem também a África do Sul. O PCA da Agência Nacional para o Desenvolvimento e Investimento Turístico, Helder Jawana, destacou o potencial do turismo para atrair capital, gerar emprego e estimular a economia nacional, defendendo uma abordagem que combine turismo e investimento. Por sua vez, a representante de Eswatini, Chung Mundli, afirmou que o calendário de eventos pretende fortalecer as parcerias com Moçambique e contribuir para posicionar Eswatini como um destino turístico de referência da região. E no fecho deste noticiário económico, espreitemos a taxa de referência cambial. O rand é comprado a 3 meticais e 91 centavos e vendido a 3 meticais e 99 centavos. Já o dólar norte-americano registra uma taxa de compra de 63 meticais e 27 centavos para uma venda de 64 meticais e 54 centavos. Por sua vez, o euro é comprado a 73 meticais, 09 centavos e vendido a 74 meticais e 55 centavos. Foi o noticiário econômico desta terça-feira.

0: Na atualidade sobre as artes e cultura, hoje destaque, desmatamento da floresta nativa em Tete está a preocupar os praticantes da dança tradicional Niau. O cultural hoje é trazido por Sérgio Guissamul. Bom dia.
1: Bom dia. A Simbunga é marcada pela preservação da identidade maconde e integração desta comunidade na capital do país, situado no quintal dos Macondes, no bairro do Ferroviário, onde ecoam os sons oriundos dos planaltos de Cabo Delgado, no coração de um bairro suburbano de Maputo.
2: Tem sido uma luta, na verdade, para manter a resistência. É o retrato daquilo que tem sido o nosso cotidiano, aquilo que o povo maconde tem vivido, aquilo que nós, como uma associação também, temos desafiando dia após dia. Então, é a história que estamos aqui narrando nesse exato momento. São várias diversidades, mas todas elas do planalto de Maconde a tentar transmitir uma mensagem, alegria, tristeza, mas tudo num só único momento, que é o Mapico na representação. Tem sido um ano de muita luta. Chega um tempo que a associação não consegue custear aquilo que são as suas necessidades, atalhos, aquilo que pretende mostrar a certas pessoas, uma vez que estamos a residir aqui no Sul. É uma terra onde temos várias artes, estamos a falar de Xigubo, Marbenta, Angalanga. Então, nós vindo de Cabo Delgado, mostrando aquilo que é Mapico, algo totalmente diferente. Então, aquilo acaba trazendo dificuldades. Temos tido projetos. Aceitação, nem sempre é possível ter aceitação, uma vez que a nossa arte é totalmente diferente daquilo que temos cá na cidade de Maputo. Dia após dia temos tido desafios em todos os sentidos, tanto para ter eventos, também tanto para termos aquilo que é a sua visualização em si, no seu todo.
1: Agostinho Namad, da Associação Cultural Simbunga, que conta com 21 membros ativos e assume um papel crucial na transmissão dos ritos de iniciação em Maputo. A comunidade lamentou que, por estar no Sul, a gastronomia deixou um vazio no paladar de quem sente a falta dos sabores tradicionais de Cabo Delgado, como o famoso dinhede, o caracol do norte e a tradicional bebida cabanga, para que a festa fosse completa. No próximo dia 30 de julho do ano em curso, pelas 18 horas, o TP50 apresenta na Associação Cultural da Casa Velha uma nova sessão do espetáculo Os Madodas, relembrando Hortêncio Langa, em reposição. Um encontro entre gerações, memória e música moçambicana que reúne madalas que conviveram com Hortêncio Langa e jovens artistas do TP50 num tributo vivo ao seu legado artístico e cultural. Com o cancelamento do Festival da Carne nas celebrações dos 40 anos do distrito de Machás, em Manica, a feira gastronómica teve enorme procura, com destaque para as potencialidades culinárias. Domingos Cadeado.
3: Os participantes afirmaram que a mostra promoveu os produtos locais e reforçou o potencial económico turístico e gastronómico de Machás.
4: Fernando Domingo, aqui estamos a vender batata em pacote. A vantagem é de nós vender o produto, porque o produto está a sair do mundo na Machamba.
5: Me chamo Missy Frônia, da Conceição Pedro Novela. Na gastronomia, o preparamos espeto e temos preparado também a matapa, mousse de malambe.
3: Os expositores acreditam que a gastronomia local continuará a afirmar-se como um símbolo da identidade cultural de Machás e um atrativo para os visitantes. A partir da vila de Chitobe, no distrito de Machás, Domingos Cadeado.
1: Este foi o Cultural. Muito bom dia.
0: Espaço para a crónica hoje da autoria de Arun Vali.

Olá, então, muito bom dia. Na justiça é justo cada um se defender, se esconder e se atirar contra os outros só e somente para se livrar de responsabilidades. Isso existe na mente dos seres humanos porque são seres pensantes. Igualmente é justo e muito justíssimo que as pessoas, essas pensantes que pagam seus impostos para o país andar, nos carreiem sem que tenhamos linhas férreas por todo o lado. Estive com o coração a bater por dentro porque segurei para não cair e bater por fora ao ver quanto degradada está a nossa

0: E só não subi ao palco porque me faltavam as vestimentas típicas. Então alguém me contou que os estrangeiros, quando por ali passam, perguntam se os nossos governantes também caminham via chão por essa estrada. Dissemos que sim e os estrangeiros menearam as cabeças. Pelos seus nomes, está aí primeiro a Estrada do Zambeze, a quem foi concessionada a estrada de lá até data hoje. Pouca coisa foi ou é feita para manter ela bem conservada. Ouvi dizer que no contrato com data de 2010, eles só iriam fazer uns remendos e não um descascamento da raiz, só que nem uma coisa nem outra. A cada buraquinho que é feito, quer por acidentes de viação, quer pela natureza ou pelos danos humanos, nem uma carrada de saibro entra. Logo, os buraquinhos viram buracos e mais tarde covas funeráticas. Engraçado é que no lugar de atacar a zona Moatize-Zobe, a mais degradada, nos concessionados mandaram fazer um descasque num troço que não pedia trabalho, o de Mpadwe até quilômetro 19, e mesmo assim está lento. Na conversa alguém disse que se deveria entregar aos chineses a manutenção da EN7 porque esses não dormem em hotéis. Eles ficam nos locais onde o trabalho exige um controle permanente. Por tudo e por demais, o grito de angústia é generalizado e também até nos dirigentes. Para mim e outros tantos mins, o decisor não pode ficar preocupado. Ele deve obrigar a quem recebeu a estrada para justificar. Chega de palavras caramelizadas. Ndalewene. Bom dia, Tete. Arun Vali.
1: Daqui a pouco o café da manhã, mas antes as notas em destaque nesta edição do Jornal da Manhã. O Conselho Municipal da Machis cria a comissão de inquérito para apurar as circunstâncias do desabamento de parede de um estabelecimento comercial em construção que matou uma pessoa e feriu gravemente outras duas. A Agência Nacional do Controlo de Qualidade Ambiental, a Aquentete, alerta que vai continuar implacável contra furtivos de recursos naturais. A fraca oferta de produtos alimentares provoca aumento de preços no distrito de Mekula, no Niassa. No estrangeiro, subiu de 74 para 111 o número de mortos na Colômbia devido ao sismo de magnitude de 7.4 na escala de Richter.
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0: Estamos já no espaço de entrevista, o Café da Manhã, num dia em que nos propomos a perspectivar a reunião de socialização no âmbito do Plano de Desenvolvimento Integrado da Área Transfronteiriça, que envolve Zimbábue, Moçambique e Zâmbia, chamado Zimosa. É uma reunião a ter lugar amanhã na cidade de Tete. A iniciativa enquadra-se numa abordagem de conservação dos recursos naturais adotada pela SADC, visando mobilizar esforços dos três países para garantir uma gestão sustentável e promover oportunidades de desenvolvimento socioeconómico. Conforme anunciamos, a nossa convidada hoje é a chefe do Departamento de Conservação e Fauna Bravia no Serviço Provincial de Ambiente Tete, Joana Jamino. E este café tem a moderação do jornalista Ignacio Gamay. Ignacio, bom dia.
1: Bom dia, Adérito Lipango. Uma saudação extensiva ao ouvinte que nos acompanha de vários pontos do país e também do mundo. Como muito bem disseste, a nossa convidada já está cá nos estúdios. Doutora Joana Jamino, bom dia uma vez mais. Bem-vindo.
2: Bom dia. Em primeiro, quero agradecer à Rádio Moçambique pelo convite para podermos partilhar este tema tão importante relacionado à Zimosa.
1: Muito bem. O que é concretamente esta iniciativa Zimosa e que importância estratégica tem para os três países, nomeadamente Moçambique, Zimbábue e Zâmbia?
2: Bem, a iniciativa Zimosa é uma iniciativa de conservação dos recursos naturais, que integra, neste caso, Zimbábue, Moçambique e Zâmbia.
1: E por que razão é importante que estes três países conservem conjuntamente os recursos naturais, os ecossistemas que partilham?
2: Bem, é tão importante que esses três países juntos conservem os recursos, visto que estamos a tratar de áreas de conservação transfronteiriça.
1: Certo.
2: Então, existe

0: fronteiras, onde juntos vamos poder trabalhar em nome de algumas, desenhar algumas estratégias para juntos podermos combater algumas atividades ilegais. Estamos a falar, por exemplo, da caça furtiva, entre outras atividades que juntos podemos trabalhar no âmbito das áreas de conservação transfronteiriça.
1: Uhum. Fora da caça furtiva, quais são outros principais recursos e ecossistemas abrangidos pela área transfronteiriça do Zimosa?
0: Bem, temos vários recursos, vários, que estão envolvidos neste caso, uhum, no âmbito da conservação. Sim.
1: Há algumas espécies protegidas neste caso?
0: Sim, sim, temos espécies protegidas. Lá temos os Big Fives, e entre outras espécies que estão lá dentro das áreas de conservação.
1: Uhum. Tendo em conta que estas áreas de conservação, elas, além dos três países, vivem também as comunidades. Como é que pode garantir a conservação, que as áreas de conservação não prejudiquem os meios de subsistência da população? Me refiro àquelas que vivem na zona Tampão, um exemplo específico do Parque Nacional de Mago, para o caso de Moçambique intacto.
0: Bem, do princípio, já estamos a discutir um plano de estratégia integrado que vai ser apresentado o dia da manhã, onde dentro deste plano haverá princípios que juntos vamos poder trabalhar em coordenação com os três, com os dois países, estou a falar três, Moçambique, Zimbábue e Zâmbia, uhum, onde por sua vez haverá lá várias informações para podermos trabalhar dentro das áreas.
1: Em termos de benefícios económicos, o que é que isto poderá resultar na implementação deste plano de desenvolvimento integrado da área de conservação transfronteiriça para as comunidades do nosso país?
0: Bem, ainda iria voltar a olhar no plano de integrado, onde após a elaboração do mesmo, terão lá algumas orientações, onde a cada atividade será desenhada e com finalidade de beneficiar a comunidade local.
1: Uhum. Sim. Olhando para estes benefícios da comunidade local, este plano, este projeto, poderá contribuir para a criação de emprego e geração de renda para jovens e mulheres das comunidades abrangidas? De que forma?
0: Com certeza que sim, vai contribuir através de alguns investimentos que possam vir, e lá haverá áreas onde cada uma vai poder se enquadrar.
1: Uhum.
0: Sim, sim.
1: Há exemplos, por exemplo, que estão a acontecer. Nós temos o Parque Nacional de Mago, que é o nosso espelho a nível da província de Teto, por partilhar fronteira com a Zâmbia e o Zimbábue. Há alguns projetos que estão a ser desenvolvidos na zona do Parque Nacional de Mago, que beneficiam diretamente as comunidades.
0: Sim, há alguns exemplos, sim. Decorreu um processo, por exemplo, de colocação de colares em elefantes para uma das formas de contribuir no âmbito do conflito homem-fauna-bravia, entre outras, distribuição de vários instrumentos para combate do conflito.
1: Uhum.
0: Sim.
1: Que papel poderá desempenhar o turismo de natureza no desenvolvimento econômico da região do Zimosa?
0: Bem, primeiro dizer que o turismo de natureza é tão importante, e a nossa área transfronteiriça tem este recurso, tem uma grande paisagem onde esta vai poder atrair mais ainda. Depois dessa essa junção, esse assino de acordo, poderia reforçar que o acordo foi assinado a 18 de julho de 2024,
1: uhum,
0: e após esse reforço todo, claro que vamos poder trair alguns visitantes, alguns turistas que vão poder visitar e poder ver esta natureza também. Uhum.
1: Do lado de Moçambique, para o caso concreto da nossa província, quais são os distritos que estão elencados nesta zona em que faz parte da região transfronteiriça entre Moçambique, Zâmbia e Zimbábue?
0: Para cá em Moçambique, nós temos 3 distritos que abrangem a área de Zimosa. Temos o distrito de Magwe, o distrito de Zumbo e Caurabassa, uhum. Onde, por sua vez, lá ainda decorrem algumas atividades. Temos lá a área de conservação, mencionou o parque, mas temos a área de conservação comunitária no âmbito do programa Chumachado, okay. Onde tem lá algumas unidades operacionais e estas têm contribuído bastante no âmbito de fiscalização.
1: Certo.
0: Sim.
1: Para o caso concreto desta reunião de amanhã, como é que está sendo preparado? Quantas pessoas são esperadas neste evento?
0: Bem, nós esperamos mais ou menos 80, 85 pessoas, uhum. participantes neste caso. Alguns vêm do distrito, porque tratando-se de área transfronteiriça, envolve a liderança local. Estamos a falar os administradores, os cidades, os líderes, os representantes dos comitês de gestão. Mais ou menos.
1: E para os dias de hoje, quais são as maiores ameaças aos recursos naturais, dizia, na área de conservação do Zimosa?
0: Bem, os maiores, quando falamos de ameaças dentro das áreas de conservação, bem, nós temos algumas atividades ilegais que têm acontecido. Estamos a falar de caça furtiva. É uma das atividades que, mesmo estando ela a ser combatida, e dia após dia, por causa do crescimento da população, a ocupação em locais, em áreas, é uma das ameaças, para não só olhar nesta, também entre outras ameaças que as áreas decorrem. Mas acredito que após esse plano de maneira ser concretizado, haverá muitos passos a decorrer pela frente e vamos poder ultrapassar certas dificuldades.
1: Estes 3 distritos, que falava de Magwe, Zumbo e Caurabassa, eles também estão banhados pela albufeira de Caurabassa, que é um grande calcanhar de Aquiles no que diz respeito à fuga ao fisco, à entrada de furtivos. Como é que está sendo feita a fiscalização dos recursos naturais, quer por via fluvial e via terrestre?
0: Bem, como dizia, que temos 3 unidades do programa Chumachado e lá tem alguns fiscais em trabalho e junto com, em coordenação com a Polícia de Proteção, a Marinha, temos trabalhado no âmbito da fiscalização ao redor da albufeira, tanto como do rio Zambeze.
1: Uhum. E como é que Zimbábue, Moçambique e Zâmbia, estes 3 países, poderão melhorar a coordenação no combate à caça furtiva e ao tráfico de espécies protegidas, sobretudo os Big Fives?
0: Bem, após de... O acordo prevê várias ações. Acredito eu que depois de terminar com esse processo de plano de manejo, haverá muitas atividades que vão estar a decorrer através de arranjos institucionais, porque estamos a dizer que depois de estarmos juntos e alinhados, muitas coisas vamos poder ultrapassar e melhorarmos na conservação dos recursos dentro das áreas transfronteiriças.
1: Felizmente, Moçambique, a base do desenvolvimento continua a ser a agricultura e o Presidente da República tem incentivado os moçambicanos a apostarem na agricultura. Em volta destas áreas de conservação, temos comunidades que dependem exclusivamente da agricultura para a sua subsistência. Como é que o Zimosa prevê conciliar a agricultura, a criação de gados, a exploração dos recursos naturais e a conservação ambiental nesta região transfronteiriça.
0: Sim. Bem, do princípio nós soubemos que a agricultura, essas todas que mencionou, fazem parte da sobrevivência da comunidade.
1: Certo.
0: Acredito que depois desses acordos já haverão muitas ações a serem traçadas, onde a comunidade terá os seus direitos e mais ações que vão poder desenvolver, para além das outras atividades que eles já estão a fazer no âmbito da sustentabilidade.
1: Muito obrigado. Vamos agora à interação com o ouvinte para, na verdade, termos aqui mais contribuições em torno deste tema que, na verdade, junta a Moçambique, Zâmbia e Zimbábue no que diz respeito à conservação dos recursos naturais em regiões transfronteiriças e, para efeito, está já na leitura das mensagens e a interação com o ouvinte, o nosso colega Gerson Jamis. Gerson, bom dia.
2: Ignacio Gamay e ouvinte, muito bom dia. Saúdo também a nossa convidada. Recordamos ao nosso ouvinte que pode participar aqui no Café da Manhã, deixar as suas mensagens, questões ou contribuições através do nosso terminal de chamadas pelo número 21-31-77-77 e pelo telemóvel 82-34-77. Pode fazê-lo também através de mensagens na nossa página do Facebook. Em linha já temos o ouvinte Nelson Vasco de Chinonanquila. Muito bom dia. É bem-vindo e já está a participar.
3: Ah, bom dia, Jamice. Bom dia, Lipangue. Bom dia, todos os ouvintes da Rádio Moçambique. Vou começando com a pergunta da nossa convidada. Neste projeto, ou neste comemorando dos países entre Zâmbia, Zimbábue e Moçambique, os fiscais que vão estar dentro desta atividade vão ser capacitados ou o governo vai contratar os novos fiscais e capacitar para poder controlar a nossa fronteira em termos do abate dos animais que às vezes tem tido o governo, vemos nas reportagens nas rádios. Obrigado, Nelson Vasco, e também é grande ouvindo o Cristiano Manique, que está sempre no Café da Manhã. Obrigado.
2: Bom dia e obrigado pela sua participação. Temos algumas mensagens já aqui no Facebook. Passamos à leitura de uma delas, do ouvinte Pascoal Quamba, que diz saudações. Gostaria de saber da nossa convidada, quando se fala em gestão sustentável dos recursos naturais, de recursos, portanto, estamos a falar concretamente de quais que estão ameaçados nesta região transfronteiriça. Vamos ao encontro do ouvinte Dixon Gulamanda, que já está em linha. Muito bom dia, já está a participar.
4: Sim, muito bom dia, o nosso jornalista. Bom dia, a nossa convidada. Por favor, a nossa convidada. Eu fiquei muito atento. São 85 convidados. Agora, essa reunião vai durar quantos dias? Obrigado, Dixon Gulamanda Kubula Der, província da Zambésia.
2: Muito bom dia e obrigado pela sua participação. Continuamos a leitura das mensagens que nos chegam no Facebook. Continuamos aqui com estas questões lançadas pelo ouvinte Pascoal Quamba, que quer saber igualmente que oportunidades de desenvolvimento socioeconómico poderão resultar desta iniciativa para as comunidades que vivem nas zonas fronteiriças. Vamos a Xongwen, ao encontro do ouvinte Feloco Maio. Muito bom dia e bem-vindo, está a participar.
5: Bom dia, aqui é o Feloco Maio de Nkumini, Xongwen. Bom, não prestei bem atenção nesse debate, mas uma coisa que captei um pouco, eu queria saber ao nosso convidado aí, que pudesse fazer para todas as províncias esses fiscais, porque nós também aqui temos de parte da pesca nos oceanos, e outras partes que fazem essas atividades de agricultura. E era essa a minha questão. Muito bom dia e bom trabalho.
2: Muito bom dia e obrigado pela sua participação. Temos a mensagem também de Eugênio Beixa, que pergunta: de que forma o Plano de Desenvolvimento Integrado da Área Transfronteiriça entre Moçambique, Zimbábue e Zâmbia poderá contribuir na prática para a conservação dos recursos naturais e, ao mesmo tempo, para a melhoria das condições de vida das comunidades que vivem nestas zonas? Félix Parruc já está em linha, ouvinte é bem-vindo e já está a participar.
6: Alô?
2: Ouvinte, muito bom dia, já está a participar?
6: Sim, bom dia, Gerson, bom dia, Cipang, bom dia, África Mai, a partir de 7, bom dia, professora. Queremos saudar esta iniciativa, uma iniciativa interessante, tendo em conta a apresentação dos recursos, e sabemos que tem muita dilatação dos recursos, olhando para aqui. A questão que eu coloco na nossa convidada qual é a gênese deste trio, digamos assim, Moses, Papo, Moçambique e Zâmbia, o que se pretende exatamente com esta iniciativa? Ademais, para terminar, gostaria de perceber qual é o impacto que vai ter ali nas próprias comunidades, olhando para elas como sendo as necessárias diretas dos recursos que existem a nível destas notas que eu queria que. Um abraço para todos que
2: se saem. Muito bom dia e obrigado. Vamos continuar com a leitura de mensagens que nos chegam a partir de, portanto, através da nossa plataforma do Facebook. Temos a mensagem do ouvinte Santos Abdala, que quer saber quais os principais desafios que Moçambique enfrenta para garantir uma efetiva integração económica e social com o Zimbábue e a Zâmbia. Quer saber ainda de que forma o plano poderá facilitar o comércio transfronteiriço e reduzir os constrangimentos enfrentados pelos pequenos comerciantes. Ignácio Gamay e a nossa convidada, são estas então as questões deixadas pelos nossos ouvintes através de chamadas e através de mensagens nas nossas plataformas do Facebook.
1: Obrigado, Gerson Jamis. São 8 questões que foram colocadas aqui pelos nossos ouvintes. Temos cerca de 8 minutos, doutora Joana, para responder. Algumas delas são questões que já teria avançado, mas o que se pretende, na verdade, é saber a duração deste encontro, quais são as ações que serão debatidas nesta reunião e o que é que isto trará como melhoria para as comunidades destes 3 países e as facilidades de comércio entre Moçambique, Zâmbia e Zimbábue.
0: Muito obrigado. Bem, eu iria responder à primeira questão, que dizia: será que os fiscais que vão estar dentro da área serão formados? Eu digo que sim. Como dizia, que amanhã é o dia que vai se discutir sobre o plano integrado. Uma das preocupações que vai ser abordada, acredito que é esta. Estamos a falar de criação de uma área onde já foram assinados acordos. Para já temos que olhar para os próximos passos. Essa área, de facto, há de precisar ter fiscais formados. Fiscais formados, mas isso depois da discussão do plano integrado, já pode-se ver os passos subsequentes, como que esses serão tratados. Uhum. Muito obrigado.
1: E em termos de recursos naturais que estão ameaçados, foi a segunda questão colocada pelos nossos ouvintes.
0: Bem, nós temos vários recursos. Eu iria olhar mais para a fauna, que é um dos recursos, fauna bravia, que é um dos recursos que também está sendo ameaçado. Abordei um pouco da caça furtiva que está a acontecer, abordei um pouco da situação do conflito. Então, é uma ameaça, de facto, que está a acontecer.
1: E a duração desta reunião? Quantos dias?
0: A reunião, de facto, terá a duração de um dia. visto que é mesmo só para se discutir e colher mais subsídios para reforçar esse plano integrado.
1: Uhum.
0: Sim.
1: Foi aqui colocada a questão sobre oportunidades de desenvolvimento para as comunidades que este plano integrado de desenvolvimento do Zimosa poderá trazer para os três países.
0: Bem, primeiro, haverá coisa de emprego para a comunidade, onde é uma das oportunidades que a comunidade vai se beneficiar. Também vai se beneficiar de algumas percentagens.
1: Uhum.
0: Sim, por exemplo, quando falamos do programa Chumachato, essa beneficia-se dos 33%. Então, com essas áreas de conservação transfronteiriça, após o termo de elaboração do plano, acredito que também vai se decidir quantas percentagens que estas podem se beneficiar.
1: 33% do quê, doutora Joana?
0: 33% do no âmbito do programa Chumachato, neste uhum. caso das receitas produzidas pelas áreas onde operam os operadores de safaris.
1: Uhum.
0: Sim.
1: E há uma estimativa de quantas comunidades nós temos ao nível da nossa província de Tete que se beneficiam deste 33%?
0: Bem, nós temos 9 comitês de gestão composto por subcomitês.
1: Uhum.
0: Sim.
1: Muito bem. A questão também que foi colocada aqui pelos nossos ouvintes tem muito a ver com as facilidades de comércio, não é? Nestes três países. Esta reunião que vai decorrer já amanhã abre espaço para se discutir a respeito das facilidades de comércio nestes três países.
0: Há possibilidade, sim, acredito que sim. Como sempre, estou a enfatizar o plano que vai desenhar algumas atividades. Uhum. Neste caso, haverá lá atividades que vão promovendo dentro daquelas áreas da área transfronteiriça, neste uhum. caso. Sim.
1: É curiosidade do nosso ouvinte. O nosso ouvinte é muito exigente. A doutora falou aqui deste plano que será assinado. Quais são as entidades que vão assinar este plano?
0: O acordo que já foi assinado pelos três países.
1: Ok.
0: Sim.
1: Okay.
0: Agora, o plano, este plano integrado que vai ser discutido amanhã,
1: uhum.
0: é para ele ser elaborado, ser feito e deixar claro a cada atividade como uhum. vai ser desenvolvido.
1: Do lado de Moçambique, quem é que estará a representar a mais alto nível?
0: Bem, nós, cá do lado de Moçambique, temos só esse presidente da República, neste uhum. caso, o Sua Excelência Daniel Francisco Chapo.
1: Ok.
0: Sim, porque no momento da assinatura dos acordos também foi o excelentíssimo presidente.
1: Uhum.
0: Sim.
1: Bom, olhando para todo este leque de questões colocadas, abre-se espaço para um novo cenário nas áreas de conservação, abre-se espaço para mudanças de comportamentos, sobretudo no que diz respeito à ameaça aos ecossistemas, à nossa biodiversidade.
0: Bem, do princípio, este acordo, como vimos, abrange as áreas de conservação transfronteiriça e abrange os três países.
1: Certo.
0: Claro que nessa coordenação, nessa colaboração, haverá estratégias, haverá estratégias que vão ser desenhadas para poder seguir com a conservação dos recursos existente dentro das áreas.
1: Uhum. Bom, a última questão que ele colocava, os outros países, Zâmbia e Zimbábue, os convidados destes dois países, já estão a caminho, já estão em Tete, ou quando que chegam?
0: Chegam hoje.
1: Há uma estimativa de quantos que vêm destes países?
0: São quatro consultores.
1: Quatro consultores.
0: Sim.
1: Portanto, este é o extrato do que vai acontecer amanhã aqui na cidade de Tete, nesta reunião que tem como iniciativa desenvolver o plano integrado, o desenvolvimento integrado da área de conservação transfronteiriça, que junta no mesmo pódio representantes de Zimbábue, Moçambique, Zâmbia. Do lado de Moçambique estará representado também pela província de Tete, que tem uma extensa linha de fronteira com a Zâmbia e Zimbábue, nos distritos de Zumbo, Magwe e Kaorabassa, onde também faz parte do Parque Nacional de Magwe e também as áreas de conservação no âmbito do projeto Chumachato. Ficamos por aqui. Este café foi moderado por mim, Ignacio Gamay. A nossa convidada foi a doutora Joana Jamino e os cuidados técnicos tiveram a cargo da dupla Amarildo Roberto e Joaquim Cachepa. Bom dia, até uma próxima oportunidade.
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10: Pontualmente, 8 horas em toda a República de Moçambique. No terceiro e último bloco deste jornal, o jornalista Gerson Jamis atualiza as notícias do país e do mundo.
2: Governo vai alocar equipamentos de manutenção de vias de acesso que ligam as zonas de produção aos centros comerciais para promover a cadeia de valor da agricultura em 56 distritos das províncias de Cabo Delgado, Niassa e Nampula. É um anúncio feito em Pemba, província de Cabo Delgado, pelo Presidente da República, no lançamento do projeto Moss Community, uma iniciativa virada para o reforço da coesão social, resiliência comunitária, criação de emprego para jovens e reconstrução de infraestrutura.
11: Iremos assegurar a construção e recuperação de mais escolas, mais centros de saúde, em especial postos de saúde, sistema de abastecimento de água, fortalecendo o subsistema de saúde comunitário. Igualmente, iremos construir ou reabilitar mercados, sistemas de abastecimento de água, edifícios administrativos, entre outras infraestruturas públicas resilientes, particularmente nas zonas afetadas pelo conflito e desastres climáticos.
2: A iniciativa governamental Moss Community é financiada pelo Banco Mundial em cerca de 16 mil milhões de meticais para apoiar 56 distritos das províncias de Cabo Delgado, Niassa e Nampula. E o Banco Mundial reafirma o compromisso de continuar a apoiar os programas de desenvolvimento inclusivo e o fortalecimento dos meios de subsistência das comunidades no país, Sumali Gilberto.
12: O posicionamento foi expresso esta segunda-feira na cidade de Pemba por Pedro Martins durante o lançamento do projeto Moss Community. Segundo o economista sênior da instituição financeira global, a implementação da iniciativa, avaliada em 250 milhões de dólares norte-americanos, é crucial para acelerar o desenvolvimento inclusivo de longo prazo a partir da base.
13: Através de infraestruturas resilientes às alterações climáticas, o projeto irá melhorar o acesso aos serviços essenciais, fortalecer as economias locais e ajudar as comunidades a resistir melhor às pressões combinadas dos choques climáticos e da fragilidade. Estes investimentos não dizem respeito apenas a infraestruturas, visam também reforçar o contrato social para uma paz duradoura na região.
12: Pedro Martins sublinhou a relevância da iniciativa para a consolidação dos investimentos do Banco Mundial, destacando o impacto direto em mais de 780 mil pessoas e a criação de mais de 19 mil novos postos de trabalho nos 56 distritos da região norte do país. Sumali Gilberto Mpemba, bom dia.
2: Fraca oferta de produtos alimentares provoca alto custo de preços no distrito de Mekula, na província do Niassa. Pinto Catawa.
14: Pacar Zuber, habitante da sede do distrito de Mekula, diz que atualmente uma lata de milho de 18 kg custa 500 a 600 contra 250 a 300 meticais praticados na capital, Lixinga.
15: Comida aqui, uma lata está 600, 700, lata de milho.
14: O mesmo sentimento é corroborado pelo chefe do posto administrativo de Matondovela, que dista a 90 km da sede distrital, Salvador Amido.
16: Um quilo de açúcar que se vende em Mekula
9: por exemplo, aqui nós podemos comprar por 150 um quilo, mas a Mekula está sem.
14: A produção em bloco e a vedação de machambas com cerca elétrica são os desafios do distrito de Mekula para o sucesso das campanhas agrícolas. Delxinga, Pinto Catawa, bom dia.
2: Fraca oferta de produtos alimentares provoca aumento de preços no distrito de Mekula, na província do Niassa. Criada a comissão de inquérito para apurar as circunstâncias do desabamento de uma parede de um estabelecimento comercial em reabilitação na cidade de Maxixe, em Inhambane, o incidente matou uma pessoa e feriu gravemente outras duas. Efraim Macitela.
16: O vereador para as áreas de urbanização e desenvolvimento territorial no Conselho Municipal de Maxixe, Rodolfo Tambajan, admite ter havido negligência e acrescenta que o perímetro da obra não estava devidamente delimitado e que os executores intervieram em estruturas não autorizadas pela licença emitida.
17: O requerente pediu algumas demolições de paredes internas, reparação do pavimento, algumas paredes para substituição de tijoleiras e pintura geral do edifício. Do incidente que ocorreu, constatou-se que houve alteração de outras componentes da estrutura do edifício, fora do que foi requerido. Não houve a limitação da área. Estamos a trabalhar numa parede externa e a altas alturas. Não se vê do local, que era para limitar a circulação de peões.
16: Rodolfo Tambajane e a comissão de inquérito constituída para apurar as circunstâncias da queda de uma parede que matou uma pessoa e causou ferimentos graves a outras duas no estabelecimento comercial que se encontrava em obras de reabilitação de Inhamban, Efraim Macitela.
2: Um estrangeiro, pelo menos 132 pessoas morreram e mais de 570 ficaram feridas após o sismo de magnitude 7,4 que atingiu a Colômbia. Esta é a mais recente atualização da situação em Bogotá, feita pela Associação Colombiana de Capitais. De acordo com o novo balanço, o maior número de vítimas mortais, 60, foi registrado em Pereira, região que faz fronteira com San José de Palmar. Até o momento, quanto ao registro de danificação de hospitais, 18 edifícios completamente destruídos e outros 60 parcialmente afetados. Ouvinte, apresentamos as notícias das 8, as próximas pontualmente às 9 horas.

0: A segunda edição da semana do Jornal da Manhã caminha para o fim, mas antes do fecho, vamos recordar as notas que estiveram hoje em destaque. Dissemos que o Conselho Municipal da Machiche cria a comissão de inquérito para apurar as circunstâncias do desabamento de parede de um estabelecimento comercial em construção que matou uma pessoa e feriu gravemente outras duas. A Agência Nacional de Controlo de Qualidade Ambiental, Aqua Intete, alerta que vai continuar implacável contra furtivos de recursos naturais. Fraca oferta de produtos alimentares provoca aumento de preços no distrito de Mekula, no Niassa. No estrangeiro, subiu de 74, agora para 132 o número de mortos na Colômbia devido ao sismo de magnitude de 7.4 na escala de Richter. No Café da Manhã, perspectivamos hoje a reunião de socialização no âmbito do Plano de Desenvolvimento Integrado da Área Transfronteiriça que envolve o Zimbábue, Moçambique e Zâmbia, designado Zimosa. O encontro terá lugar esta quarta-feira na cidade de Tete, uma iniciativa que se enquadra numa abordagem de conservação dos recursos naturais adotada pela SADC, visando mobilizar esforços dos três países para garantir uma gestão sustentável e promover oportunidades de desenvolvimento socioeconômico. E o Café da Manhã teve como convidada a chefe do Departamento de Conservação e Fauna Bravia no Serviço Provincial de Ambiente de Tete, Joana Jamin. E assim, estimado ouvinte, colocamos o ponto final à presente edição e agradecemos pela companhia. São agradecimentos de todos os profissionais que do Ruvuma, Maputo, do Zumbo Índico e pela região austral do continente tornou possível, portanto, esta segunda edição da semana do Jornal da Manhã. Em nome de todos, despedem-se Francisco Jatti, que esteve na sonorização, Gerson Jamis nas notícias. A partir do emissor provincial de Tete, Ignacio Gamay moderou o Café da Manhã. Eu sou Adair Tulipang e assino a edição e apresentação. Bom dia, muito obrigado pela companhia e até uma próxima oportunidade.
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1: A sua atenção às notícias já esta hora apresentadas por Ernesto Chauque. Bom dia.
2: Olga da Glória, ouvinte, bom dia. Quatro pessoas morreram e várias outras ficaram feridas no acidente de viação ocorrido esta segunda-feira no distrito de Moatiz, em Tete. Jornalista Ana Fenella.
3: Tipo de despiste e capotamento ocorreu na estrada número 7 da região de Capirizanje, cuja viatura de transporte semicoletivo de passageiros fazia o sentido Angónia-Cidade de Itata, tendo perdido direção. A viatura transportava ao todo 17 passageiros. Dos óbitos, 3 foram registados no local do sinistro e o quarto no centro de saúde de Capirizanje, segundo o administrador distrital de Moatiza, Colin Pita, apontou o excesso de velocidade como uma das causas do acidente de viação. Desta data, Ana Fenella.
2: O Conselho Municipal da cidade de Inhamban procede esta manhã à entrega de uma nova maternidade no bairro Josina Machel. O ato insere-se no programa das celebrações dos 70 anos de elevação de Inhamban à categoria de cidade, efeméride que se assinala amanhã, 12 de agosto. A inauguração da maternidade visa reforçar os cuidados de saúde primários e aproximar os serviços essenciais às mulheres do bairro Josina Machel e áreas circundantes. As atividades comemorativas dos 70 anos da capital provincial incluem a entrega de 100 talhões destinados a jovens locais e a construção de novas paragens para o transporte público de passageiros. Ainda no âmbito da efeméride, a autarquia inaugurou ontem uma via pavimentada de 900 metros no bairro Moelé 1, cujas obras custaram 18 milhões de meticais. O setor da agricultura em Gaza vai adquirir cerca de 400 motobombas para fazer face aos efeitos do fenómeno climático El Niño, que poderá afetar a província na próxima época chuvosa. Francisco Nelson.
4: Trata-se de motobombas que serão alocadas aos produtores que trabalham nas zonas ribeirinhas dos diferentes cursos de água existentes na província. A diretora provincial da Agricultura e Pesca, em Gaza, disse que para o lamento da aquisição de motobombas, o setor trabalha nas ações antecipadas à seca através de compra e distribuição de sementes de hortícolas para o aproveitamento das zonas baixas da província. Ercília Cau explica que neste contexto decorre ainda a distribuição de estacas de mandioqueiras, ramas de batata doce e outras culturas tolerantes à seca nos 14 distritos da província. Cidade de Xaxai, muito bom dia.
2: Bom dia. Uma empresa de capitais chineses vai instalar uma fábrica de cimento em Supinho, no distrito de Quelimane, na Zambésia. Hamilton António.
5: A empresa de capitais chineses poderá investir 3 milhões de dólares, o equivalente a perto de 192 milhões de meticais. O projeto está na fase de avaliação do impacto ambiental. O chefe do Departamento de Ambiente nos Serviços Provinciais do Ambiente na Zambésia, Gastão Portugal, disse que a empresa aguarda pela licença ambiental para a instalação da fábrica. Inicialmente, a matéria-prima vai ser importada da China e, posteriormente, poderá ser usada matéria-prima local. Quelimane, Hamilton António.
2: A Frelimo Emanica garante que está tudo pronto para a província acolher a próxima semana a 11ª Conferência Nacional de Quadros do Partido de Nicação.
6: O primeiro secretário do Comitê Provincial da Frelimo Emanica, Tomás Chitlango, explicou que a cidade de Chimoio e os distritos vizinhos apresentam um cenário de estabilidade para a realização do evento, que vai juntar mais de 3 mil delegados oriundos de todas as províncias do país. Destacou que nos últimos dias, a província de Manica vive momentos de tranquilidade, sem registro de muitos casos criminais. Tomás Chitlango sublinhou que as forças de defesa e segurança estão a intensificar o patrulhamento para garantir maior segurança no local que vai acolher o evento e nos distritos onde estarão alojados alguns delegados da reunião. A partir de Chimoio, Dine Kassam.
2: Na atualidade internacional, pelo menos 132 pessoas morreram e mais de 570 ficaram feridas após o sismo. de magnitude 7.4 que atingiu a Colômbia. Esta é a mais recente atualização da situação em Bogotá, feita pela Associação Colombiana de Capitais. De acordo com o novo balanço, o maior número de vítimas mortais, 60, foi registrado em Pereira, região que faz fronteira com San José del Palmar. Até o momento, há registro da danificação de hospitais, 18 edifícios completamente destruídos e 6 edifícios que foram parcialmente afetados. O tempo. Maputo poderá ser hoje a cidade mais fresca do país, com uma temperatura máxima de 20 graus centígrados. A seguida de Xai-Xai, a Inhambane, com 23 graus centígrados. Beira e Lixinga poderão registrar 25 graus. Chimoio, 26. Pemba, 30, Nampula 31, Quelimane 32 e Tete 25 graus centígrados de temperatura máxima. E foram as notícias a esta hora. E próximas quando forem 10 horas.
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8: Olá, senhoras e senhores, bem-vindos ao Nimbus Atur, uma fase em que estamos a promover as canções já apuradas pelo membro de júri. E atenção que hoje começa a tão aguardada fase de votação.
9: Interponente, o Ninzinga Uno, o Moetim Lalikira Nimbus, o meu fomecido a galera Gustavale com Peguiça Noio, na Pomba Gutuísa, Zacuyamba, Nandime e Atizanko, Clayton Banda, Uridane Manzango.
8: Assim, eu estou ótimo, com a energia a fluir na flor da pele, para podermos anunciar então este grande momento em que os ouvintes, assim como os amigos, fãs e admiradores dos artistas que estão a concorrer para o Nimbus Atu deste ano, que podem já começar a votar, né?
9: Uhum.
8: Podem.
9: Mas
8: vale a pena recordar que este programa pode ser escutado aos sábados das 21h10 às 22h e às terças-feiras em repetição das 9h10 às 10h aqui no emissor provincial de Tete da Rádio Moçambique. E como já devem saber, a companhia amiga é habitual, Clayton Banda e Asma Manuel apresentando, Cândido João na sonorização e Lloyd Nascimento na realização.
9: Irmãça, professor Watson, Ninzero Rádio Moçambique, emissora provincial é Munantete, Tipa da Naboa Malantiga ao Chatete, Tandizula Tonga como Atize,
8: Space Liners,
9: Fundo de Estradas,
8: Hotel Cassuende,
9: Champion International School,
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9: Esquina do GBZ,
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9: Boutique Pente Fino,
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9: Salão Imperatriz
8: e Nelson Vinte.
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8: Senhoras e senhores, as inscrições encerraram na sexta-feira, dia 31 de julho passado. E hoje começamos um novo capítulo, o de votação da quinta edição da maior parada de música ligeira moçambicana na província de Tete.
9: E Tomão Kunamalini, bonante com Bussane Nimbus, o músico está calembari com Bassalha.
8: Avelino Tomás, Birimanque, canção número 1.
9: Bruno Caliano, Odi, Mulipo, Nimbo e Achuíra.
8: Mido Augusto, Temba, Bolossa, Moaco, canção 3.
9: Daniel Fote, Xisuazi, Japantima, Nimbo e Chinaia.
8: Forward, Zengandine, canção 5.
9: Amador Sustras, Kusaya, Nimbo e Estantato.
8: DJ Xombue, Rádio, canção 7.
9: Tocildo, Abuelele, Nimbo e Achicera.
8: Efficient John, Mfumo e Achilinguedwe, canção 9.
9: Fan, Maria Maria, Nimbo e Achicume.
8: Gente Fina, Estude, canção 11.
9: Humilde Domingos, Reconhecimento, Nimbo e Achicume na Twitter.
8: João Timba, Kanzanga, canção 13.
9: Kalonga Boy, Rosinha, Nimbo e Achicume na Chineia.
8: Keito Macolo, Tendela, na posição 15.
9: Nimba de Cumbinés Tantato, Macho Alfa de Moz, Miel Gemara.
8: Canção 17, Mestre Adamo, Pai Moana Kula.
9: Nimba de Cumbinés de Sera, DJ Maninho, da Punha Candina.
8: Canção 19, Mista Sunga, Lecânico Zipa.
9: Nimba de Marco Mauira, Razak Rafael, Amba Boneira.
8: Canção 21, Zeno Caliano, Nitan Dizene.
9: Nimbo Yeti Makmawine Shuira, Spiwe Yesuberania.
8: Canção 23, Tidizium, Casa.
9: Nimbo Yeti Makmawine Etinaia, Zemba Moz, Shule.
8: Canção 25, Pemafra, Stop Suicídio.
9: Nimbo Yeti Makmawine Shantato, Arjet, Monstros Oceana.
8: Da Joma com uma treco na posição 27.
9: Nimbo Yeti Makmawine Etisera, Els Domingos, Stardar Bandeira.
8: Canção 29, é de Amida, com o título Maiwango.
9: Nimbo Yeti Makmatato, Todi Cantimbo, Batsiraia.
8: Wia Figueira, Zabere, canção 31.
9: E mas mac madado na Shwiri 3W featuring Joia Malat Kuli Ninyao.
8: Canção 33 Abel AB Music Nkabe Kukutayana.
9: E mas mac madado na Shnai Alfred Manasse Love Forever.
8: Tá bom de Antônio Argola na posição 35.
9: E mas mac madado na Estanhato Aura Kalu Ambui Wangu.
8: E a canção 37 é de Joda B com Tsukan Solo.
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8: Senhoras e senhores, começa hoje a semana de votação das canções concorrentes da nossa parada. Hoje daremos os passos de como votar na sua canção predileta.
9: 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Tirekulewapa, munga votar leto penu... Munga da kumbukira njeza gusta chisanko, xa nyimbo yan.
8: Vale sempre ressaltar que as categorias a serem premiadas entre os 10 finalistas são canção mais votada, melhor canção, melhor voz... Canção temática e artista revelação. Estas premiações dependem da observação do júri e do voto popular, mas existem também os prémios Carreira e Canção Mais Popular, que são uma iniciativa da Rádio Moçambique em reconhecimento aos artistas com mais de 20 anos de carreira ininterrupta e a música mais badalada do ano.
9: Então, bom, Cramarina, vai ser o ato. Nito, nito. Cação, querido, como é que a gente diga? Nem para o guru, ou vocês também, como fubiram os homens ripos para a Rádio Moçambique, Munantet. Para ir e a nimba, o sangue na vesera, para continuar na canção mais votada. Depois, bom, que era o sangue do como é, canta pela camaui, o acuzone que era cutungalense, na cutzaimba, para deixar, para cate para zinjitsa. 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

longo composição musical pertencente ao Samuel Yobo. O próximo tem como nome José Augusto Jaime, mais conhecido por 3G de Xangara. Natural do distrito de Vanduze, província de Manica, atualmente reside em Xangara e está a participar do Nimbuzato com a canção Akali Donawale, na posição 39.

Wango, meu filho, quando traduzido para português, é a canção pertencente ao Asset Leno. Seguimos apresentando o Alone in Casa, mais conhecido por Aaron Knight. Natural de Tete, começou a cantar no grupo coral Santa Cecília entre os anos 2000 e 2007. Está a participar do Nimbusato edição 2026 com Camuendo Njira, canção número 41.

0: para o Wimba com a Arrow Knight. Tive de dizer para ser o final aqui na Nimbus, o Mita da Mira, Nzingo no Pitaio. Zinalaxi, Nei Jeremias, Bernardo Chiomba, o Godzinho Donato, Thor Jeremias. Nimo Nimbi, o Goma, Lachi Funda, Antigao Xadete. O remédio da pobreza, Pidão Companhia de Setireue. Manquara e Gurimbana na Russa Uca. E ali pode manquara e Gurimbana na Russa Uca?
1: Epa, vamos ouvir e anotar as dicas, né? Esperamos que o Dr. Jeremias seja uma pessoa financeiramente estável com estas dicas maravilhosas.
0: Ninguém mais chama como a Nainé Chuira, para ser o ato.

palavra pronunciada nesta canção pertencente ao Dr. Jeremias está na posição 42 e incentiva a camada juvenil a trabalhar para a erradicação da pobreza. Nós continuamos a fazer a nossa parte apresentando as canções concorrentes do Nyimbozato 2026, tanto que a próxima que entra para o concurso pertence ao Elias Ben Makisson, mais conhecido por Elijah Pansipagoshua. Ele vem de lá do povoado de Pakassa, distrito de Xangara, província de Tete, e está a participar com Pau Bale, canção número 43.

0: Eta, o Kundilamba, que em português significa Estás a me negar. É uma música que retrata a história de um homem que viu-se a ser rejeitado pela própria mulher após ele custear todas as despesas dos seus estudos e de ela conseguir um bom trabalho.
1: Espero que não seja este tipo de mulher.
0: Seguimos apresentando a nossa lista. Na sequência está Oyana Bernardo Chiomba, mais conhecido por Keija, natural de Chifundiluia, onde reside atualmente. Está a participar com Zimatonde, na posição 45.

0: Amigo ouvinte, nós continuamos aqui a fazer este programa e atenção que o último a entrar na parada na semana passada foi o bendito Uliamo Macaso, mais conhecido por Mabondo. Está este ano a participar com a canção
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1: Senhoras e senhores, inicia-se a tão esperada fase de votação. É oficial.
0: Uhum. Tripoliro, vesele watu nchia didi. Tidikudigira kuti mulo kundzeka kumbari ya mbolo samuano. Arakale midu augusto. Temba mbolo samuano.
1: Temba mbolo, sim senhora.
0: Ndiwe nkura kuti shisanko shanu chinzashitisa kuti muimbi wanu azafike kumambu ukuru wa basari kuzalarisa madu ya shipadesha.
1: Vamos recordar como é que o caríssimo ouvinte pode participar da votação. É muito simples. Basta digitar asterisco 744 cardinal, escolher em seguida a opção 2, Ngoma, e na sequência a opção 1, quero votar. Depois, digite o código da canção, composto por NZ, seguido do número. Para canções de 1 a 9, é obrigatório adicionar o zero antes do número.
0: 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Mufesese, 10 meticais. 10, 20, 30, 40, 50,
1: paga na mufuna.
0: Pomo mufuna mwe bobo. Ule mwanga izere wika wairo merikasha kashi zori. Na bombo yombo njira tu ya kanchangeni mfumali wairo merikasha.
1: O sistema não aceita
0: wairo mfumalini. Wika wairo merikasha mfumalini. Mwikakinzi merikasha antenga trejio koma 5 yanku bezeralini.
1: Mas não há devolução.
0: Kuribe.
1: Ok, apenas os 10 metikasha que vão contar.
0: Uhum.
1: Muita atenção aí.
0: 5 metikasha mwaka izoguri imbueralini womwe. Menderaro.
1: Pronto. Vamos também recordar que as votações são extremamente importantes, não é? Para definir o vencedor ou a vencedora do prémio Canção Mais Votada, que é atribuído à canção que somar o maior número de votos ao longo de toda a fase de votação.
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composição musical pertencente ao Emgildo, filho de Macoa, intitulada Tabalirana, canção número 48. Seguindo, temos o Fernando Sikenala Alibana, mais conhecido por Mr. Fernandes, natural e residente no distrito de Angónia, começa a cantar no ano de 2020 e as suas canções são todas elas cantadas em Xewa. Está a participar do Nimbusato com Xilema, canção na posição 49.

0: 50. E a nossa lista segue com mais um concorrente. Antes de anunciarmos, entretanto, vale recordar que os ouvintes podem começar hoje a votar na sua canção predileta. E para tal, basta que digite asterisco 744 cardinal, escolha em seguida a opção 2, Ngoma, e na sequência a opção 1, quero votar. Depois, digite o código da canção, composto por NZ, seguido do número. Vale sempre, sempre, sempre, sempre prestar atenção que as canções de 1 a 9 é extremamente obrigatório adicionar o zero antes do número. Depois, confirme os dados e, se estiver tudo correto, digite o seu PIN e já está. Não se esqueça que o valor mínimo da votação é de 10 meticais. E o 10 meticais, se quiser votar mais e mais, deve ser multiplicado por um número par. Ou seja, 2, 4, 6, 8 e por aí em diante. Porque se colocar um 15, um 16, 17, 18 meticais, só vai valer o 10 meticais. E o resto não será reembolsável.
1: Pronto,
0: vamos conhecer o próximo concorrente?
2: 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Patsukuru bashi boko ya nyimbo ya mumwebo mufuna kusangula.
0: Exatamente.
2: Kuhunkwika. NZ, pinangomensi, 50. Mufusesa, NZ 50. Kuna mbogo zile zomwe ziripansi, pagana kuyambira swim, pagana kumi. Mwika NZ 02, NZ 05, NZ 09. Munga fika pa 10, NZ 10. Seguro que como é 010.
0: Quem segue na lista?
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0: Era bom que tivéssemos uma entrevista, não é? Com os artistas para sabermos melhor como é que surge a inspiração para fazer certas músicas. Mas a mensagem é boa, mas a mensagem é boa.
2: Madina é oio. A maçã corane, Madina é oio. Kumbaya wimbo.
0: Vamos ouvir.
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0: feitiçaria em língua portuguesa. Composição musical pertencente ao Pretty Boy Benny, canção número 51. E nós não paramos aqui, pois temos mais um concorrente para conhecer. O seu nome é Xavier Afonso Xavier, mais conhecido no mundo da música por Xavilton Boy. Natural residente em Tete, começou a cantar no ano de 2022, onde imitava outros artistas. Já em 2025 foi quando começou a gravar as suas próprias músicas. Até então conta com 8 canções profissionalmente gravadas. Uhum. Está a participar com Druba. É isso?
1: Mais ou menos. Druba!
0: O que é Druba, meu Deus? O que é Druba?
1: Pumbava.
0: Ah, ok. Ele está a participar com Druba no Nimbozato, ocupando a posição 52.

e a sua canção Lar Amargo. Asma sente a sua dor, Marcela. Esta canção está na posição 53 e nós prosseguimos agora para falar de Wilson Vitorino Washa, mais conhecido por Willie B no mundo artístico. Ele é natural de Ceuta e reside na sede distrital de Manja. Está a participar da maior parada de música ligeira na província de Tete com Quero Casar, canção número 54. Uma fala de um lar amargo e outro desesperado em casar. Vamos escutar esta música e voltamos para mais.

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1: Pronto.
0: Kana muntu wa bwana Nzerusashi wa nyimbo.
1: Quem somos nós para julgar?
0: Farinha.
1: O importante é que são músicas boas e que prometem bastante.
0: Charida. Quero casar, nem funa com a Wimba com a Will B. Nyimbo e shimaku, mas não é shinai. Nyimbo e mãe, a candorinha e galera, nem. Quero casar.
1: Negativo. Se calhar seja outro Clayton.
0: Claro, não panda. Mas não vamos dizer.
1: Com ei.
0: Zona Wimbi Unango, Zilashini, Bibiana Pisala Pereira, Columba Simone, Maine Bano, Zinetzelei. Bibiana Pisala Pereira, Columba Simone. Ogusido Magamaga na Zinela SB Columba. Ademba Wimba Kubasa, Ragu Burugira, Madu, Ogusido na Fantasia. Como é que Maputo? Pagoia Shushbozi, Mazana Mapfemba, Magma Femba, Nama Shano. 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
1: Segure
0: Maria Zinya
1: já temos a nossa versão titense, não é?
0: Mariazinha.
1: Vamos ouvir.

0: Samba, com o título Mariazinha e não Terezinha. Uhum. Canção número 55. A última, por sinal. E antes de nos despedirmos, queremos mais uma vez reforçar a importância de votar nas suas canções favoritas. Cada voto conta para definir a canção mais votada da semana, além de ajudar a manter os artistas na corrida pelo Nimbusato, edição 2026. Não se esqueçam! Asterisco 744 Cardinal, opção 2 Ngoma, depois opção 1 Quero Votar, código da canção, confirme os dados, preencha o valor do voto e digite o PIN da sua carteira móvel.
1: Kukumbusana, Kukumbusana, kuti voto de Bansengo aí a 10 meticais. Niambira para 10 meticais.
0: Exatamente.
1: Natana passei o ato de cantor tomarizira com Bassara Tuerulino, Zuane Kuti e Bassara Nimbusato, Ninzela Rádio Moçambique e Munantet, pautandizido na Boma Locomotiz,
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0: e Nelson 20. 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
0: Senhoras e senhores, podem acompanhar o Nimbusato aos sábados a partir das 21 horas e 10 minutos até as 22 horas e às terças-feiras em reposição das 9h10 às 10 horas.
1: Trabalhando a fazer o ato, uma fala muito em Agudega, em Agususica Buino, Gaifepano, Acima Manuel, na Clayton Banda. Clayton na Y.
0: Exatamente.
1: Lloyd Nascimento, não é uma batimikira de Zona Guticuncini, tira manzato com o Fio Amandia, Cândido João.
0: Na semana que vem já conheceremos as primeiras músicas mais votadas.
1: Nimbo e Akutoma, o Niamba, o Iambuga, com Pigsano, o Atrigo, o Tistimari, o Tunga, o Marizira, lá Bassalha.
0: Portanto, vote incansavelmente.
1: Primeira finalista, primeira canção finalista. Tinza Tzua, Ndinga, Wa Manguana. Logo de Xisanko, Xaya Bagari. Yamani, o Votar, o Nimbozano, a Vestre Watch.
0: Um abraço, obrigado pela audiência e até para a semana.
1: Zinga Manguana.
0: Nós vazamos.
1: Tchau.

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1: Segundos, 10 horas e 40 segundos.
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1: 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Adriano, bom dia.
4: Muito bom dia, Manuel Cardoso. Bom dia a todo ouvinte. 4 pessoas morreram e outras contraíram ferimento entre graves e ligeiros devido a um acidente de viação que ocorreu na tarde desta segunda-feira, ou seja, ontem, no distrito de Motise, na província de Tete. O sinistro do tipo despiste e capotamento ocorreu na estrada nacional número 7, na região de Caprizanges, cuja viatura de transporte semicoletivo de passageiros fazia o sentido Angônia, a cidade de Tete, tendo perdido direção. A viatura transportava ao todo 17 passageiros. Dos óbitos, 3 foram registrados no local do sinistro e o quarto no centro de saúde de Caprizanges, segundo o administrador distrital de Motise. Colin Pita apontou o excesso de velocidade como uma das causas do acidente de viação, tendo dito que os restantes feridos foram evacuados para o Hospital Provincial de Tete, onde estão a receber cuidados médicos. O governador de Tete manifesta preocupação face à falsificação de insumos agrícolas por comerciantes de má fé, considerando que a prática prejudica os produtores. Segundo Domingo Viola, a situação pode colocar em risco a segurança alimentar nesta região do país. Trata-se de sementes de milho, feijão, hortícolas, entre outros insumos que são colocados em embalagens originais já utilizadas, posteriormente seladas e introduzidas novamente no mercado, como se fossem produtos genuínos. O facto preocupa ainda mais, tendo em conta que 9 dos 15 distritos da província de Tete poderão ser afetados pelo fenômeno El Niño, com grande impacto na produção agrícola. Para reverter o cenário, Domingo Viola desafia as empresas fornecedoras de insumos agrícolas a adotarem embalagens de uso único. 55 milhões de dólares norte-americanos, o equivalente a mais de 3 bilhões de meticais, estão sendo aplicados no país para a implementação do programa de empoderamento da mulher e rapariga empoderada. Com este valor, dentre vários aspectos, está a servir para a construção e apetrechamento dos centros de atendimento integrado da mulher e rapariga vítimas de violência no país. A informação foi avançada esta segunda-feira pelo secretário de Estado do Gênero e Ação Social na abertura do terceiro encontro de divulgação do programa Empodera e do Sistema de Resolução de Queixas que decorre na Vila do Songo, distrito de Cabrobaça, envolvendo as províncias de Tete, Zambézia, Manica e Sofala. Abdul Razak Ismail referiu ser urgente a consciencialização da sociedade para o abandono da violência e a proteção das vítimas. Na ocasião, a secretária de Estado, Cristina Mafumo, referiu que todos devem assumir o compromisso para o combate da violência baseada no gênero. 150 mil pessoas de 7 distritos da província de Tete estão a beneficiar este ano de apoios no âmbito dos programas de desenvolvimento da resiliência implementados pelo Programa Mundial para Alimentação, PEMA. Trata-se dos distritos de Xangara, Marara, Carabaça, Doa, bem como Mutarara, Motiz e Angônia, que beneficiam de assistência de alimentação escolar e melhoria de educação, nutrição, resiliência a mudanças climáticas, entre outros. A informação foi partilhada esta segunda-feira pela diretora nacional do Programa Mundial para a Alimentação, PMA, em Moçambique, na inauguração de novos escritórios desta organização humanitária na cidade de Tete. Claire Conan garantiu que o PMA vai continuar a apoiar os esforços do governo e das comunidades para enfrentar os desafios humanitários e de desenvolvimento. Na ocasião, o governador de Tete, Domingo Viola, enalteceu o apoio do PMA na redução dos impactos dos fenômenos naturais nas comunidades vulneráveis. Mais de 190 mil casos de infecções respiratórias agudas foram registrados na província de Tete entre janeiro até a presente data, sem o registro de óbitos associados à doença. Os dados indicam uma redução de cerca de 6% em comparação com o igual período do ano passado. A redução do número de casos é encarada como um indicador encorajador resultante do trabalho de sensibilização das comunidades e da procura atempada de assistência médica pela população. 1.007 jovens provenientes de todas as províncias do país iniciaram esta segunda-feira em Tete a formação de prestadores de serviços cívicos de Moçambique. São jovens da 14ª incorporação que vão cumprir 6 meses de formação profissional em áreas como canalização, construção civil, agricultura, eletricidade, entre outras. A formação tem em vista dotar os incorporados de conhecimentos e competências profissionais que possam contribuir para o desenvolvimento socioeconômico do país e facilitar a sua integração no mercado de trabalho. Falando na cerimônia de abertura oficial da formação, o vice-comandante do Serviço Cívico de Moçambique, Aguiar Abdalla, disse esperar que, no final do curso, os incorporados estejam preparados para exercer as suas funções com profissionalismo, disciplina e espírito patriótico. Desporto. Decorreu no último fim de semana a 17ª jornada da Divisão de Honra, fase provincial de Tete, e forneceu o seguinte quadro de resultados: Planície de Empalho 4, Futebol Clube de Estima 1, Zamalek Futebol Clube 0, Jindal África de Marara 2, Associação Desportiva de Xingale 1, União Desportiva do Songo B 1, Grupo Desportivo de Tete 3, Ferroviário de Motiz 1, Zamalek Futebol Clube 3, Xingale B1, Desportivo de Tete 3, Clube Ferroviário de Motiz 1 e Futebol Clube de Angônia 4, Mlambe Futebol Clube 2. Assim sendo, Planície de Empalho comanda o certame com 40 pontos na Desportiva. Jindal de Marara está em segundo com 37 pontos. A Associação Desportiva do Xingale vai em terceiro com 35 e a União Desportiva do Songo B vai na cauda com 8 pontos. Temperaturas extremas para esta terça-feira: cidade de Tete, Vila de Inhamaiabo, 36 graus centígrados. Estima, 34. Zumbu, 33. Furancungo, 31. Ulongo, 26. E por último, Tsangano, com 24 graus Celsius. Estimado 20 por enquanto, este bloco de notícias. O próximo ponto fora 13 horas. Mais vezes. Bom dia, Cardoso. Bom dia, ouvinte.
1: Bom dia, Adriano. Mas bem, vencerá o ato. 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
5: Acompanhe as notícias esta hora apresentadas por Vitor Reis mais uma vez, muito bom dia.
6: Muito bom dia, Albertina Zandamela, bom dia amigo ouvinte. O Instituto Nacional de Meteorologia prevê a continuação de chuva moderada a forte, acompanhada de rajadas de vento nas províncias de Maputo, Gaza, Nhambane, Sofala e Manica. Trata-se de chuva de 30 a 50 milímetros em 24 horas, decorrente a passagem de uma frente fria. O INAM prevê igualmente a continuação do tempo muito frio sobre a região sul do país. Em comunicado, o INAM recomenda a tomada de medidas de precaução e segurança face à chuva e vento. O Instituto Nacional de Gestão e Redução do Risco de Desastres na cidade de Maputo diz estar em prontidão para assistir a possíveis vítimas em caso de agravamento da chuva que se faz sentir na capital do país. Segundo a delegada do INGD na cidade de Maputo, algumas equipas estão destacadas ao longo do dia 2 para monitorar a situação em locais críticos da urbe. Iselina Muzima diz que a monitoria abrange algumas famílias reassentadas no distrito de Matutuino, na província de Maputo.
7: Achamos que não vai se agravar o cenário, mas pronto, já estamos em prontidão. Estamos a fazer levantamento do que pode acontecer nas várias zonas e até o meio da tarde as equipas vão começar a fazer as ações de socorro ou resposta para todos os locais de maior risco.
6: A cidade de Maputo possui 11 centros de acolhimento ativos, onde se encontram albergadas cerca de 360 famílias. O setor da agricultura em Gaza vai adquirir cerca de 400 motobombas para fazer face aos efeitos do fenómeno climático El Niño, que poderá afetar a província na próxima época chuvosa. Francisco Nelson.
8: Trata-se de motobombas que serão alocadas aos produtores que trabalham nas zonas ribeirinhas dos diferentes cursos de água existentes na província. A diretora provincial da Agricultura e Pesca, Jane Gaza, disse que para o aumento da aquisição de motobombas, o setor trabalha nas ações antecipadas à seca através de compra e distribuição de sementes de hortícolas para o aproveitamento das zonas baixas da província. Ercília Cau explica que neste contexto decorre ainda a distribuição de estacas de mandioqueiras, ramas de batata doce e outras culturas tolerantes à seca nos 14 distritos da província. Cidade de Xaxai, muito bom dia.
6: 4 pessoas morreram e várias outras ficaram feridas num acidente de aviação que ocorreu na tarde de ontem no distrito de Motize, em Tete. Ana Venila.
9: O sinistro do tipo despiste e capotamento ocorreu na estrada número 7 na região de Capirizange, cuja viatura de transporte semicoletivo de passageiros fazia o sentido Angoni à cidade de Tete, tendo perdido direção. A viatura transportava ao todo 17 passageiros. Dos óbitos, 3 foram registados no local do sinistro e o 4 no centro de saúde de Capirizange, segundo o administrador distrital de Moatize, Colin Pita, apontou o excesso de velocidade como uma das causas do acidente de viação. Desta idade, Ana Vanilla.
6: A província de Manica registrou um decréscimo na produção de ouro no primeiro semestre deste ano em relação a igual período do ano passado. Em causa está a suspensão da atividade mineira em cumprimento do decreto do Conselho de Ministros em vigor desde setembro de 2025. No período em alusão, a província produziu cerca de 240 kg de ouro, o que representa uma redução em 49,1% em relação a 2025, em que se produziu mais de 472 kg. São dados divulgados pelo porta-voz do Conselho dos Serviços de Representação do Estado em Manica, Agostinho Robat, destacando que a medida de suspensão visa travar o impacto negativo sobre o ambiente provocado pela atividade mineira. A província de Manica tem como meta para o presente ano produzir cerca de 700 kg de ouro. Na atualidade internacional, os Estados Unidos vão disponibilizar 15,5 milhões de dólares à Colômbia na sequência do sismo de magnitude 7,4 que atingiu várias regiões do país. O apoio será destinado a abrigos de emergência, alimentação e proteção da população. O terremoto provocou 132 mortos e mais de 500 feridos, para além de danos a infraestruturas. O presidente colombiano Abelardo de la Spirela já declarou o estado de calamidade pública. Para além dos Estados Unidos da América, Argentina, Brasil, Venezuela, Cuba e França, outros países manifestaram solidariedade à Colômbia e ofereceram ajuda humanitária e equipas de resgate. Foram as notícias a esta hora, as próximas inseridas no Jornal da Tarde, a partir das 12 horas e 30 minutos.
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1: Horas e 57 minutos, caro ouvinte, é o início do nosso percurso radiofónico na emissão na língua oficial portuguesa. No encontro de terça-feira, estamos hoje a 11 de agosto de 2026. Na agenda, tópicos do Jornal de Tete, às 12 horas e 30 minutos, levaremos até si o Jornal da Tarde, em contacto com os colegas da Rede Nacional, mas antes, às 12h10, o habitual programa Uma Data na História. Às 13 horas é o Jornal de Tete, que irá para o ar. 13 horas e 15 minutos, tempo para anúncios. E 13 e 30 minutos, em repetição, o programa da Pequenada no Roda Alegre. 13 horas e 55 minutos, iremos observar uma pausa na nossa transmissão em português. E a continuação dos trabalhos será dada através dos colegas da língua Nyanja. A retoma será feita às 18h55, 19h a segunda edição do Jornal de Tete, 19h30 o Jornal da Noite, 20h Panorama Político. 20h55, anunciaremos o fim do nosso percurso em português e as atividades irão continuar na língua Xisena. Sou Orlando Canenecas, junto-me ao Leiton Banda, na técnica, e o dueto, aliás, um trio contando com um colega no centro emissor, deseja-lhe ótima sintonia e excelente terça-feira.

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0: Anunciamos na apresentação da nossa atividade, na apresentação da nossa agenda de atividades, que às 13 horas teremos o Jornal de Tete na sua primeira edição. De resto, é tradição a esta hora trazermos então os tópicos. Hoje, a responsabilidade da edição é de Manuel Cardoso, presente nos estúdios da Rádio Moçambique, aqui em Saúde. Manuel Cardoso, boa tarde. O que que teremos como destaque às 13 horas?
2: O que teremos como destaque? Boa tarde, Orlando. Para já, acidente de aviação ocorrido na tarde desta segunda-feira na zona de Caprizães, na N7, fez 4 óbitos e vários feridos. Iniciou a formação de serviços cívicos. Hoje, por ser terça-feira, o jornalista Aruni Vali volta a nos brindar com mais uma crónica da sua autoria. No desporto, continua a intensa preparação dos selecionados, pré-selecionados à fase nacional dos Jogos Desportivos Escolares, em Inhambane 2026, onde vamos destacar a modalidade de bola ao sexto. Eu volto às 13 para o desenvolvimento destes e de outros assuntos de atualidade local e provincial. Uma vez mais, boa tarde, Orlando.
0: Boa tarde, Manuel Cardoso. Ouvinte, então, o convite está formulado para acompanhar o que de bom a Rádio Moçambique agendou para partilhar consigo ao longo deste dia, um destes, portanto, destaques, naturalmente, para a informação precisa e pontual da nossa província, que irá para o ar, como dissemos aqui, às 13 horas no Jornal de Tete, na sua primeira edição.

Michel Kinjanje, que além de humorista e músico, tal como provou na composição que acabamos de escutar, que serviu como a nossa saudação em forma de música. Aliás, vamos continuar nesta senda agora com o LD.

Para que as coisas aconteçam, precisam dedicação, precisam ser dado o primeiro passo, porque há quem queira receber tudo de bandeja. É a mensagem principal da música do LD que passamos aqui, como dissemos também, serviu da nossa saudação musical.

0: São 12 horas e 30 minutos, tempo para uma data na história.
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2: 11 de agosto de 1972. Morria Max Taylor, criador da vacina contra a febre amarela.

A vacina contra a febre amarela foi criada em 1937 pelo médico microbiologista sul-africano de origem suíça Max Taylor, nos laboratórios da Fundação Rockefeller, em Nova York, nos Estados Unidos da América. Max Taylor especializou-se em medicina tropical na London School, Inglaterra, tendo emigrado depois para os Estados Unidos da América para trabalhar no Departamento de Medicina Tropical na Escola de Medicina da Universidade de Harvard. Foi em Harvard que iniciou as suas pesquisas sobre febre amarela, colaborando na evolução da controvérsia sobre o agente causador da doença. No desenvolvimento dos seus estudos, Taylor confirmou que a enfermidade é causada por um vírus, e outro cientista do nome Adrian Stoke conseguiu reproduzir a febre amarela em macacos ressos, originários da Índia. Em 1930, Taylor disse que injeções do vírus amarílico, diretamente aplicadas no encéfalo de camundongos, não causavam a febre amarela nesses animais. Contudo, provocavam uma encefalite grave e mortal que poderia ser reproduzida em outros camundongos através do material intracerebral. Max Taylor recebeu o Prémio Nobel em Fisiologia e Medicina em 1951 pela criação da vacina contra a febre amarela.

A febre amarela constituiu, ao longo da história, um enorme desafio para a humanidade por ceifar milhares de vidas. Atualmente, é considerada uma doença quase extinta em vários pontos do mundo devido à vacina desenvolvida por Max Taylor. Ainda assim, é necessária a continuidade das pesquisas e do trabalho preventivo em relação à febre amarela para evitar cada vez mais mortes provocadas por esta patologia.

0: Em uma data na história, recordamos hoje a vida e obra de Max Taylor, o médico que, em 1972, criou a vacina contra a febre amarela. A redação do texto foi de Dalila Miquidade, teve a sonorização de Musagi Galibo e a apresentação de Albertina Zandamela.
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50 mil pessoas da província de Tete beneficiam de apoio alimentar no âmbito dos programas de desenvolvimento da resiliência implementados pelo Programa Mundial para a Alimentação, PMA. Suspensão da exploração mineira provoca queda na produção de ouro na província de Manica. Autoridades da saúde na província de Inhambane querem atendimento humanizado nas unidades sanitárias e prometem impulso firme a funcionários com comportamento desviante. Na atualidade internacional, surto de ébola na República Democrática do Congo já provocou 2.011 mortos, indica balanço mais recente. Está assim a começar este Jornal da Tarde, transmitido em direto dos estúdios da Rádio Moçambique, na cidade da Beira, em Sofala. A seguir, fique a par de toda a atualidade, com Jorge Johnny na edição e apresentação e Luiz Marjani nos cuidados técnicos. Vamos a uma breve pausa e já voltamos.

0: no local do sinistro e o quarto no centro de saúde de Capirizanje, segundo o administrador distrital de Moatize. Colin Pita apontou o excesso de velocidade como uma das causas do acidente de viação.
1: É uma situação de luto. O que estamos a fazer neste momento é identificar os familiares desses corpos que padeceram. Queremos apelar aos automobilistas, independentemente dos que se fazem na N7, incluindo as outras vias do nosso distrito e da nossa província, tenhamos noção de que nós estamos a transportar vida de pessoas. Estamos a dizer que hoje já estamos de luto, temos 4 concidadãos nossos que provavelmente tinham muito futuro a dar e o futuro ficou amputado por causa mesmo da negligência de um condutor. Então, essa é a nossa obrigação como autoridade de não cansarmos de chamarmos a atenção. Como vê, naquela via, temos logo depois de Mutsakama, temos um posto de controle policial, temos uma báscula e mesmo antes de Capirizanje também temos um posto. E essa situação aconteceu numa área onde, a 5 quilômetros, os colegas saíam de uma área onde tem a fiscalização.
0: Colin Pita, administrador do distrito de Moatize, e o acidente de viação que fez 4 óbitos e vários outros feridos na região de Capirizanje. Desta data, Ana Avenila.
2: Derramamento de sangue nas estradas da província de Tete. O acidente ocorrido ontem no distrito de Moatize resultou na morte de 4 pessoas. O programa Acredita Emprega, uma iniciativa governamental, vai este ano conceder financiamento a 14.400 raparigas em todo o país. Cada beneficiária vai receber nada mais nada menos que 100 mil meticais não reembolsáveis para implementar projetos de geração de renda. A reportagem é de Carmona Luiz.
3: Ao anunciar o fato, esta segunda-feira, na cidade de Pemba, capital provincial de Cabo Delgado, na abertura da 9ª Conferência Nacional da Juventude, o presidente da República, Daniel Chapo, diz que ainda no quadro do mesmo programa, 145 mil candidaturas para bolsas formativas para jovens estão a ser avaliadas por um júri independente.
4: O programa Acredita Emprega, no qual neste momento estão em avaliação por um júri independente 145 mil candidaturas a bolsas formativas para jovens. Ainda no Acredita Emprega, mais de 72 mil jovens vão ter formação profissionalizante e 14.400 raparigas vão receber, ainda este ano, cada uma subvenção de 100 mil meticais não reembolsável.
3: O chefe de Estado moçambicano apontou outros programas em implementação, cujos beneficiários, na sua maioria, são jovens.
4: O programa Eu Sou Capaz, em que vamos entregar este ano cerca de 700 mil uniformes escolares em todo o país para ajudar os jovens, adolescentes de famílias com menos posses. O projeto Terra Infraestruturada, que já disponibilizou 4.320 talhões em Vilanculo e Matutuíne. Neste momento estamos a trabalhar em Mucuba, Niassa, em Lixinga e outras províncias, tendo neste momento beneficiado 19 mil pessoas.
3: Daniel Chapo falou igualmente do setor da educação.
4: Infraestruturas escolares, com destaque para a construção de 18 escolas secundárias, 80 escolas primárias requalificadas e básicas. Destas entregamos a maior escola secundária do país e a maior escola básica do país. E distribuição de computadores, entregamos até este momento 20 mil laptops a jovens universitários de famílias carenciadas.
3: Daniel Chapo, presidente da República, na abertura ontem da 9ª Conferência Nacional da Juventude, que termina hoje aqui na cidade de Pemba. Onde vos falou, Carmona Luiz, boa tarde.
2: Retomamos um dos destaques deste jornal. 150 mil pessoas na província de Tete beneficiam de apoio alimentar no âmbito dos programas de desenvolvimento da resiliência implementados pelo Programa Mundial para a Alimentação, PMA. São habitantes de 7 distritos, alguns dos quais afetados recentemente por fenómenos climáticos extremos. Toda a informação com Ana Avenila.
0: Trata-se dos distritos de Xangara, Marara, Caura Bassa, Doa, bem como Mutaraba.

0: Para Motis e Angónia, que beneficiam de assistência de alimentação escolar e melhoria da educação, nutrição, resiliência a mudanças climáticas, entre outros. A informação foi partilhada esta segunda-feira pela diretora nacional do Programa Mundial para Alimentação PMA em Moçambique, na inauguração de novo escritório desta organização humanitária na cidade de Tete. Cleire Conan garantiu que o PMA vai continuar a apoiar os esforços do governo e das comunidades para enfrentar os desafios humanitários e de desenvolvimento.
1: Este novo complexo não é apenas local de trabalho. É espaço de colaboração, inovação e serviço. A partir daqui, continuaremos a apoiar comunidades vulneráveis a responder a emergências e a trabalhar com os nossos parceiros para construir sistemas alimentares mais resilientes e inclusivos.
0: Na ocasião, o governador de Itate, Domingos Viola, enalteceu o apoio do PMA para reduzir os impactos de fenómenos naturais em comunidades vulneráveis.
2: A parceria com o PMA é essencial para ajudar as nossas populações a serem mais resilientes, a produzirem mais alimentos, a comerem do melhor e a construírem um futuro com mais esperança. O nosso país, e em particular a nossa província, será afetada nos próximos tempos com o fenómeno El Niño, com o qual teremos escassez de chuvas e principalmente na região semiárida da nossa província.
0: Domingos Viola, governador de Itate, enaltecendo o apoio do PMA na redução dos impactos de fenómenos naturais em comunidades vulneráveis nesta província. Desta Itate, Ana Venila.
3: Evitar a escassez de alimentos em contexto da boa colheita é a aposta das autoridades na província do Niassa. É que alguns camponeses chegam a vender toda a produção sem pensar no amanhã. Raimundo Matola.
4: O governo do distrito de Madimba, no Niassa, recomenda à população a criação de reservas alimentares para evitar bolsas de fome nos próximos tempos. A recomendação surge numa altura em que se constata a venda desordenada de produtos agrícolas, com destaque para milho, feijões, batatas doces e reno. O administrador do distrito de Madimba, Emílio Xavier, disse que os produtores são aliciados por preços praticados por compradores malawianos, situação que pode concorrer para a insegurança alimentar. Para minorar o problema, a fonte garantiu que foram reforçadas as ações de controle de saída de produtos agrícolas para o país vizinho, bem como a sensibilização da população para a criação de reservas alimentares.
5: Queremos usar os microfones da Rádio Moçambique para deixar mais uma vez o nosso vigoroso apelo a todas as famílias de Mandimba para que evitem comercializar os seus excedentes sem ter em conta o tempo que vão ficar sem colher nada das machambas. As pessoas, às vezes, têm tendência de vender mais do que deviam vender. Vender sem deixar víveres suficientes para assistência da família até o término da próxima campanha.
4: Administrador de Mandimba mostrou-se, por outro lado, preocupado com a prevalência de casos de desnutrição aguda na região, apesar do distrito ser um dos maiores produtores da província.
5: Tem batata doce, tem milho, tem arroz, tem feijões, tem hortícolas, mas muitas das vezes as nossas populações vendem esses produtos e por vezes vendem para comprar pipocas e outros produtos manufaturados no Malawi, sumos como sobo, que em termos de valor proteico são bastante pobres.
4: Na presente campanha agrícola, o distrito de Mandimba prevê colher mais de 276 mil toneladas de culturas diversas numa área de 119 mil hectares. De Lixinga, Raimundo Matola.
3: São, neste momento, 12 horas e 42 minutos. Este é o Jornal da Tarde da Rádio Moçambique, transmitido dos estúdios na cidade da Beira, província de Sofala. O Instituto Nacional de Meteorologia prevê a continuação de chuva moderada a forte, acompanhada de rajadas de vento nas províncias de Maputo, Gaza, Inhambane, Sofala e Manica. Trata-se de chuva de 30 a 50 milímetros em 24 horas, decorrente da passagem de uma frente fria. O INAM prevê igualmente a continuação de tempo frio, muito frio, sobre a região sul do país. Em comunicado, o INAM recomenda a tomada de medidas de precaução e segurança face à chuva e vento. Entretanto, o Instituto Nacional de Gestão e Redução do Risco de Desastres na cidade de Maputo garante estar preparado para prestar assistência em caso de um agravamento da chuva que se faz sentir na capital do país. A instituição afirma, por outro lado, que acompanha com preocupação e atenção à situação no terreno. A reportagem é de Jeremias Mungani, da Redação Central.
6: Segundo a delegada do INGD, na cidade de Maputo, algumas equipes estão destacadas ao longo do dia de hoje para monitorar a situação em locais críticos da urbe. Esselina Muzima diz que a monitoria abrange algumas famílias reassentadas no distrito de Matutuin, na província de Maputo.
7: E até o meio da tarde, as equipas vão começar a fazer as ações de socorro ou resposta para todos os locais de maior risco. Dizer que temos as cinco lagoas, as Maguanins, A, B e C, que partilham uma extensão de lagoas. Temos no Lene B, também tem uma lagoa atrás da lixeira. Temos no Lene A, do lado direito, quem atravessa a Rua da Beira em direção às Maotas. Esses são os locais que nos preocupam mais. Temos em Nagoya, mas em Nagoya não é uma lagoa, é uma inundação para uma área de terreno.
6: A cidade de Maputo possui 11 centros de acolhimento ativos, onde se encontram albergadas cerca de 360 famílias. A delegada do INGD na cidade de Maputo referiu que a situação merece atenção, pois as famílias estão ainda em situação de transição.
7: E vamos acionar a devida assistência de acordo com a necessidade de cada local. Mas neste momento acredito que estão a melhorar um pouco o abrigo e ver se damos alguns bens de socorro necessários para esta situação. Sim, a situação merece muita atenção, porque as pessoas não estão nas suas casas.
6: Delegada do Instituto Nacional de Gestão e Redução do Risco de Desastres na cidade de Maputo, Esselina Muzima, e a monitoria da situação do mau tempo que se registra desde ontem na capital do país. O Instituto Nacional de Meteorologia prevê a continuação de chuva moderada a forte, acompanhada de rajadas de vento até ao fim do dia de hoje na cidade e província de Maputo, podendo agudizar-se em Gaza.
3: É uma das formas encontradas pelo governo do distrito de Kaya, em Sofala, para fazer face ao crescente conflito homem-fauna bravia. As autoridades locais ponderam reassentar mais de 7 mil famílias que sofrem constantemente com as investidas de elefantes, búfalos e crocodilos. Layton Sifa.
8: São residentes de 10 comunidades que quase diariamente vivem num clima de medo devido à circulação de animais selvagens, com destaque para elefantes e búfalos. O diretor do Serviço Distrital de Atividades Económicas de Kaya, Domingos Alfândega, diz que já foi identificada uma área para o reassentamento de uma parte das famílias afetadas. Domingos Alfândega explica que muitas famílias se recusam a sair das zonas conflituosas, alegando que ali residem os seus entes queridos e também não podem deixar as suas benfeitorias. Mesmo assim, segundo o responsável, o governo local continua a sensibilizar as famílias para abandonarem de forma voluntária. Nos últimos dias, a situação tem vindo a ganhar contornos alarmantes, com relatos de destruição de campos agrícolas e celeiros quase todos os dias.
9: É difícil porque as pessoas têm seus bens e alguns até dizem que têm seus entes queridos perto. Então, sair dali significa um abandono. Isto, espiritualmente, pode criar problemas para as mesmas famílias. Nós fomos falar para retirar aquela população para um outro sítio bom, para eles poderem ficar. Mas é difícil tirar a população de Maringabanse, porque sempre argumentam de que nós nascemos aqui, crescemos aqui, nossos antepassados todos viveram aqui. Tem aquela coisa de peixe, tem peixe todo momento, tem animais todo momento, então acham que é um clima favorável para eles. Então isso também está acontecendo tanto conosco em relação lá nas zonas do continente. Eles, quando não têm esses animais, produzem bem e vivem bem. Mas com a existência desses animais agora está criado de fato um ambiente não muito abonatório.
8: diretor do Serviço Distrital de Atividades Económicas de Caia Domingos de Alfândega, e o reassentamento das famílias afetadas pelo conflito Omifona Bravia.
10: A caminho da 11ª Conferência Nacional de Quadros da Frelimo.
11: Uma reunião magna, antes do Congresso, a reunião de quadros, portanto, junta todas as sensibilidades do nosso país. É lá onde vamos discutir o presente e o futuro, mas sempre nos apoiando no passado do nosso país. Esta é uma reunião que capta várias contribuições do jovem, das mulheres, dos combatentes, dos empresários, dos camponeses e outros tratos da nossa sociedade, dos religiosos. Todos lá estarão para dar a sua contribuição. E eu quero apelar a todos, vamos, e no âmbito do espírito da unidade, crítica, unidade, de certeza vamos lá dar as nossas ideias que vão enriquecer as teses para o Congresso, e essas teses serão valiosas para o crescimento do nosso país, mas também para o fortalecimento da organização e do funcionamento do nosso partido, que deve continuar de mãos dadas com o nosso povo, tal como é a Frelimo desde que ela foi fundada.
12: Sérgio Pantier, membro do Comitê Central da Frelimo.
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3: As autoridades da saúde na província de Inhambane querem atendimento humanizado nas unidades sanitárias e prometem pulso firme a funcionários com comportamento desviante. A advertência surge numa altura em que, um pouco por todo o país, aumentam os relatos de cobranças ilícitas a pacientes. A notícia é trazida à antena por Daniel Fael, a partir de Inhambane.
13: O diretor provincial de saúde em Inhambane, Carlos Coça, alerta que não quer ouvir falar de mau atendimento nas maternidades, enfermarias e outros setores.
14: Tem havido algumas queixas em relação a alguns comportamentos, comportamento de alguns funcionários de saúde. Então, o nosso apelo é que continuemos a esmerar-nos para a humanização dos cuidados de saúde, possamos atender da melhor maneira os utentes que vão à unidade sanitária, sejamos carinhosos, com muita atenção às pessoas que vão ao nosso encontro, porque ao se aproximar de um funcionário de saúde, de uma unidade sanitária, a pessoa já vem preocupada, está aflita pela doença, então tem que merecer o acolhimento adequado.
13: Muitos profissionais de saúde passam a vida a falar ao telefone, uma prática que deve acabar.
14: O telefone, nesse momento, quando alguém está no WhatsApp, está no Facebook, a sua atenção em relação ao utente é diminuída, né? Então, são gestos que não corroboram para o bom atendimento da população. Temos que estar atento ao utente que procura os nossos serviços.
13: Diretor Provincial de Saúde em Inhambane, exigindo aos profissionais do setor a melhorar o atendimento nas unidades sanitárias da província. Daniel Fayela, Inhambane.
3: Na província de Gaza, intensifica-se a luta contra a malária, a principal causa de consultas externas e de mortes intra-hospitalares no país. Esta é, de resto, a principal estratégia, que, portanto, consiste na distribuição de redes mosquiteiras, tal como reporta Pedro Paruque.
15: Mais de 59 mil redes mosquiteiras serão distribuídas no distrito de Gisha, em Gaza, na campanha de distribuição universal que arranca em setembro próximo na província. Trata-se da campanha de distribuição universal de redes mosquiteiras inserida nas ações de prevenção e combate à malária, onde 90% dos habitantes de Gijá, de um universo de 64 mil pessoas, vão beneficiar deste material. A diretora distrital da Mulher, Saúde e Ação Social em Gijá fez saber que as cheias e inundações deste ano vieram aumentar a proliferação do mosquito, com os dados a apontarem para mais de 600 casos de malária nos primeiros 6 meses deste ano, sem nenhuma morte. Guilherme Samson disse que esta atividade vai decorrer em simultâneo com a campanha de pulverização intradomiciliar, onde esperam abranger todas as residências em diferentes comunidades do distrito.
16: Então, nós temos que garantir que pelo menos em cada duas pessoas tenham acesso à rede de mosquiteiro. Achamos que temos rede suficiente para a distribuição universal. E essa rede é uma rede que vai aumentar nas famílias, porque temos aquela rede que nós damos à mulher grávida. E essa mesma mulher grávida, quando chegamos a fazer a distribuição universal, vamos reforçar as redes naquela família. Então, assim, iremos garantir que no 90% da população durma dentro da rede mosquiteira. Nós gostaríamos que fosse 100% dormir dentro da rede mosquiteira. Vamos fazer a distribuição universal, que vai ser a distribuição para toda a comunidade. E ainda prometo sempre também, vamos arrancar com a pulverização intradomiciliar. Então estaremos a jogar teremos as duas estratégias combinadas. Vamos entregar a rede mosquiteira, vamos pulverizar as casas.
15: Diretora Distrital da Mulher, Saúde e Ação Social em Guijá, Guilhermina Samson, falando da campanha universal de distribuição de redes mosquiteiras que vai arrancar em setembro próximo. Pedro Baruque, em Xai-Xai.
3: A agressão física a um professor e por um grupo de pais de alunos na cidade de Quilimane, na Zambésia, continua a dar que falar. Além de uma indignação generalizada, elevam-se as vozes que pedem a responsabilização dos encarregados de educação em causa. Rizik Zacarias.
17: Autoridades do setor da educação na Zambésia exigem justiça devido à agressão protagonizada por alguns pais encarregados de educação a um professor na Escola Básica Manhawa Expansão em Quilimane. O caso ocorreu na sexta-feira, durante o período letivo, quando o professor tentou separar dois alunos que estavam envolvidos numa briga no recinto escolar. Os encarregados de educação dos referidos alunos e alguns populares, depois de tomarem conhecimento, dirigiram-se à escola e agrediram o professor. Alguns alunos da Escola Básica de Manhawa, que presenciaram o episódio, falando sob anonimato, descreve momentos de tensão vividos no estabelecimento de ensino.
18: Nós estávamos na turma, estávamos estudando. Depois, quando chegou, lançou porrada para a professora. Depois, ele também, como o aluno, a irmã e a população também lançaram porrada para a professora.
17: O chefe do Departamento de Ensino Geral no Serviço Distrital de Educação, Juventude e Tecnologia em Quilimane, Celso Malua, diz que o caso foi encaminhado à 4ª Esquadra da Polícia da República de Moçambique. O nosso entrevistado considera que a aplicação da justiça é fundamental para desencorajar atos de violência contra professores.
19: Aos pais encarregados de educação, quanto a nós, eles não devem sair para ir à escola, não estando dentro do assunto do problema, só chegar lá, procurar o professor, começar a espancar, o que isso chama-se violação dos direitos do outro.
17: A exigência de justiça é igualmente defendida pelo secretário provincial da Organização dos Professores na Zambésia.
20: Há um trabalho a ser feito, que os protagonizaram esta ação contra o professor sejam severamente punidos, neste caso, ou responsabilizados sobre os seus atos.
17: O caso já foi encaminhado às autoridades de administração da justiça. Quilimane, Rizik Zacarias.
3: A suspensão da exploração mineira, que havia sido decretada pelo governo para evitar um desastre ambiental bem maior na província de Manica, causou uma queda da produção de ouro. Com o levantamento da medida, espera-se agora que a produção volte a subir. Domingos Cadeado.
21: A província de Manica registrou um decréscimo na produção de ouro no primeiro semestre do presente ano, comparativamente ao igual período do ano passado, devido à suspensão da atividade mineira em cumprimento do decreto do Conselho de Ministros, em vigor desde setembro do ano passado. No período em alusão, a província produziu cerca de 240 kg de ouro, o que representa uma redução em 49,1% em relação a 2025, em que alcançou mais de 472 quilos. Os dados foram avançados pelo porta-voz do Conselho dos Serviços Provinciais de Representação de Estado em Manica, Agostinho Robat, que explicou que a medida de suspensão visava travar os impactos negativos ao ambiente provocado pela atividade.
22: A produção do ouro na província, não esperamos outra coisa, registrou um decréscimo na ordem de 49.1, cujas razões sempre temos falado devido à paralisação que aconteceu através do decreto 32/2025 de 30 de agosto. Entretanto, tivemos este decréscimo.
21: A província de Manica tem como meta para o presente ano produzir cerca de 700 kg de ouro. De Chimoio Domingos, Cadeado.
3: Pelo mundo fora, os Estados Unidos vão disponibilizar 15,5 milhões de dólares à Colômbia na sequência do sismo de magnitude de 7,4 que atingiu várias regiões do país. O apoio será destinado a abrigos de emergência, alimentação e proteção da população. O terremoto provocou 132 mortos e mais de 500 feridos, para além de danos em infraestruturas. O presidente colombiano, Abelardo de la Espriella, já declarou o estado de calamidade pública devido ao sismo. Para além dos Estados Unidos da América, a Argentina, Brasil, Venezuela, Cuba e França, bem como outros países, já manifestaram solidariedade à Colômbia e ofereceram ajuda humanitária e equipes de resgate. O presidente ucraniano Volodymyr Zelensky acusou ontem a Rússia de ter utilizado mísseis balísticos norte-coreanos num ataque contra a cidade de Zaporizhia, no sul da Ucrânia. O ataque, descrito pelas autoridades como massivo, provocou pelo menos 6 mortos e 19 feridos. Zelensky afirmou ainda que as forças russas utilizaram mísseis Zircon e bombas aéreas guiadas durante a ofensiva. A Coreia do Norte, aliada da Rússia, tem reforçado a cooperação militar com Moscou desde o início da invasão à Ucrânia em 2022. A Ucrânia já acusou anteriormente a Rússia de utilizar armas fabricadas na Coreia do Norte, incluindo durante os combates na região russa de Kursk e em 2024, bem como em 2025. O surto de ébola na República Democrática do Congo já provocou 2.011 mortos, num total de 4.381 casos confirmados da doença. Dados recentes divulgados pelo governo congolês referem que atualmente 704 pacientes encontram-se internados ou em isolamento. O surto de ébola foi oficialmente declarado a 15 de maio, mas a Organização Mundial da Saúde indica que a transmissão terá começado em fevereiro. E pronto, por aqui termina este Jornal da Tarde. Foi um gosto poder contar com a sua companhia, que não iremos dispensar seguramente nos próximos serviços informativos da Rádio Moçambique. Despedem-se Jorge, Johnny e Luiz Marjane. Boa tarde.
0: 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São 13 horas.
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0: Jornal da Tarde, emissora provincial TTT da Rádio Moçambique, para esta terça-feira. Acidente de aviação ocorrido na tarde desta segunda-feira na N7, em Caprizanga, em Moatize, faz 4 óbitos e vários feridos, entre graves e ligeiros. Jovens de todas as províncias de Moçambique estão em formação nas áreas de construção civil, canalização, agricultura, eletricidade, entre outras. É normal cada um fugir às suas responsabilidades e, às vezes, atirar as culpas para os outros. Esta, para já, é a crônica desta terça-feira do jornalista Aruni Vali. No desporto, continua a intensa preparação dos pré-selecionados de Tete aos Jogos Desportivos Escolares em Inhambane 2026, no tocante à modalidade de bola ao sexto. Manuel Cardoso edita e apresenta, a marido Roberto sonoriza. Até já. Tal como já fizemos referência, acidente de viação ocorrido na tarde desta segunda-feira na N7, em Caprizanga, em Moatize, província de Tete, luta em Caprizanga, distrito de Moatize, e os relatos de mortes e feridos devido a este acidente com a jornalista Ana Avenila.
1: 4 pessoas morreram e várias outras contraíram ferimentos, entre graves e ligeiros, devido a um acidente de viação que ocorreu na tarde desta segunda-feira no distrito de Moatize, em Tate. O sinistro do tipo despiste e capotamento ocorreu na estrada número 7 na região de Caprizanga, cuja viatura de transporte semicoletivo de passageiros fazia o sentido Angonia, cidade de Tate, tendo perdido direção. A viatura transportava ao todo 17 passageiros. Dos óbitos, 3 foram registados no local do sinistro e o 4 no centro de saúde de Caprizanga, segundo o administrador distrital de Moatize. Colin Pita apontou o excesso de velocidade como uma das causas do acidente de viação.
2: É uma situação de luto. O que estamos a fazer neste momento é identificar os familiares desses corpos que padeceram. Queremos apelar aos automobilistas, independentemente dos que se fazem na N7, incluindo as outras vias do nosso distrito, da nossa província, tenhamos noção de que nós estamos a transportar vida de pessoas. Estamos a dizer que hoje já estamos de luto, temos 4 concidadãos nossos que provavelmente tinham muito futuro a dar e o futuro ficou amputado por causa mesmo da negligência de um condutor. Então, essa é a nossa obrigação como autoridade de não cansarmos de chamarmos a atenção. Como vê, naquela via, temos logo depois de Mutsakama, temos um posto de controle policial, temos uma báscula e mesmo antes de Caprizanga também temos um posto. Essa situação aconteceu numa área onde, a 5 quilômetros, os colegas saíam de uma área onde tem a fiscalização.
1: Colin Pita, administrador do distrito de Moatize, e o acidente de viação que fez 4 óbitos e vários outros feridos na região de Caprizanga.
0: Acidente de viação ocorrido esta segunda-feira em Caprizanga, em Moatize, faz 4 óbitos e vários feridos, entre ligeiros e graves, tal como reportou a jornalista Ana Avenila. Jovens de todas as províncias de Moçambique estão em formação nas áreas de construção civil, canalização, agricultura, eletricidade, entre outras. O número dos jovens em formação com o jornalista Orlando Canenegas.
3: 1.007 jovens provenientes de todas as províncias do país iniciaram esta segunda-feira em Tete a formação de prestadores cívicos de Moçambique. São jovens da 14ª Incorporação que vão cumprir 6 meses de formação profissional em áreas como canalização, construção civil, agricultura e eletricidade, entre outras. A formação tem em vista dotar os incorporados de conhecimentos e competências profissionais que possam contribuir para o desenvolvimento socioeconômico do país e facilitar a sua integração no mercado de trabalho. Falando na cerimônia de abertura oficial da formação, o vice-comandante dos Serviços Cívicos de Moçambique, Aguiar Abdala, disse esperar que, no final do curso, os incorporados estejam preparados para exercer as suas funções com profissionalismo, disciplina e espírito patriótico. Aguiar Abdala apelou, por isso, a uma maior entrega dos jovens e pediu aos instrutores para transmitirem com responsabilidade e fidelidade os conhecimentos necessários à formação dos futuros garantes dos serviços cívicos do país.
4: Ao longo desta caminhada, a disciplina, a obediência, a entrega, a responsabilidade e o patriotismo deverão orientar a vossa conduta. São valores indispensáveis para quem pretende servir com dignidade e a honrar a farda que irá vestir. A nossa expectativa é que todos concluam com êxito o curso. Ao final desta etapa, esperamos encontrar jovens mais preparados, mais confiantes e conscientes das responsabilidades que assumirão enquanto prestadores do serviço cívico.
3: Entretanto, os jovens incorporados dizem estar firmes e preparados para enfrentar os desafios da formação.
5: Eu já me recruto a Rosa, Vilino Bete. Estou preparada a cumprir e encerrar o curso.
6: Em Augusto Momade, eu sempre sonhei ser um militar.
7: A recruta Emma Antônio Gravata é sermos jovens motivadores que vão ao desenvolvimento do nosso país, que é servir a nossa nação e a nossa pátria.
3: A formação da 14ª Incorporação dos Serviços Cívicos de Moçambique decorre no Centro de Instrução Básica Militar de Nhangoma, no distrito de Matice.
0: E mais de 12 milhões de dólares americanos, que corresponde a mais de 700 milhões de meticais, e o montante que está a ser investido na construção da central fotovoltaica em Kandha, no distrito de Chifundé, Tete. Onésio John.
8: Decorrem a bom ritmo as obras de construção da central fotovoltaica de Nkandha, no distrito de Chifundé, Entete. Avaliadas em mais de 12 milhões de dólares norte-americanos, o equivalente a cerca de 767 milhões de meticais, a infraestrutura terá a capacidade de produzir 750 kW de energia. Trata-se de uma central elétrica considerada de vital importância e maior, construída na província de Tete desde a independência de Moçambique, com o financiamento do governo coreano. O presidente do Conselho de Administração do Fundo Nacional de Energia, FUNAI, que esta segunda-feira visitou as obras, manifestou-se satisfeito pelo que viu no terreno. Mete Gondola anotou que aquela central elétrica é a quarta a ser construída no país, com a mesma capacidade de produção de energia para impulsionar o desenvolvimento das zonas rurais.
9: Aqui vai sair capacidade para conseguir absorver uma série de iniciativas de comércio que nós já estamos a assistir à vista. Este é um ponto onde já tem banco, temos mineração, é um ponto onde temos o lift tabaco, estão com a utilização de fontes de energia que vamos fazer essa substituição e dar-lhes capacidade de poder funcionar em pleno. É um ponto que, no formato que se encontra, dá-nos garantias de que a atividade comercial vai responder. O uso produtivo de energia vai dar sentido a este investimento que o Estado está a fazer.
8: Entretanto, Paulo Chirinza, técnico responsável das obras, garantiu que tudo está sendo feito em cumprimento dos prazos estabelecidos para que, até dezembro próximo, aquela localidade esteja energizada.
10: Neste momento, estamos a decorrer com o processo da implantação dos postos da média tensão, onde estamos a cerca de 80%. Já tivemos uma atividade antes, que foi a implantação dos postos da baixa tensão, que também já está a 98%. Só faltam poucos mesmo para a sua conclusão. Teremos cerca de 750 kW e, por sua vez, será distribuído para uma linha de 33 e será também, teremos alguns transformadores de elevação para 380 e depois vamos fazer as domiciliárias.
8: Paulo Chirinza, técnico responsável das obras de construção da central fotovoltaica de Nkandha, no distrito de Chifundé, Entete, e o nível de execução daquela infraestrutura.

0: 13 horas e 11 minutos é normal cada um fugir às suas responsabilidades e às vezes atirar as culpas para os outros. Esta para já é a crônica desta terça-feira do jornalista Aruni Vali.
1: Na justiça é justo cada um se defender, se esconder e se atirar contra os outros só e somente para se livrar de responsabilidades. Isso existe na mente dos seres humanos porque são seres pensantes. Igualmente é justo e muito justíssimo que as pessoas, essas pensantes que pagam seus impostos para o país andar, nos carris sem que tenhamos linhas férreas por todo o lado. Estive com o coração a bater por dentro porque segurei para não cair e bater por fora ao ver quanto degradada está a nossa EN7 que parte lá de Xangara a Zoubwe, no distrito de Moatize. Me diziam os colegas que se leva cerca de 4 horas, sim, esses 240 minutos, para fazer um percurso de 100 km. Pouco acreditava porque já fiz em cerca de 90 minutos num passado recente, mas concluí que sim, é verdade. No troço Moatize a Zoubwe, com stop em Moussakama, ali onde o Kanyenye nos convida a deliciar a galinha cafreal rija, os buracos já deixaram de se chamar por esse nome. Deve ser dado um outro nome àquilo porque os carros se metem nas pequenas, médias e enormes covas que nem aquelas que se sepultam os mortos. Meu destino era a sede de Tsangano para ver e vibrar com as danças do Nyao Guliwankulu. Vibrei e me empoeirei e só não subi ao palco porque me faltavam as vestimentas típicas. Então alguém me contou que os estrangeiros, quando por ali passam, perguntam se os nossos governantes também caminham via chão por essa estrada. Dissemos que sim e os estrangeiros menearam as cabeças. Pelos seus nomes está aí primeiro a estrada do Zambeze, a quem foi concessionada a estrada de lá até data hoje, pouca coisa foi ou é feita para manter ela bem conservada. Ouvi dizer que no contrato com data de 2010, eles só iriam fazer uns remendos e não um descascamento da raiz, só que nem uma coisa nem outra. A cada buraquinho que é feito, quer por acidentes de viação, quer pela natureza ou pelos danos humanos, nenhuma carrada de saibro entra. Logo, os buraquinhos viram buracos e mais tarde covas funeráticas. Engraçado é que no lugar de atacar a zona Moatize Zoubwe, a mais degradada, nos concessionados mandaram fazer um descasque num troço que não pedia trabalho, o de Mpadwe até quilômetro 19, e mesmo assim está lento. Na conversa alguém disse que se deveria entregar aos chineses a manutenção da EN7 porque esses não dormem em hotéis. Eles ficam nos locais onde o trabalho exige um controle permanente. Por tudo e por demais, o grito de angústia é generalizado e também até nos dirigentes. Para mim e outros tantos mins, o decisor não pode ficar preocupado. Ele deve obrigar a quem recebeu a estrada para justificar. Chega de palavras caramelizadas. Ndalewene.
0: Sobre o... Bem, aqui... Fala quem sabe e falou o jornalista Arun Vali. E sobre o jogo de esportivos escolares, voltaremos a este tema nos próximos serviços noticiosos, mas antes importa referir que o acidente de viação ocorrido na tarde desta segunda-feira na N7 em Cafrizães fez 4 óbitos, vários feridos, entre graves e ligeiros, jovens de todas as províncias de Moçambique. Estão em formação nas áreas de construção civil, canalização, agricultura, eletricidade, entre outras. E esta terça-feira tivemos esta imperdível crônica do jornalista Arun Vali. É normal cada um fugir às suas responsabilidades e às vezes atirar as culpas para os outros. Está tudo dito. Manuel Cardoso, diretor, apresentou a Marido Roberto. Sonorizou uma vez mais. Boa tarde.
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tenta, tenti ouvir ou olhar o que vai dentro do meu coração, escutar com atenção o tom da minha voz. Tudo isto demonstrará que estou muito apegado a si. O amor flui. É a mensagem que estamos a ouvir aqui do Justino Baca ao lado do Humberto Luiz, na composição intitulada Kulungelankata.

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0: programa de hoje é bastante curioso e promete muito bom aprendizado para ti, amiguinho, que nos escuta.
1: Pois é, nós hoje vamos falar de culinária. Pensaste logo em comida, não é?
0: Pois é, isso mesmo. Hoje vamos falar da comida, mas não dela em si, mas sim de como ela é preparada. É bom pegar um bloco de notas. Quem sabe a Bruna não nos ensina uma receita nova para fritar um ovo.
1: Muito engraçadinho tu. Eu talvez não, porque não sou muito boa cozinheira. Mas estou esperançosa sobre os nossos amiguinhos do cantinho. Eles de certeza devem ser grandes chefes de cozinha lá em casa. E tu aí, amiguinho, és um chefe de cozinha?
0: Eu quero acreditar que sim. Mas ser um verdadeiro chefe não só se trata apenas de ir ao fogão e cozinhar. É também saber tomar cuidado quando estamos lá na cozinha.
1: Pois é, a cozinha pode ser um lugar perigoso para as crianças. Por isso devemos estar sempre sob a supervisão de alguém mais velho.
0: Agora eu estou curioso e provavelmente tu também estejas para saber o que os nossos amiguinhos do cantinho estão a tramar para nós. Que tal darmos uma espreitada?
1: Vamos a isso então, contigo, Cantinho dos Amiguinhos.
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0: amiguinhos, sejam bem-vindos ao Cantinho dos Amiguinhos. Nós somos a Biu de Assado e o Ziel de Carlos. E hoje vamos ficar a saber se os nossos amiguinhos são chefes de cozinha.
1: Antes de começarmos, eles vão se apresentar dizendo o nome, a idade e a classe que frequentam. Olá!
2: Olá, meu nome é Ziel de Carlos, tenho 7 anos, estou na terceira classe.
3: Olá, meu nome é Joanes João Antônio, estudo na escola secundária Samora Macheu, estou na sétima classe, tenho 12 anos de idade.
4: Olá, meu nome é Elias Rosário, tenho 13 anos, estudo na escola base Morra Matrize e tenho 13 anos.
5: Olá, meu nome é Flora Júlia, estudo na escola básica Castro Teófilo e tenho 11 anos de idade.
6: Olá, sou Lito Nascente Cristóvão João, estudo na escola Mini Arte, estou na sexta classe, tenho 10 anos.
0: Amiguinho, qual é o seu prato favorito?
7: Adriel?
8: O meu prato favorito é arroz com feijão.
0: A seguir?
9: O meu prato favorito é chima com feijão.
1: Amiguinho, tu já ajudaste na cozinha em casa?
10: E Edson? Eu já ajudei uma vez quando minha avó tinha vindo para aqui em Tete. Ela fazia bolos lá em Guixinga, então aqui em Tete eu lhe ajudei.
0: Flora?
11: Eu já ajudei minha mãe a cozinhar arroz de coco.
12: Enfim, a experiência foi boa.
13: Normal, né? No primeiro dia, a experiência é boa, sim, mas para fazer também, nesse dia aí era para cozinhar chima, agora tirei aquelas burbudinhas aí.
0: Tudo bem, é normal no processo de aprendizado. Também era a primeira vez, né? Agora eu tenho uma pergunta. Quais são os cuidados que devemos tomar na cozinha?
14: Flora...
15: Devemos ter cuidado com o fogão elétrico. Se aumentarmos, assim nós podemos queimar.
16: Adriel?
8: O cuidado que nós devemos ter na cozinha, nós não podemos deixar cuia na panela, vamos se queimar. E nós aproximar muito o fogo, também vamos se queimar. Podemos ter borbulhas. Então nós precisamos ter cuidado com essas coisas.
0: Muito bem, Adriel.
1: Edson, devemos lavar as mãos ou senão, quando nós estarmos a cozinhar, vamos deixar que vermes entrem na comida e assim os outros podem ter

0: Ovos.
1: Ovos.
0: Vegetais.
1: Vegetais.
0: Leite.

Lá se foi o nosso cantinho que estava bem recheado como um bolo de chocolate. De tanto se falar em comida, já começo até a ficar com fome. Se achas que acabou, estás muito enganado, amiguinho. Vamos a mais um espaço de aprendizado contigo, as letras do abecedário.

Saudações, amiguinhos! És muito bem-vindo ao espaço As Letras do Abecedário, um cantinho especial reservado às letras. Espero que já estejas preparado para a nossa lição. Eu sou a mana Erika de Choque e hoje vamos aprender mais uma letra do nosso abecedário. Aprendemos a letra M. No nosso abecedário, a letra M está na 13ª posição. Por isso, hoje vamos falar da 14ª letra. Lembrando que o nosso abecedário possui 26 letras de A a Z. A saber, A, B, C, D, E, F, G, H, I, J, K, L, M, N, O, P, Q, R, S, T, U, V, W, X, Y e Z. Os mais atentos já perceberam qual é a letra que vem logo a seguir, a letra M. Isso mesmo, é da letra N de que vamos falar hoje. Mas antes, vamos recapitular um pouco daquilo que aprendemos na edição anterior. Na semana passada, disse

Sabemos que existem várias palavras com a letra M, no início, no meio e no fim. Alguns exemplos que nós aprendemos foram mãe, mulher e manga. Agora que já recapitulamos, vamos para a nossa letra do dia, a letra N, a 14ª letra do nosso abecedário. Será? Vamos conferir. Voltando a citar o abecedário até encontrarmos a letra N. Eu vou contar até 3 e todos juntos iremos citar o abecedário ao mesmo tempo, está bem? Então, vamos a isso. É 1, é 2 e é 3. A, primeira. B, segunda. C, terceira. D, quarta. E, quinta. F, sexta. G, sétima. H, oitava. I, nona. J, décima. K, 11ª. L, 12ª. M, 13ª. E N, 14ª letra do abecedário. Algumas palavras que iniciam com a letra N são noite, nascer, nadar, nuvens e neve. Nomes de pessoas como Natália, Nando, Nádia e Nelito. Lugares como Nampula, Nigéria, Namíbia e Noruega, entre várias outras palavras. A letra N como intermediária entre as letras I e H. Alguns exemplos são galinha, dinheiro, cozinhar, engenheiro e caminhar. O N pode também aparecer em palavras como panda e andar. São poucas as palavras que terminam com a letra N. Algumas delas são abdômen, os nomes Anderson, Nelson e Mirelson. E chegou o fim, o espaço às letras do abecedário. Espero que tenhas aprendido bastante. Eu sou a Mana Erika do Choque. Até a próxima oportunidade.

Amiguinho, seja bem-vindo ao espaço Um Direito, Um Dever. Eu sou Carla Egídio e hoje estarei contigo em mais um dia para aprender sobre direitos e também deveres da criança, visto que eles são muitíssimo importantes para nós. Como tu sabes, nós crianças temos vários direitos e podemos encontrá-los escritos na Convenção Internacional sobre os Direitos da Criança. A Convenção Internacional sobre os Direitos da Criança é um acordo que tem como objetivo a proteção de crianças e adolescentes de todo o mundo, o que significa que tu, amiguinho, não és exceção. Pega já no teu caderninho e vamos aprender. Então, amiguinho, já tens o caderninho para anotar 5 direitos da criança? Então, vamos a isso. Toda criança tem os seguintes direitos. O primeiro, liberdade de expressão. Tu tens direito de expressar-se livremente, fazer descobertas e partilhar o que pensas com os outros, através da fala, desenhos, escrita ou usando qualquer outro meio, exceto se ao fazê-lo prejudica ou ofende a elas e outras pessoas. Segundo, assistência médica e medicamentosa. Este serve para quando precisares de um acompanhamento médico e de medicamentos. Este acompanhamento é gratuito. Terceiro, não é por seres criança que significa que deves ser desrespeitado. É importante que os adultos cultivem o respeito ao próximo nas crianças ainda muito cedo, para que amanhã elas sejam adultos respeitosos. O quarto direito é o direito à proteção. O governo deve tomar as medidas necessárias para proteger as crianças contra qualquer forma de violência, abuso, abandono, tratamento negligente, maus tratos ou exploração. E por fim, o direito de ter uma família. Seja ela de sangue ou afeição, a criança tem direito de ter uma família que lhe garanta o desenvolvimento integral. A família é o meio em que a criança está inserida e é responsável pela educação, desenvolvimento e bem-estar. A criança deve ser criada e educada na família, viver com os pais, manter contato com ambos os pais, se estiver separada de um ou de ambos, e conviver com a família e a comunidade. Espero que tenhas gostado deste espaço. Eu fico por aqui e volto na próxima ocasião.

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0: ビキニアさん。
1: Estamos conversando, amigo ouvinte, termina por aqui o percurso, o primeiro, no caso, da emissão em português para o encontro de terça-feira, 11 de agosto de 2026, às 8h55, a mais. Abraço e continuação de excelente audição à programação da Rádio Moçambique Entente.
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1: Vamos ver a Alandriane Malonje, conche, conche, com o menino Mori.

0: Juntamos em antena Rosa Freitas para a atualização das notícias. Boa tarde.
1: Muito boa tarde, Helena Pitoro. Boa tarde, ouvinte. Seis pessoas perderam a vida em consequência de dois acidentes de viação registados nas últimas 24 horas no distrito de Moatize, na cidade de Tete. Os detalhes por Ana Avenila.
2: O primeiro sinistro do tipo despiste e capotamento ocorreu esta segunda-feira na região de Capirizange, no distrito de Moatize, tendo resultado em 4 óbitos e 13 feridos, entre ligeiros e graves. Já o segundo acidente registado na cidade de Tete, na manhã desta terça-feira, do tipo choque entre velocípedes a motor, ocorreu no bairro Mateus Nação Mutemba, tendo os dois ocupantes perdido a vida. Um no local e outro na unidade sanitária. A diretora clínica do Hospital Provincial de Tete, que partilhou a informação, fez saber que 2 dos 3 feridos no acidente de Capirizange tiveram alta. Desta Tete, Ana Fenila.
1: O Instituto Nacional de Meteorologia prevê a continuação de chuva moderada forte, acompanhada de rajadas de vento nas províncias de Maputo, Gaza, Inhambane, Sofala e Manica. Trata-se de chuva de 30 a 50 milímetros em 24 horas, decorrente da passagem de uma frente fria. O INAM prevê, igualmente, a continuação de tempo muito frio sobre a região sul do país. Em comunicado, o INAM recomenda a tomada de medidas de precaução e segurança face à chuva e vento. O Instituto Nacional de Gestão e Redução de Risco de Desastres, na cidade de Maputo, diz estar em prontidão para assistir a possíveis vítimas em caso de agravamento da chuva que se faz sentir na capital do país. Segundo a delegada do INGD na cidade de Maputo, algumas equipas serão destacadas ao longo do dia de hoje para monitorar a situação em locais críticos da urbe. Esselina Muzima diz que a monitoria abrange algumas famílias reassentadas no distrito de Matutuíne, na província de Maputo.
3: Achamos que não vai se agravar o cenário, mas pronto, já estamos em prontidão, estamos a fazer levantamento do que pode acontecer nas várias zonas e até o meio da tarde as equipas vão começar a fazer as ações de socorro ou resposta para todos os locais de maior risco.
1: A cidade de Maputo possui 11 centros de acolhimento ativos, onde se encontram albergadas cerca de 360 famílias. A província de Manica registrou um decréscimo na produção de ouro no primeiro semestre deste ano em relação a igual período do ano passado. Em causa está a suspensão da atividade mineira em cumprimento do decreto do Conselho de Ministros em vigor desde setembro de 2025. No período em alusão, a província produziu cerca de 240 kg de ouro, o que representa uma redução em 49,1% em relação a 2025, em que se produziu mais de 472 kg. São dados divulgados pelo porta-voz do Conselho dos Serviços de Representação do Estado, em Manica, Agostinho Rubate, destacando que a medida de suspensão visa travar o impacto negativo sobre o ambiente provocado pela atividade mineira. A província de Manica tem como meta, para o presente ano, produzir cerca de 700 kg de ouro. No estrangeiro, o surto de ébola na República Democrática do Congo já provocou 2.011 mortes, num total de 4.381 casos confirmados da doença. Dados recentes divulgados pelo governo congolês referem que, atualmente, 704 doentes encontram-se internados ou em isolamento. O surto de ébola foi oficialmente declarado a 15 de maio, mas a Organização Mundial da Saúde, OMS, indica que a transmissão terá começado em fevereiro. A doença, transmitida através do contacto com fluidos corporais, já causou mais de 15 mil mortes em África nos últimos 50 anos. Foram as notícias das 14, o próximo serviço quando forem 15 horas.
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3: Seguimos para a atualização informativa por Cristina Xavier. Boa tarde.
4: Boa tarde, Helena Pitor. Boa tarde, ouvinte. O antigo presidente da República, Filipe Nyusi, vai proferir amanhã uma palestra no campus da Universidade Joaquim Chissano, em Maputo, subordinada ao tema Importância do Multilateralismo e o papel de Moçambique no Conselho de Segurança das Nações Unidas, organizada pelo Centro de Estudos Estratégicos e Internacionais desta instituição de ensino superior, em coordenação com o Instituto Filipe Nyusi. A iniciativa visa debater os desafios da diplomacia global e o impacto da atuação de Moçambique na promoção da paz internacional. Um comunicado recebido à nossa redação refere que a sessão de abertura será dirigida pelo reitor da Universidade Joaquim Chissano, professor Dr. João Gabriel de Barros, e contará com a participação da comunidade académica, diplomatas e estudantes. Decorre a bom ritmo as obras de construção da central fotovoltaica de Cacra, no distrito de Chifunda, em Tete. Detalhes por Onésio Jô.
5: Avaliadas em mais de 12 milhões de dólares norte-americanos, o equivalente a cerca de 767 milhões de meticais, a infraestrutura terá a capacidade de produzir 750 kW de energia. Trata-se de uma central elétrica considerada de vital importância e maior, construída na província de Tete desde a independência de Moçambique, com o financiamento do governo coreano. O presidente do Conselho de Administração do Fundo Nacional de Energia, FUNAI, Mete Gondola, que esta segunda-feira visitou as obras, manifestou-se satisfeito pelo que viu no terreno. Mete Gondola anotou que aquela central elétrica é a quarta a ser construída no país com a mesma capacidade de produção de energia para impulsionar o desenvolvimento das zonas rurais. A partir de Encanta, Onésio Jô.
4: O Instituto Nacional de Meteorologia prevê a continuação de chuva moderada a forte, acompanhada de ventos com rajadas nas províncias de Maputo, Gaza, Inhambane, Sofala e Manica. Trata-se de chuva de 30 a 50 milímetros em 24 horas, decorrente da passagem de uma frente fria. São neste momento 16 horas e 2 minutos. Vamos à Presidência da República ao encontro de jornalista Adérito Magaia. Neste momento decorre a conferência de imprensa para dar informações resultantes da sessão do Conselho de Ministros. Vamos acompanhar.
6: Vela. Boa tarde, Crescida, e ouvintes da Rádio Moçambique. Respondemos efetivamente a partir da presidência da República de Moçambique, onde terminou momentos o encontro referente ao Conselho de Ministros. E o Inocêncio Pinto, o porta-voz, já fala neste momento, vamos ouvi-lo.
7: 62% tiveram um desempenho positivo, portanto alcançaram a meta ou superaram a meta indicada para esta fase. 27%, correspondente a 21%, foram parcialmente cumpridos e 22%, correspondente a 17%, tiveram um desempenho abaixo do esperado. Foram arrecadados, em termos de receitas, cerca de 45% do plano, portanto, feito, e em termos de despesas, representaram cerca de 36,2% do planificado para o semestre. Dizia para o ano. Entre as realizações deste semestre, realce vai para várias ações que vamos destacar no âmbito do Fundo de Desenvolvimento Económico Local, o desembolso de 824,6 milhões de meticais, aprovação de 18.755 projetos e a geração, portanto, aprovação e financiamento, dizia, e a geração de 42.191 postos de emprego. A produção de 856.101 bilhetes de identidade e 249.749 passaportes. A assistência e patrocínio jurídico prestado a 143.209 cidadãos e o recenseamento de 251.961 jovens mancebos. A distribuição de 3.577.370 mudas de cajueiro, assistência de 909.819 agregados familiares pelos serviços de extensão rural, o financiamento de 167 micro, pequenas e média empresas. Vacinação completa de 628.545 crianças menores de um ano, a admissão de 2.325 professores, a distribuição gratuita de 15.777.510 livros escolares, beneficiando cerca de 7.489.545 alunos, para além do atendimento de 155.079 crianças na rede de educação pré-escolar. Foram formados ainda 6.803 jovens em cursos profissionalizantes no âmbito do saber fazer. Ainda, verificou-se o estabelecimento de cerca de 8.500 ligações domiciliárias de água, realização de 128.703 novas ligações de energia à Rede Nacional de Energia Elétrica, a construção de uma estação de tratamento de águas residuais em Climane e o reflorestamento de 2.408 hectares com espécies nativas e exóticas. Portanto, como se pode ver, o Governo realizou estas e outras ações não aqui reportadas. De forma geral, os resultados alcançados no primeiro semestre de 2026 refletem o reforço e consistente esforço do Governo na consolidação da paz social, recuperação da estabilidade macroeconómica, investimento em infraestruturas económicas e sociais, criação de emprego, combate à corrupção e redução da pobreza. O Conselho de Ministros aprovou ainda o decreto que cria a Agência de Desenvolvimento Integrado do Sul, abreviadamente designado por ADISUL. ADISUL é um instituto público de promoção de ações de caráter multiforme, com vista ao desenvolvimento socioeconómico integrado, equilibrado e planeamento territorial das províncias de Inhambane, Gaza e Maputo, dotada de personalidade jurídica e com autonomias administrativa, personal, tanto patrimonial e financeira, tendo a sua sede na cidade de Xai-Xai, província de Gaza. Esta agência tem por objeto a coordenação, a articulação institucional, a formulação e gestão de programas e projetos e outras iniciativas visando impulsionar o desenvolvimento socioeconómico integrado e equilibrado das províncias da região sul do país. A criação desta agência vem integrar ao leque das agências anteriormente criadas, designadamente a Agência do Vale de Zambeze para a Zona Centro, nomeadamente as províncias de Sofala, Manica e Tete e Zambézia, e também a Agência de Desenvolvimento Integrado Norte para assistir às províncias norte do país, nomeadamente Nampula, Cabo Delgado e Niassa. O Governo aprovou ainda o decreto que aprova o regulamento sobre linhas de carga. O regulamento estabelece o regime jurídico sobre as linhas de carga aplicáveis às embarcações que transportam passageiros e carga nas vias marítimas, lacustres e fluvial, com vista à salvaguarda da vida humana e de bens, da segurança à navegação e proteção do meio marinho. Para além de confrontar, portanto, para além de colmatar lacunas normativas, ele vem conformar as suas medidas às normas reguladoras internacionais, tendo em conta de que Moçambique é membro da Organização Marítima Internacional. Foi aprovado o decreto que revê o decreto número 83/2021, de 18 de outubro, que cria o Instituto do Transporte Marítimo, Instituto Público, abreviadamente designado por ITransmar. A revisão visa tão somente adequar o quadro jurídico, orgânico e funcional às atribuições e competências do Ministério de Transportes e Logística, definidos pelo Decreto Presidencial número 6/2025, de 6 de fevereiro. O decreto que aprova o Regulamento de Transportes Marítimo e revoga o Decreto número 35/2007, de 14 de agosto, e o Decreto número 35/2006, de agosto. Este regulamento estabelece o regime jurídico aplicável ao exercício da atividade do transporte marítimo para, ou seja, por armadores, as empresas de navegação e as embarcações nacionais envolvidas nos diferentes tipos de transporte marítimo, bem como o afretamento de embarcações nacionais e estrangeiras e a navegação de embarcações turísticas temporárias, as atividades relativas ao transbordo de carga, gestão de embarcações, gestão de tripulações e de embarcações, fornecimento de bens e serviços a embarcações e fornecimento de serviço de vigia a bordo. Esta medida vai impulsionar o uso de transporte marítimo, de cabotagem e o desenvolvimento de infraestruturas económicas e sociais, redução de preços do transporte de mercadorias com um potencial impacto na redução dos preços e produtos ao consumidor final. O decreto que altera o decreto número 27/2025, de 29 de agosto, que cria o Comitê Organizador Local dos 12º Jogos da Juventude do Conselho do Desporto da União Africana da Região 5, Maputo 2026. A alteração operada visa conferir maior dinâmica, eficiência e capacidade de resposta à coordenação, organização do Comitê Organizador Local para a realização dos 12º Jogos da Juventude do Conselho do Desporto da União Africana da Região 5, que decorre entre os dias 4 a 13 de novembro de 2026, em Maputo. O Governo aprovou ainda a resolução que autoriza o Ministro que superintende a área das comunicações a constituir uma equipa técnica para negociar os termos e condições para a alienação das ações do Estado da empresa, tanto Telecom, sociedade anónima, conhecida por TMCL, por via de negociação particular. Aprovou a resolução que aprova a Estratégia Nacional de Segurança Hídrica, Compacto Pro Águas 2026-2036. O Compacto Pro Águas 2026-2036 é um instrumento estratégico nacional destinado a orientar a coordenação institucional, a mobilização de investimentos do setor de águas com vista à aceleração do acesso sustentável aos serviços de abastecimento de água, saneamento, gestão integrada dos recursos hídricos e reforço da resiliência climática de Moçambique. Ainda nesta sessão, o Governo apreciou a informação sobre o Programa de Transformação Agrária 2027-2030. O Programa de Transformação Agrária tem como objetivo geral o de transformar o setor agrário moçambicano através do aumento sustentável da produção e produtividade, da integração de cadeias de valor e do fornecimento da capacidade competitiva dos produtos, promovendo a transição gradual do setor agrário e pesqueiro de subsistência e pequena escala para um setor comercial orientado para os mercados. Muito obrigado.
8: Boa tarde, licença. Colegas, vamos à secção de perguntas, com particular enfoque.
6: Neste momento vamos à secção de perguntas, depois de ouvirmos as deliberações a partir do porta-voz do Governo.
9: Esse 45% de receita refere-se a quanto exatamente que foi arrecadado? Gostava de saber, em termos das despesas, durante esse período, qual foi a despesa total e se é possível trazer o dado sobre os gastos com os pagamentos dos salários durante este período. Obrigado.
10: A primeira é sobre os homens armados em Macossa. Queria perceber se quem são eles. O governo já sabe, são mesmo militares, e se forem, é razoável que estejam a revistar algumas viaturas por lá. A outra questão é sobre o estágio das negociações com a Mozal, como é que está, e também há um plano que se está a discutir. A CNE quer viabilizar a possibilidade de se fazer as três eleições no mesmo dia. O governo sabe deste plano? O que é que se está a fazer?
6: Continuamos a ouvir as perguntas dos jornalistas aqui, conferência de imprensa.
11: Estará certamente a fazer. Eu gostava de saber o que é que o governo pensa fazer para fiscalizar as empresas tuteladas pelo Estado, de modo a estancar ou evitar os casos de corrupção, no caso de INSS.
12: Constantino Novela, teve sucesso. O governo teria prometido que iria reestruturar a estrutura administrativa do INATRO até agosto, neste caso, o presente mês. Mas até hoje ainda não se mexeu nada lá. Gostaria de perceber do governo o que é que está a acontecer. A minha segunda questão é em relação a... os municípios da região metropolitana do Grande Maputo estiveram reunidos recentemente para discutir a possibilidade de agravamento do preço de chapa. Numa altura em que o governo está a subsidiar os transportadores, embora em meio a essa polémica, essa discussão do agravamento do preço do chapa não estará em contradição com esse projeto do governo de subsidiar para não subir o preço do chapa?
13: Carol Faustino,
12: Sim.
13: Eu gostava de saber se o governo sente que para os primeiros seis meses, ou seja, o primeiro semestre deste ano, efetivamente vemos avanços no que concerne à economia do próprio país.
14: Obrigado. Muito obrigado. Hoje tem 12 candidatas.
7: Das quais 3 ou 4 sobre o balanço que foi discutido hoje. Fizemos referência na nossa comunicação sobre o balanço que nós fazemos e referimos-nos sobre a arrecadação de receitas em cerca de 45% do plano e as despesas em 36% do plano previsto para o ano. Portanto, estávamos muito perto dos 50% da arrecadação do que estava previsto, até metade do ano. Portanto, deviam ser em 50%, mas foi em cerca de 45%, portanto 5% menos do que aquilo que se previa. Mas isso há de estar muito ajustado ao conjunto do número de ações que nós dissemos aqui, ou fizemos referência, que é das 127 atividades, cerca de 22 não foram implementadas, o correspondente a 17%. Não foram feitas ou realizadas até a média que se pretendia, portanto, elas têm uma avaliação não superior à média, portanto, está abaixo daquilo que se esperava, sendo que cerca de 78 atividades, correspondente a 62, e 27 correspondente a cerca de 21%. Íamos dizer, por aí, cerca de aproximadamente cerca de 78% de atividades programadas, essas alcançaram entre o 100% do nível de realização, ou acima, ou pelo menos muito acima da média que é correspondente a isso. Portanto, a avaliação é muito positiva sob esse ponto de vista, até porque, sob o ponto de vista de Maria de Razão, apenas 17 em 127 foram realizadas com sucesso. Sob o ponto de vista de despesa total, não posso avançar aqui os números redondos, mas o percentual já se pode extrair dos orçamentos globais, ou pelo menos do que era previsto em termos de gastos. O orçamento do Estado para este ano está orçado em pouco mais de 500 mil milhões de meticais, se lembrar, como nós tínhamos feito referência mesmo no início do ano, e na altura dizíamos que tínhamos um déficit de aproximadamente 100 mil milhões de meticais para fechar. Então, os números precisos não os trago aqui, só por uma questão de memória, e não era expectável, mas tudo bem. A seguir, sobre salários, também não tenho número redondo, mas o que posso dizer é que os salários pesam na folha, portanto, do orçamento de funcionamento, em pouco mais de 60%. Por aí cerca de 67% do fundo alocado para o funcionamento é o que pesa, portanto, a folha de funcionamento do Estado. Por isso é que os esforços que têm estado a ser feitos é garantir que haja espaço na economia nacional para permitir que haja muito mais espaço para o investimento. A partir dos investimentos, naturalmente, gerar mais receitas para que, com base nisso, pudesse financiar não só estas ações que estamos a fazer referência, mas também os próprios salários e o próprio investimento para o país. Em relação a... Se tivemos avanços na área económica, sim, tivemos avanços, graças a Deus. Aliás, graças a Deus e graças a muito trabalho também. Porque para além de conseguirmos estabilizar a situação, temos estado a introduzir reformas importantíssimas ao nível, portanto, do lençol económico. Se nos lembrarmos, neste ano foram aprovadas leis muito importantes para a área económica deste país, cujos impactos vão ser notados nos próximos tempos com a implementação destas mesmas leis. Devo lembrar que quando se aprovam as leis, normalmente, em função da natureza das leis, elas podem levar entre 3 a 6 meses para a sua implementação. E espera-se da implementação deste conjunto de reformas que nós temos estado a acompanhar, que o país estabilize, por um lado, a seguir comece a produzir um pouco mais do que produz hoje, principalmente no setor económico. Mas é preciso também compreender o conjunto de facilidades que o governo tem estado a criar para que o setor empresarial, em particular, tenha espaço para poder ter oportunidades não só de financiamento, mas também de poder investir com alguma facilidade ao nível do território nacional. E esta é a aposta do governo para este tempo, aliás, para conseguirmos alcançar a independência económica que pretendemos, cujas bases têm estado a ser lançadas, estas iniciativas continuarão a ter lugar no nosso território nacional. Em relação à reunião da região metropolitana de Maputo sobre o agravamento, não posso conhecer a reunião assim informada, no entanto, posso dizer que recentemente 22 municípios estavam reunidos na cidade de Maputo a discutir várias matérias ligadas à implementação de vários projetos. A ANAM convocou, portanto, os seus associados e nós, o setor, o Ministério da Administração Estatal e Função Pública, na qualidade de tutela, esteve reunido com o grupo de municípios que têm estado a implementar alguns projetos que têm sido coordenados pelo nosso setor. Agora, sobre esta matéria de discussão ou não de preços para a área metropolitana, há de estar dentro do contexto da gestão da área metropolitana. Eu penso que há de ser mesmo sobre a gestão interna. E só depois deles se posicionarem, certamente, há de submeter a sua posição aos órgãos de tutela, para os órgãos de tutela se pronunciarem sobre isso. E é nessa fase em que nós temos conhecimento formal sobre a matéria, mas também podemos nos posicionar através do órgão de tutela, neste caso em concreto, sobre as matérias de caráter financeiro, através da tutela prestada pelo Governo, através do Ministério das Finanças, ou seja, do Ministro das Finanças, no caso concreto. Sobre a reestruturação do INATRO, reestruturação não significa necessariamente partir e construir a casa. Há muitas ações que devem correr internamente ao nível da gestão dessa instituição para garantir que o serviço público, se lembrarem, quando fizemos a comunicação sobre a reestruturação do INATRO por conta das constatações que nós também, através destes canais, divulgamos, dizíamos que era preciso reestruturar o INATRO para garantir que fosse possível que o serviço fosse efetivamente prestado sem dificuldades. Se lembrarem também, na altura falávamos de um número elevado de cartas de condução, tanto pendentes, não prestadas e não entregues aos seus titulares, mesmo depois de terem feito os pagamentos, terem contribuído e terem feito a solicitação. Então, as reformas continuam a ocorrer e quem está, como fizemos referência, a conduzir estas reformas é o Ministro do Pelouro. Devo lembrar que o Ministro de Transportes e Logística é o Ministro no Governo que tutela, portanto, o setor, portanto, neste caso concreto, o INATRO. Então, sob os seus auspícios, há várias atividades que têm estado a acontecer. Pelo que, havendo necessidade de aprofundar sobre que tipo de reformas, eu creio que este setor estará muito melhor indicado sobre as reformas que estão a fazer. Mas também já é notório alguma frescura ao nível da prestação de serviço, de cartas de serviço, ou cartas de condução, dizia. Para os colegas que são da imprensa ou das comunicações, devem acompanhar, quer nas redes sociais, quer através dos WhatsApps, entre outros. Pelo menos eu vejo alguns serviços que têm estado a ser fornecidos ou alguma facilitação que tem estado a ser dado, não só para o serviço de distribuição de cartas, mas também o agendamento, entre outras, que é também parte desta solução da reforma que tem estado a ser realizada a nível deste setor. Sobre o que temos acompanhado do INSS, continuamos a acompanhar, mas é preciso compreender que a detecção destes casos ou destas situações decorre da implementação de determinados sistemas. Para quem se lembra também, penso que não, deve estar na vossa memória, recentemente, ou seja, no ano passado, despoletou-se um caso. E quem despoletou foi o Governo. De um caso de descaminho de cerca de 500 milhões de meticais, creio que foi este, mais ou menos, os montantes que se falava. Tinham sido, portanto, encontradas as pessoas à volta disto e estavam a contas com a Justiça e por aí. E nós dissemos que foi em função de uma auditoria que nós mesmos orientámos que se fizesse ao sistema. E na base desta orientação foi possível detectar, então, o que é que tinha acontecido e dizíamos ainda, envolvia pessoas que faziam parte, inclusive, da direção, que são aqueles que não deviam, em princípio, realizar qualquer ato em desconformidade com a norma. Bom, este cenário também volta a acontecer, mostra alguma fragilidade, não pequena, sobre o sistema de monitoria, de acompanhamento e fiscalização, portanto, das diferentes situações, mas como se pode ver, uma vez mais, os nossos sistemas conseguem detectar pouco tarde, mas conseguem detectar, e agora estamos numa situação de aprofundar, verificar o que é que efetivamente está a acontecer, como se pode melhorar ou evitar este tipo de situações para que os nossos sistemas de gestão possam captar ainda cedo as diferentes questões. Mas como digo sempre, o mais importante é termos pessoas honestas. E quando a honestidade nos falta, infelizmente, o risco poderá acontecer e, normalmente, os atos de corrupção, descaminho e outros tipos de crimes, eles acontecem a portas fechadas, não acontecem à luz do dia. E só quando acontece a portas fechadas, significa que não é possível ver ou acompanhar no momento em que ocorre. Então, os nossos sistemas deverão continuar a ser o instrumento remoto que nos permita identificar ou encontrar situações de desvios, descaminhos, e principalmente quando se trata de dinheiros públicos, que não deve ser. E vamos continuar a fazer esforços para garantir que menos dinheiros públicos fiquem nas mãos alheias, menos dinheiros públicos sejam desviados, e que o dinheiro público sirva efetivamente para o fim para o qual ele é efetivamente mobilizado, em benefício dos moçambicanos, naturalmente. O que se precisa com a MCL, se é privatizar ou não, é vender parte das ações, porque neste caso em particular, se a memória não traiçoa, o Estado detém 66% das ações da TMCL e IGEP, cerca de 26%, se a memória não traiçoa, e se a matemática bater certo, e 8%. Faz parte até dos próprios funcionários, dos trabalhadores da empresa. Então, pretendendo dar-se uma maior dinâmica a esta empresa, o Estado, como uma parte do titular das ações que fazem parte da MCL, poderá desfazer-se delas ou poderá entregar a um terceiro e por aí em diante. Então, este é um dos mecanismos que o Estado encontrou para revitalizar, dar um pouco de mais vitalidade, portanto, a TMCL, para continuar a prestar o serviço crítico de comunicações ao nível do país. Se a CNE pretende realizar as três eleições no mesmo momento, não percebi. Esta é uma informação oficial, não percebi muito bem.
15: Faz parte do plano.
7: Faz parte do plano?
15: Sim, sim.
7: Do plano da CNE?
15: Sim, sim, sim.
7: Bom, ele ainda não está partilhado com o governo. Então, se calhar a CNE deve estar ainda no seu reduto a pensar nisto, mas ainda não partilhou com o governo. Aliás, nem a CNE que vai partilhar sobre isso, nem a CNE que tem que querer. Na verdade, é o governo que define, mas se a CNE está a estudar, eventualmente, em algum momento há de chegar ao governo, para o governo se posicionar, e também nem é o governo que define, portanto, na parte final, porque quem define sobre as eleições, no final do dia, é a lei, e a lei é aprovada pela Assembleia da República. Então, nem ao nível do governo e muito menos ao nível da Assembleia da República ainda não chegou. Mas se for um estudo que a CNE está a fazer, com certeza ele vai chegar no governo. E aí o governo vai se pronunciar sobre esta matéria. Sobre as negociações com a Musal, não temos avanços por partilhar ainda. Não há nada ainda por partilhar. Sobre os homens armados em Macossa. Sim, trata-se de militares, sim. Infelizmente, no contexto em que ocorreu, e agora, sem muitos dados a avançar, o que está a acontecer é que o Ministério está a tratar das matérias de natureza disciplinar, porque não deviam agir nos termos em que deviam agir. Felizmente, foram identificados, são efetivamente agentes da corporação e, neste caso, o setor específico está a cuidar, sob o ponto de vista de matéria disciplinar, porque não deviam tanto agir naqueles termos e nem confundir as populações, como foi o caso e gerou o susto que gerou. Por isso é que é um tema importante para os jornalistas, para os cidadãos em particular, e a população de Macossa que vivenciou em determinados momentos a situação. Então vamos dar espaço a que o próprio Ministério da Defesa continue a cuidar da componente disciplinar do que terá acontecido. Mas não é o normal da abordagem dos militares, ou quer da polícia, ou de outras entidades. Existem entidades que são autorizadas a agir daquela forma, ou à paisana, mas não tanto os membros tanto do Ministério da Defesa, como vimos.
8: Muito obrigado, colegas. É o fim do nosso briefing.
6: Termina assim a comunicação do porta-voz do Governo, onde comunicou as deliberações tomadas na reunião do Conselho de Ministros. Todas as decisões tomadas estarão patentes ao longo dos serviços noticiosos da Rádio Moçambique. A partir da Presidência da República, Filipe Nhamate e Adélio Tumagã na cobertura. Boa tarde.
0: Muito boa tarde. On verá, Antawi, de 27 Marias to 5, e recuperar em Sukuma Pedro, a Gulchawatu Mchinyanja, de Masana, a 11 August, 26.
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18:57, está cumprimentando, amigo ouvinte, este é o início de mais um percurso radiofônico na língua oficial portuguesa, é a segunda parte, portanto, do nosso encontro desta terça-feira, 11 de agosto de 2026. Temos por partilhar consigo o Jornal de Tete às 19 horas, dentro de alguns instantinhos. 19:30, levaremos até si o Jornal da Noite, em contacto com os colegas da Antena Nacional. 20 horas, o Panorama Político será o programa a acompanhar. 20:55, daremos por concluídos os nossos trabalhos agendados em português para hoje, em que tem na sua companhia, na locução, Orlando Caranecas e Joaquim Rondão nos cuidados técnicos. Às 20:55, transitaremos para a emissão em língua de cena. É parte da nossa agenda de atividades que temos por oferecer neste encontro que está a iniciar. Fique conosco, somos a sua rádio. A nossa presença é motivada justamente por causa de si.

0: presença amiga da Rádio Moçambique em Tete, são 19 horas.
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0: Saudações, amigo ouvinte, e seja bem-vindo à segunda edição do Jornal de Tete da Rádio Moçambique, e é referente à terça-feira. Estamos a 11 de agosto de 2026. Vamos destacar nesta edição a morte de 6 pessoas por 2 acidentes de viação ocorridos nas últimas 24 horas. No desporto, o assunto estará em volta da goleada no campeonato de veteranos, onde os de saúde vencerão os seus homônimos da Vila do Songo. Está na companhia de Marcos Zundani na sonorização e Orlando Canenecas na edição e apresentação. Excelente, escutam. As estradas da província de Tete continuam a causar luto e dor no seio das famílias desta região do país. Nas últimas 24 horas, há relato de 2 acidentes ocorridos, um no distrito de Matiz e outro na capital provincial. As consequências desta sinistralidade rodoviária que é trazida por Ana Avenila.
1: 6 pessoas perderam a vida em consequência de 2 acidentes de viação registrados nas últimas 24 horas no distrito de Moatize e na cidade de Tete. O primeiro sinistro do tipo despiste e capotamento ocorreu esta segunda-feira na região de Capirizange, no distrito de Moatize, tendo resultado em 4 óbitos e 13 feridos, entre ligeiros e graves. Já o segundo acidente registrado na cidade de Tete, na manhã desta terça-feira, do tipo choque entre velocípedes a motor, ocorreu no bairro Mateus Nação Mutemba, tendo os 2 ocupantes perdido a vida, um no local e outro na unidade sanitária. A diretora clínica do Hospital Provincial de Tete, que partilhou a informação, fez saber que 2 dos 3 feridos no acidente de Capirizange, que deram entrada naquela unidade sanitária, tiveram alta. Tendo Julieta Agi dito que o paciente, que encontra-se internado por contrair traumatismo torácico grave.
2: Neste momento, o paciente que está internado no serviço de cirurgia está estável. Ele teve um traumatismo torácico grave, já foi observado pelos cirurgiões e ficará internado até que se encontre em condições de ter alta. Temos realmente estado a receber muitos acidentes de viação, principalmente envolvendo motorizadas. É realmente preocupante esta situação dos acidentes de viação que dão entrada a nível da nossa unidade sanitária e nós apelamos frequentemente que se cumpra com as regras de trânsito, que não pautem por colocarem-se na via pública após o consumo de alguma substância que possa interferir com a sua capacidade de resposta e, mais do que nunca, que se cumpram as regras de trânsito.
1: Diretora clínica do Hospital Provincial de Tete, Julieta Agi, e os casos de acidentes de viação que deram entrada nas últimas 24 horas naquela que é a maior unidade sanitária da província de Tete.
0: Ana Avenila, e este relato triste da perca de vida de 6 pessoas com 13 feridos, resultado de 2 acidentes ocorridos nas últimas 24 horas no distrito de Matiz e na cidade de Tete. Outra nota informativa aponta para a reunião tripartida e Ignacio Gamay traz o local deste encontro e com informação de que as delegações já estão a se fazer presente.
3: Cerca de 100 pessoas de 3 países da África Austral são esperadas esta quarta-feira na cidade de Tete, na reunião internacional do Plano de Desenvolvimento Integrado da Área Transfronteiriça, que reúne Moçambique, Zimbábue e Zâmbia. O encontro reúne representantes das áreas de conservação dos 3 países com o objetivo de fortalecer a cooperação na gestão sustentável dos recursos naturais e dos ecossistemas partilhados. A iniciativa procura igualmente encontrar soluções que permitam conciliar a conservação da biodiversidade com o desenvolvimento socioeconómico das comunidades que vivem nas zonas abrangidas pelo plano. Durante a reunião, Deverão ser discutidas estratégias de gestão conjunta dos recursos naturais, combate à degradação ambiental e promoção de atividades económicas sustentáveis capazes de gerar emprego. Segundo Joana Jamino, a chefe do Departamento de Conservação e Fauna Bravia no Serviço Provincial de Ambiente, a reunião enquadra-se nos esforços de cooperação regional promovidos pela SADC.
4: A nossa área transfronteiriça tem uma grande paisagem, onde esta vai poder atrair mais ainda. Depois dessa essa junção, esse assino de acordo, poderia reforçar que o acordo foi assinado a 18 de julho de 2024, e após esse reforço todo, claro que vamos poder trair alguns visitantes, alguns turistas que vão poder visitar e poder ver esta natureza.
3: O encontro de Tete deverá contribuir para consolidar uma visão comum entre Moçambique, Zimbábue e Zâmbia para que a conservação da natureza caminhe lado a lado com a melhoria das condições de vida da população das áreas transfronteiriças.
0: A Assembleia Municipal da cidade de Tete esteve reunida esta terça-feira, onde o presidente do órgão fez alguns pedidos, assunto a desenvolver mais adiante. Para já, fique com a informação de assistência alimentar a algumas populações da província de Tete. As quantidades e os locais concretos, de novo, a colega da redação, Ana Avenila.
1: 150 mil pessoas de 7 distritos da província de Tete estão a beneficiar este ano de apoios no âmbito dos programas de desenvolvimento de resiliência implementados pelo Programa Mundial para Alimentação, PMA. Trata-se dos distritos de Xangara, Marara, Caurabassa, Doa, bem como Mutarara, Moatize e Angónia, que beneficiam de assistência de alimentação escolar e melhoria da educação, nutrição, resiliência a mudanças climáticas, entre outros. A informação foi partilhada esta segunda-feira pela diretora nacional do Programa Mundial para Alimentação PMA em Moçambique, na inauguração de novo escritório desta organização humanitária na cidade de Tete. Cleire Conan garantiu que o PMA vai continuar a apoiar os esforços do governo e das comunidades para enfrentar os desafios humanitários e de desenvolvimento.
5: Este novo complexo não é apenas um local de trabalho, é um espaço de colaboração, inovação e serviço. A partir daqui, continuaremos a apoiar comunidades vulneráveis, a responder a emergências e a trabalhar com os nossos parceiros para construir sistemas alimentares mais resilientes e inclusivos.
1: Na ocasião, o governador de Tete, Domingos Viola, enalteceu o apoio do PMA para reduzir os impactos de fenómenos naturais em comunidades vulneráveis.
6: A parceria com o PMA é essencial para ajudar as nossas populações a serem mais resilientes, a produzirem mais alimentos, a comerem do melhor e a construírem um futuro com mais esperança. O nosso país, e em particular a nossa província, será afetada nos próximos tempos com o fenómeno El Niño, com o qual teremos escassez de chuvas e principalmente na região semiárida da nossa província.
1: Domingos Viola, governador de Tete, enaltecendo o apoio do PMA na redução dos impactos de fenómenos naturais em comunidades vulneráveis nesta província.
0: A Assembleia Municipal da cidade de Tete quer maior envolvimento dos munícipes na fiscalização das atividades do Conselho Municipal. O desafio foi lançado esta terça-feira pelo presidente da Assembleia Municipal, Moses Cativo, na abertura da terceira sessão ordinária daquele órgão. Cativo considera que a participação dos munícipes é fundamental para acompanhar a ação da edilidade e contribuir para a concretização da agenda de desenvolvimento da cidade. A fonte pediu aos membros da Assembleia Municipal para adotarem uma postura de franqueza e abertura durante a apreciação das matérias em debate. Cativo disse que o debate aberto e responsável das matérias aroladas pode contribuir para melhorar a governação municipal e responder às necessidades dos munícipes.
7: Atendendo e considerando que frondosos debates desta terceira sessão irão certamente influenciar positivamente no nosso desempenho em prol da resposta das preocupações dos munícipes, que, como era de esperar, está atento e o olhar apontado no fruto das nossas ações, acreditando que a planta foi semeada em terreno fértil, procurando e encontrar respectivas soluções ou alternativas para o bem-estar do nosso município.
0: 34 membros participam na terceira sessão ordinária que debateu e aprovou o informe do Conselho Municipal da cidade de Tete. O encontro aprovou ainda a proposta do plano e o orçamento da autarquia para o próximo ano. Estimado ouvinte, no ar o Jornal de Tete, de terça-feira, 11 de agosto de 2026. 19 horas e 11 minutos, tempo é para o desporto. Convidando para o efeito, o Mohamed Rafiki.
8: O Comunidade de Veteranos de Saúde cimenta a liderança fim de semana ao golear a Moda Antiga por 8-2 a Veteranos do Songo em jogo da 16ª jornada realizada na Vila do Songo. Ainda para a mesma ronda fim de semana, Madodas do Matize 6, Veteranos de Xingose 1, Veteranos de Xangara 0, Veteranos de Xipanga 3, Veteranos de Xitima 1, Papeleira Nhunga 2, Veteranos Lendário 0, Veteranos Nimpário 2, Veteranos de Cidade 5, Veteranos Manhanga 3, Veteranos Mulambe 1, Veteranos Matize 1, Veteranos de Canongola 0, Madodas Futebol Clube 2 e Veteranos do Songo 2, Veteranos de Saúde 8. O treinador de Veteranos de Mulambe, Sozinho Zeca, depois de empatar um golo com a equipa de Matize, disse que valeu pela divisão de pontos.
9: Foi bom jogo, é triste. Tivemos apenas um árbitro, não tivemos o trio de arbitragem, mas foi um bom jogo, bem disputado. Não, contávamos com vitória.
8: Entretanto, do lado contrário, o mister do Matize, Agostinho Schleng, afirmou ter valido apenas a conquista de um ponto fora de portas.
10: Foi um jogo bastante disputado e dividido. Por sinal, o resultado acaba esclarecendo e explicando aquilo que foi a disputa do próprio jogo. A equipa vem de resultados não muito bons, de tantas derrotas. É claro que na jornada passada conseguimos voltar a ganhar. E a expectativa era que hoje também o resultado fosse no mínimo uma vitória, mas pronto. Pelo menos saímos daqui com um ponto do que sair com zero.
8: Momentos de jogo, Veteranos de Mulambe 1, Veteranos do Matize 1. Fim de semana referente à 16ª jornada do Campeonato Provincial de Veteranos, decorrido na cidade de Tete. Assim sendo, Veteranos de Mulambe soma 15 pontos e continua na 4ª posição. Veteranos do Matize passa a somar 15 pontos no 14º lugar, numa prova futebolística comandada pelos Veteranos de Saúde com 39 pontos. E Lendários do Matundo estão na cauda com 3 pontos.
0: Com esta informação desportiva do Campeonato de Veteranos, anunciamos o fim do presente jornal da terça-feira, 11 de agosto de 2026, onde igualmente destacamos a perda de vida de 6 pessoas por acidentes de viação ocorridos nas últimas 24 horas em 2 locais da província de Tete, nomeadamente Distrito de Matize e Capital Provincial, ou seja, a cidade de Tete. Esteve na companhia de Marcos Zundani na sonorização e Orlando Canenecas na edição e apresentação. Até uma próxima oportunidade.
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9: Estamos com 19 horas e 21 minutos depois do Jornal de Tete e também da nossa página de publicidade. Fiquemos com música, aguardando para as 19 horas e 30 minutos levarmos até si o Jornal da Noite. Este é o Abu Chamo Munhoto e o tema Como Dói Estar Distante de Si.

0: despojado prevista pela empresa para este ano. O governo considera positivo o desempenho do plano económico e social e o orçamento do Estado do primeiro semestre deste ano. Ministro dos Transportes e Logística anuncia o arranque em breve das intervenções de emergência em pontos críticos da Estrada Nacional número 1 nas províncias de Inhambane, Gaza e Maputo. Ainda neste jornal, 14 mineiros ilegais morrem na África do Sul na sequência do desabamento de rochas numa mina abandonada na província do Noroeste. Começa agora o Jornal da Noite. Nelson Moano está na apresentação e Elvis Magaia na sonorização. Fique connosco. Bem-vindo. O Presidente da República dirige esta quarta-feira, a partir do seu gabinete, a cerimónia de apresentação de cartas credenciais de embaixadores e altos comissários designados e acreditados juntos da República de Moçambique. Nesta cerimónia serão apresentadas ao chefe do Estado cartas credenciais dos embaixadores designados da República de Cuba, do Reino da Tailândia, da República Eslováquia e a embaixadora designada do Reino da Dinamarca. Serão igualmente apresentadas as cartas credenciais ao chefe do Estado, os altos comissários designados da República da África do Sul, República Federal da Nigéria, do Ghana e o alto comissário designado da República da Namíbia. Uma nota da Presidência da República indica que a cerimónia inscreve-se no espírito do fortalecimento e consolidação das relações de amizade, solidariedade e cooperação, reafirmando o compromisso de aprofundar cada vez mais o diálogo orientado para resultados, bem como a construção de parcerias cada vez mais sólidas. O chefe de Estado moçambicano Daniel Chapo e o presidente da ExxonMobil para a Upstream, Dan Hammond, voltaram hoje a discutir a questão da decisão final de investimento do projeto Rovuma LNG prevista pela empresa para este ano. No encontro realizado em Maputo, a presidente da multinacional em Moçambique, Johanna Buffey, que fez parte da delegação, considerou a reunião muito produtiva, tendo em conta as discussões mantidas entre Daniel Chapo e Dan Hammond e os próximos passos para a concretização do projeto de gás natural na bacia de Rovuma.
1: The upstream president of ExxonMobil, Dan Hammond.
2: O presidente da ExxonMobil, Dan Hammond, teve uma reunião com a excelência, o presidente. Foi uma reunião muito produtiva. Houve muita discussão sobre como vamos trazer o projeto Rovuma para frente para ter uma decisão de investimento final este ano. Discussão muito produtiva sobre os benefícios deste megaprojeto para Moçambique em termos de oportunidades de trabalho, projetos sociais que serão realizados e todos os benefícios que virão em termos de renda adicional para Moçambique.
0: A ExxonMobil Moçambique lidera a futura operação das instalações do Rovuma LNG, cuja concretização está dependente da decisão final de investimento prevista pela empresa para este ano. E o Executivo esteve hoje reunido em mais uma sessão do Conselho de Ministros que avaliou, entre outros, a implementação do Plano Económico e Social nos primeiros 6 meses deste ano. A acompanhar o balanço deste encontro esteve o jornalista Adérico Macaio.
3: O Governo considera positivo o desempenho do Plano Económico e Social e o Orçamento do Estado do primeiro semestre deste ano, com 78 das 127 atividades planificadas a alcançar ou a superar as metas previstas. O balanço apresentado esta terça-feira pelo porta-voz do Conselho de Ministros, Inocêncio Impis, indica, contudo, que a arrecadação de receitas ficou em cerca de 45% do planificado, enquanto as despesas apresentaram 36,2%.
4: Das 127 atividades, cerca de 22 não foram implementadas, o correspondente a 17%. Não foram feitas ou realizadas até à média que se pretendia. Portanto, elas têm uma avaliação não superior à média. Portanto, está abaixo daquilo que se esperava. Sendo que cerca de 78 atividades, correspondente a 62, e 27 correspondente a cerca de 21%. Íamos dizer, 78% de atividades programadas, essas alcançaram entre o 100% do nível de realização, ou acima, ou pelo menos muito acima da média.
3: Entre as principais realizações do semestre, o governo destaca desembolso de 824 milhões e 600 mil meticais através do Fundo de Desenvolvimento Económico Local, que permitiu aprovar 8.755 projetos e criar mais de 42 mil postos de emprego. Na educação, foram admitidos 2.325 professores e distribuídos gratuitamente mais de 15 milhões de livros escolares, beneficiando cerca de 7 milhões e 400 mil alunos. Na saúde, mais de 628 mil crianças menores de um ano foram completamente vacinadas, enquanto no setor de energia foram realizadas mais de 1 milhão de novas ligações à rede nacional. Ainda nesta sessão, o Conselho de Ministros autorizou o Ministério, que superintende a área das comunicações, a constituir uma equipa técnica para negociar a alineação das ações do Estado na TMCL. A operação, segundo a Innocence Peace, pretende dar maior dinâmica e revitalizar a empresa.
4: Pretendendo dar-se uma maior dinâmica a esta empresa, o Estado, como uma parte do titular das ações que fazem parte da TMCL, poderá desfazer-se delas ou poderá entregar a um terceiro e por aí em diante. Então, este é um dos mecanismos que o Estado encontrou para revitalizar, dar um

0: portanto, agir naqueles termos e nem confundir as populações, como foi o caso e gerou o susto que gerou. Então vamos dar espaço a que o próprio Ministério da Defesa continue a cuidar da componente disciplinar do que terá acontecido. Mas não é o normal da abordagem dos militares.
1: O porta-voz do governo considera que o episódio provocou alarme entre a população de Macossa e sublinha que aquela não é a forma normal de atuação dos militares. Na mesma sessão, o Conselho de Ministros aprovou também a criação da Agência de Desenvolvimento Integrado do Sul, a ADISUL, destinada a promover o desenvolvimento socioeconómico integrado nas províncias de Inhambane, Gaza e Maputo.
2: Adérito Magaia, da nossa redação central, e as notas da sessão do Conselho de Ministros realizada esta terça-feira. Ministro dos Transportes e Logística anuncia o arranque em breve das intervenções de emergência em pontos críticos da Estrada Nacional número 1 nas províncias de Inhambane, Gaza e Maputo. São vias, Rogério Madeira, severamente afetadas pelas enxurradas do início deste ano.
3: O facto foi anunciado esta terça-feira em Xaxai pelo Ministro dos Transportes e Logística, o qual indicou que serão intervencionados mais de 60 quilómetros de estrada nas três províncias, num investimento de 33 milhões de dólares. João Matombe anotou que, para as províncias de Gaza e Maputo, os trabalhos vão consistir na elevação da cota da estrada e construção de infraestruturas de escoamento das águas na ponte de Ngulusane, em Xaxai, e na baixa de Nkoloane. Já na província de Inhambane, as obras iniciam próxima semana e serão reabilitados os pontos críticos numa extensão de 50 quilômetros.
4: O que nós estamos a fazer agora são intervenções localizadas, sobretudo olhando para a província de Maputo, a baixa de Nkoloane. 3 de fevereiro temos cerca de mais ou menos quase 8, 10 quilômetros fortemente degradados, a zona baixa toda ela, mas acaba sendo também relativamente cara a intervenção, porque temos que colocar estruturas de forma a permitir a passagem das águas. Na província de Gaza temos também a zona crítica à baixa da própria cidade de Xaxai. Também vamos ter que colocar pronto, as estruturas de forma a permitir que haja a capacidade de escoamento das águas. Portanto, as intervenções são complexas, dadas as características também das zonas de intervenção. A província de Inhambane, tínhamos mais ou menos uma expectativa de intervir cerca de 70 quilómetros, houve mais ou menos um ajuste, agora baixamos para 50 quilómetros, são troços mais ou menos críticos, portanto, são os locais neste momento que estão com o estado mais acelerado de degradação que pretendemos fazer a intervenção e acreditamos que vai garantir que aí não esteja em condições.
3: O ministro João Matombe anunciou para o próximo ano o arranque das obras de reabilitação definitiva da Estrada Nacional número 1 no troço Marraquene-Xaxai.
4: Lançamos um concurso em relação ao troço Marraquene-Xaxai, portanto, para fazer a concessão, e estamos a trabalhar para ver se até o final deste ano e princípio do próximo ano temos já uma entidade identificada ou contratada para podermos trabalhar já numa obra definitiva para o troço todo de Marraquene até a província de Gaza.
3: O ministro dos Transportes e Logística efetuou esta terça-feira uma visita de monitoria da transitabilidade rodoviária na Estrada Nacional número 1, em Gaza, depois das enxurradas que fustigaram a província nos meses de janeiro e março últimos. Rogério Madede, em Xaxai.
2: São 19 horas e 41 minutos. 2 acidentes de aviação registados entre ontem e hoje no distrito de Moatize, cidade de Tete, resultaram na morte de 6 pessoas. O primeiro envolveu uma viatura de transporte semicoletivo de passageiros e outro 2 motorizadas. Jornalista Ana Vinila.
5: O primeiro sinistro do tipo despiste e capotamento ocorreu esta segunda-feira na região de Capirizange, no distrito de Moatize, tendo resultado em 4 óbitos e 13 feridos, entre ligeiros e graves. Já o segundo acidente registado na cidade de Tete, na manhã desta terça-feira, do tipo choque entre velocípedes a motor, ocorreu no bairro Mateus Nação Mutemba, tendo os 2 ocupantes perdido a vida. Um no local e outro na unidade sanitária. A diretora clínica do Hospital Provincial de Tete, que partilhou a informação, fez saber que 2 dos 3 feridos no acidente de Capirizange, que deram entrada naquela unidade sanitária, tiveram alta. Tendo Julieta Agi dito que o paciente, que encontra-se internado por contrair traumatismo torácico grave.
6: Neste momento, o paciente que está internado no serviço de cirurgia está estável. Ele teve um traumatismo torácico grave, já foi observado pelos cirurgiões e ficará internado até que se encontre em condições de ter alta. Temos realmente estado a receber muitos acidentes de aviação, principalmente envolvendo

0: motorizadas. É realmente preocupante esta situação dos acidentes de viação que dão entrada a nível da nossa unidade sanitária e nós apelamos frequentemente que se cumpra com as regras de trânsito.
1: Diretora Clínica do Hospital Provincial de Itante, Julieta Agi, e os casos de acidentes de viação que deram entrada nas últimas 24 horas naquela que é a maior unidade sanitária da província de Itante. Desta Itante, Ana Venila.
2: A província de Cabo Delgado terá um hospital de referência cuja construção está orçada em mais de 819 milhões meticais. É um projeto inserido nas iniciativas de estabilização da província de Cabo Delgado. Florencio Moussa.
3: As obras de construção da referida unidade sanitária, que se espera que venha a ser uma das maiores na região norte do país, arrancam ainda este ano e têm um financiamento do Banco Mundial. São informações avançadas esta segunda-feira em Pemba, no lançamento do projeto Mose Community, pelo presidente da Comissão Executiva da Agência de Desenvolvimento Integrado do Norte, Jacinto Loureiro. A construção de um hospital de referência faz parte de um pacote de projetos para Cabo Delgado, onde também está enquadrada a iniciativa de fornecimento de lanche escolar, que vai beneficiar a cerca de 100 mil alunos nos 17 distritos da província.
4: O hospital referência para Cabo Delgado, um dos maiores da Zona Norte, que vai ser construído ainda este ano, projeto orçado em 13 milhões de dólares americanos, com financiamento também do Banco Mundial, cujo o início das obras se prevê ainda para este ano. Projeto de alimentação escolar, que abrangerá cerca de 100 mil alunos numa primeira fase e terá o seu início já no próximo ano letivo. Contribuirá para melhores condições de aprendizagem e bem-estar das nossas crianças.
3: Jacinto Loureiro, presidente da Comissão Executiva da ADIN, a Agência de Desenvolvimento Integrado do Norte, e alguns projetos a serem implementados a partir deste ano até ao próximo no âmbito da estabilização da província de Cabo Delgado, vítima de ataques terroristas desde 2017. A partir de Pemba, Florencio Moussa.
2: O antigo presidente da República, Filipe Nyusi, vai proferir amanhã uma palestra no campus da Universidade Joaquim Chissano, subordinada ao tema Importância do Multilateralismo e o Papel de Moçambique no Conselho de Segurança das Nações Unidas. Organizada pelo Centro de Estudos Estratégicos e Internacionais desta instituição do ensino superior, em coordenação com o Instituto Filipe Nyusi, a iniciativa visa debater os desafios da diplomacia global e o impacto da atuação de Moçambique na promoção da paz internacional. Um comunicado recebido da nossa redação refere que a sessão de abertura será dirigida pelo reitor da Universidade Joaquim Chissano, o professor Dr. João Gabriel de Barros, e contará com a participação da comunidade académica, diplomatas e estudantes. Está a acompanhar o Jornal da Noite da Rádio Moçambique, transmitido a partir da capital moçambicana, Maputo. O Instituto Nacional de Meteorologia prevê a continuação de chuva moderada a forte, acompanhada de vento com rajada, nas províncias de Maputo, Gaza, Inhambane, Sofala e Manica. Em Gaza, há registro de chuva intensa entre 45 a 75 milímetros em 24 horas. Jornalista Alfredo Muyaga.
5: Segundo o meteorologista do Instituto Nacional de Meteorologia em Gaza, o balanço preliminar desta situação indica que esta frente fria severa, que poderá durar até 48 horas, vai provocar chuvas intensas que vão atingir na zona norte da província 60 milímetros e mais de 100 milímetros na zona sul. Abílio Macamo diz que apesar desta precipitação acima do normal nesta época, não irá se registrar inundações e apela à população da zona norte é para conservação da água, visto que poderá sofrer os efeitos do fenômeno climático El Niño nos próximos meses.
6: Não vamos dizer que vamos ter cheia, porque não vamos ter. São poços de água. Como vai ser de curta duração, mas o mais preocupante neste momento são os ventos moderados, a algum momento fortes, sobretudo próximo dos rios, do oceano e dos lagos. Normalmente, o mais aconselhável é não se fazer ao mar, não se fazer a pesca neste momento. Podemos fazer o nosso pequeno intervalo, podemos voltar depois dos ventos pararem. Não vamos ter cheia, podemos ter inundações localizadas. Bom, não sou muito leigo na matéria, mas o que eu devo aconselhar às populações é esta água, estou falando mesmo de água como tal, e quem tem reservatório deve reservar para dias piores. E também se tivermos a produção de curta duração, pode-se aproveitar, embora depois disto podemos ter um solo escaldante ou ventanias e tudo mais, porque estamos nessa época de mudança do inverno para o verão.
5: Meteorologista do INAM em Gaza, Bílio Macabo, o impacto das chuvas intensas que se registram desde a noite de ontem, um pouco pela província de Gaza, provocadas por uma frente fria severa que afeta a região sul do país. Cidade de Xai, Alfredo Muyanga.
2: O governo da província de Maputo procura soluções para minimizar o impacto do fenómeno El Niño anunciado para a época chuvosa que se avizinha. O executivo aponta o melhoramento dos sistemas de irrigação e de retenção de água como prioridade. Domingos Macalano.
7: Autoridades da província de Maputo buscam financiamentos para a reabilitação de alguns sistemas de irrigação, visando fazer face aos efeitos do fenómeno El Niño, que poderá afetar a região na próxima época chuvosa. Parte dos sistemas que poderão ser reabilitados para assegurar a estabilidade produtiva durante a ocorrência do fenômeno climático na província foi danificada pelas recentes cheias e inundações que afetaram a região sul do país. O objetivo é garantir a segurança alimentar e a sustentabilidade agrícola na província de Maputo, minimizando os impactos negativos das condições climáticas extremas. O diretor provincial da Agricultura e Pesca em Maputo, Paulo Coça, explica que as ações já antecipadas para evitar impactos negativos do fenômeno incluem o aprovisionamento de insumos para os agricultores.
8: Estamos a preparar o aprovisionamento de insumos para fazer face a esta situação. Quando ocorrer, são insumos principalmente de cereais, insumos de hortícolas, e vamos privilegiar esses insumos de ciclo curto, que é para fazermos o aproveitamento principalmente das zonas baixas. Enquanto buscamos financiamento para a construção principalmente de sistemas de rega, não é? O que nós estamos a fazer é sempre mobilizar os agricultores para produzirem em zonas baixas.
7: Na província de Maputo, o fenômeno climático El Niño poderá afetar com alguma severidade os distritos da Manhissa, Magude e parte da Muamba, Damatola, Domingos Macalani.
9: A caminho da 11ª Conferência Nacional de Quadros da Frelimo.
10: No pensamento discursivo do camarada presidente Daniel Chapo, sempre disse que vai fazer uma governação política inclusiva e sem deixar nenhum lugar fora. E essa é uma prova inequívoca de realizar-se essa grande festa aqui na província de Manica, fora da capital do país. Essa é uma forma de uma inclusão política em termos de atividades do nosso partido. Saudamos também, porque esta conferência vai trazer ganhos econômicos, vai trazer receita para a nossa província. Quem vai preparar as refeições para a conferência são as empresas locais. A nossa província vai ser a capital política do país e vai ter uma movimentação muito forte dos nossos camaradas. Os serviços de restauração terão os seus ganhos, não é? O turismo terá também o seu ganho. As expectativas são maiores. Serão discutidos temas importantes para o nosso país a partir da província de Manica, a unidade nacional, a coesão interna dentro do nosso partido, o diálogo nacional inclusivo. Serão discutidos assuntos ligados à educação, à saúde, que são áreas de interesse nacional.
11: Tomás Lucas Chitlango, primeiro secretário provincial da Frelimo em Manica.
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2: O Partido Frelimo saúda a juventude moçambicana e todas as forças vivas da sociedade que congregam jovens pela celebração amanhã do Dia Internacional da Juventude. A Frelimo considera que, neste 12 de agosto, Moçambique celebra a força, a criatividade, o talento e o espírito de determinação da juventude moçambicana. Em mensagem alusiva à efeméride, o partido diz que esta data constitui uma oportunidade para reconhecer o papel fundamental dos jovens na construção de um país mais próspero, unido, inclusivo e comprometido com o desenvolvimento rumo à independência económica. No entanto, reconhece que persistem desafios que exigem respostas concretas, entre os quais o acesso ao emprego, a educação de qualidade, a habitação e a formação técnico-profissional. Peritos de Moçambique, Zimbábue e Zâmbia para a área de conservação da biodiversidade juntam-se a partir de amanhã na cidade de Tete para aprimorar a gestão conjunta dos recursos naturais. Detalhes por Ignacio Gamay.
12: Na reunião internacional do Plano de Desenvolvimento Integrado da Área Transfronteiriça, reúne representantes das áreas de conservação dos três países com o objetivo de fortalecer a cooperação na gestão sustentável dos recursos naturais e dos ecossistemas partilhados. A iniciativa procura igualmente encontrar soluções que permitam conciliar a conservação da biodiversidade com o desenvolvimento socioeconómico das comunidades que vivem nas zonas abrangidas pelo plano. Durante a reunião, deverão ser discutidas estratégias de gestão conjunta dos recursos naturais, combate à degradação ambiental e promoção de atividades económicas sustentáveis capazes de gerar emprego. Segundo Joana Jamino, a chefe do Departamento de Conservação e Fauna Bravia no Serviço Provincial de Ambiente, a reunião enquadra-se nos esforços de cooperação regional promovidos pela SADC.
0: A nossa área transfronteiriça tem uma grande paisagem, onde esta vai poder atrair mais ainda. Depois dessa junção, esse assino de acordo, poderia reforçar que o acordo foi assinado a 18 de julho de 2024, e após esse reforço todo, claro que vamos poder trair alguns visitantes, alguns turistas que vão poder visitar e poder ver esta natureza.
12: O encontro de Tete deverá contribuir para consolidar uma visão comum entre Moçambique, Zimbábue e Zâmbia para que a conservação da natureza caminhe lado a lado com a melhoria das condições de vida da população das áreas transfronteiriças. Ignacio Gamay, cidade de Tete.
2: Notas do estrangeiro. 14 mineiros ilegais morreram na sequência do desabamento de rochas numa mina abandonada na província sul-africana do Noroeste. A polícia local confirma ainda o registro de 8 feridos graves, enquanto o número indeterminado de mineiros ilegais continua encurralado no interior da mina. As equipas de emergência estão no terreno para resgatar as vítimas. Desconhece para já a nacionalidade dos envolvidos. O sarampo provocou 17 mortes no total de 1.500 casos registados nos últimos 12 meses no município angolano de Songo, na província do Uís. Segundo as autoridades sanitárias citadas hoje pela Agência Noticiosa Angolana, para travar o aumento do número de casos desta doença estão a ser administradas vacinas, bem como implementadas outras medidas. Pelo menos 18 pessoas morreram hoje num acidente entre duas carrinhas de caixa aberta que transportavam trabalhadores agrícolas no norte do Egito. Segundo fonte médica citada pela France Presse, a maioria dos mortos são adolescentes, dos 3 aos 14 anos, e uma das vítimas tinha 10 anos. O acidente ocorreu numa estrada da província de Ismailia, 125 km já a nordeste do Cairo. Os passageiros, na sua maioria oriundos de duas aldeias do Delta do Nilo, estavam a caminho do trabalho num campo agrícola. Segue-se o desporto hoje com a assinatura de Adão Matimba em destaque, o Moçambola 2026.
13: Em tarde gélida, no Ninho do Canário, Costa do Sol e Ferro Verde Nampula repartiram pontos ao empatarem 100 golos em desafio de fecho da 13ª jornada do Moçambola 2026. Consequência, com 21 pontos, os jaxinenes falham o assalto à liderança e os canarinhos alcançam a União Desportiva de Songo com 19 pontos. Na próxima jornada, há um sensacional Ferro Verde Nampula Black Bull no Santuário 25 de junho. O Costa do Sol sai ao encontro da Associação Desportiva de Pemba. Ao treinador do Costa do Sol, Horácio Gonçalves, só faltou trocar o guarda-redes para chegar ao tão almejado golo que o nulo castiga. Isso é verdade.
14: Jogámos sempre no mesmo campo do adversário, procuramos sempre pressionar e ganhar bolas no adversário, foi isso que conseguimos fazer, mas tivemos mal no último terço, não conseguimos arranjar as soluções necessárias para vencer o jogo, por isso este empate acaba por castigar, porque, enfim, para a qualidade do jogo que tivemos, para o ascendente que tivemos sobre o adversário, acho que teríamos que criar mais oportunidades e teríamos que vencer mais.
13: Sensação de missão cumprida tem a equipa técnica do Ferroviário de Nampula, representada por Ramji Abdala. Mau.
15: Não foi fácil, temos pouco tempo de repouso e a temperatura não estava a ajudar, o campo estava úmido, estava pesado, mas mesmo assim viemos aqui com dois objetivos. O primeiro eram os 3 pontos, o segundo era pontuar e conseguimos fazer o segundo. Portanto, estamos felizes e vamos para Nampula com missão cumprida.
13: Ferroviário de Nampula arranca precioso ponto na visita ao Costa do Sol. O jogo desta terça-feira deu nulo. No fecho da 13ª jornada, o Ferroviário de Nampula subiu ao pódio agora com 21 pontos, ficando a 2 do par Black Bull e Ferroviário da Beira, ambos com 23 pontos. A 14ª jornada arranca já na quinta-feira, 13 de agosto, com o encontro Xingal de Tete, Associação Desportiva de Vilanculo. Na sexta-feira cruzam-se Ferroviário de Nampula, Ferroviário de Maputo e Ferroviário de Nampula, Black Bull. A ronda tem ainda os desafios Associação Desportiva de Pemba, Costa do Sol, Baía de Pemba, Machacane e Ferroviário da Beira, Ferroviário de Lixinga.
2: No fim do jornal, as temperaturas máximas previstas para amanhã. Maputo voltará a ser a cidade mais fria do país, com 17 graus centígrados de máxima, seguida de Chimoio com 19 e Xai 21. Para Inhambane prevê-se 24 graus centígrados de máxima, Lixinga e Vilanculo 26, Beira e Quilimane 28, Tete 29 e Pemba poderá restar 30 graus centígrados de temperatura máxima. Fica por aqui a edição do Jornal da Noite. Recebo os cumprimentos de Nelson Moando na apresentação e Elvis Magaia na sonorização. Boa noite.
16: Estivemos a transmitir em simultâneo com, ou melhor, em cadeia nacional, o Jornal da Noite, em Moçambique. Neste preciso momento são 20 horas. Continuamos em cadeia e acompanhe a seguir o compacto sobre o diálogo nacional e inclusivo. Vem aí o jornalista Ignacio Gamay, continuação de uma ótima sintonia.
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18: Ouvinte, saudações. Está no ar o compacto sobre o Diálogo Nacional Inclusivo, um espaço informativo da Rádio Moçambique dedicado a acompanhar e dar voz às iniciativas que procuram fortalecer a paz, a reconciliação, a unidade nacional e a convivência harmoniosa entre os moçambicanos. Mais do que discutir as diferenças que nos separam, é tempo de encontrar os caminhos que nos aproximam. É neste espírito que o Diálogo Nacional Inclusivo ganha importância, como espaço de escuta, reflexão e procura de soluções para os desafios que afetam a nossa sociedade. Ao longo deste compacto, vamos acompanhar as ações que estão a ser desenvolvidas em diferentes províncias, iniciativas que procuram transformar o diálogo em instrumento de aproximação, confiança e reconstrução da paz social. Estão na condução deste programa Ignacio Gamay na produção e apresentação e Amarildo Roberto nos cuidados técnicos. Boa escuta. Na província de Maputo, a Comissão Técnica para o Diálogo Nacional Inclusivo faz uma avaliação positiva do envolvimento da população na fase das audições públicas, destacando a participação dos diferentes segmentos da sociedade no processo de reflexão sobre os caminhos para o fortalecimento da paz, da unidade nacional e da convivência harmoniosa. Domingos Macalan traz a história.
7: Saudações de Ignacio Gamay e ouvinte. Nesta fase, a Comissão Técnica para o Diálogo Nacional Inclusivo na província de Maputo trabalhou nas sedes das vilas distritais e alguns postos administrativos. Nestes locais, foram debatidas as três propostas de reforma do Estado, resultantes das auscultações realizadas no país e na diáspora. O coordenador da Comissão Técnica para o Diálogo Nacional Inclusivo na província de Maputo, João Zonzo, explica que os debates foram produtivos.
19: Podemos dizer que o balanço é francamente positivo. De recordar que, desta vez, a equipa esteve a trabalhar a realizar audições. Essas audições, na verdade, o que são? As audições resultam da sistematização das contribuições que foram realizadas durante a fase das auscultações. As auscultações foram realizadas no final do ano passado e início deste ano de 2026. Uma vez realizadas as auscultações, a Comissão Técnica trabalhou ao nível da sede na sistematização das contribuições que foram feitas em todo o país, em todos os distritos, no sentido de produzir um único instrumento. Isso para quê? Para permitir que, por exemplo, os nossos compatriotas na província de Maputo ficassem a saber o que foi dito sobre os mesmos assuntos em outros cantos do país. Daí esta produção deste documento que orientou as audições. Uma vez produzido esse documento, coube à Comissão Técnica regressar ao terreno para apresentar aos moçambicanos aquilo que era a sistematização das contribuições que haviam sido feitas de Rovuma ao Maputo. Neste sentido, quem está na província de Maputo, quem estava na marcha, ficou a saber o que tinha sido dito em Matutuíne, em Magude, em Marraquene, em Tete, na Zambeze, em Niassa e por aí em diante. E vice-versa, os também que estavam nos outros cantos ficavam a saber das contribuições que foram feitas sobre os mesmos assuntos nos outros cantos do país. E falando da província de Maputo, nós trabalhamos primeiro nas sedes distritais, onde levamos aquilo que era a sistematização dos 10 conteúdos que compreendem o diálogo nacional inclusivo e onde as pessoas tinham oportunidade para comentar, acrescentar e introduzir, dar mais contribuições sobre aqueles mesmos temas. E esse exercício foi feito ao nível das sedes distritais da província de Maputo, nos postos administrativos e localidades. Durante essas sessões das audições participaram homens e mulheres, funcionários públicos, professores, enfermeiros, agentes econômicos, representantes de partidos políticos, da sociedade civil, da academia, líderes comunitários e líderes tradicionais, líderes religiosos, enfim, toda a gama das forças vivas da sociedade que nós fomos encontrando um pouco pelos locais escalados. Estes encontros tiveram lugar, alguns em salas, anfiteatros, e outros tiveram lugar debaixo da árvore, ou em alpendres, dependendo da situação que nós íamos encontrando no local. Foram encontros bastante participados, com muita interação e muitas vezes prolongando-se por muito tempo, porque as pessoas tinham vontade em dar as suas contribuições e assim o fizeram. Olhando para aquilo que eram as matérias que estavam em discussão, tem que recordar que o diálogo compreende 10 assuntos, assuntos constitucionais, assuntos eleitorais, assuntos de justiça, assuntos econômicos, assuntos da administração pública, despartilização do Estado, assuntos de recursos naturais, assuntos de descentralização e desconcentração, assuntos da reconciliação e unidade nacional, assuntos de defesa e segurança e assuntos econômicos. Nesse processo, houve temas que foram bastante participados, como, por exemplo, os temas que têm a ver com os assuntos constitucionais, os assuntos eleitorais, os assuntos de justiça, os assuntos de defesa e segurança, um pouco os assuntos fiscais e também de descentralização. São temas, por exemplo, ao nível dos assuntos constitucionais, que têm a ver com a discussão sobre a questão da redução dos poderes do chefe do Estado, sobre a questão do papel do secretário de Estado, entre outros, né? Só apenas são os exemplos. A questão, por exemplo, nos assuntos eleitorais, sobre a realização ou não das eleições num único dia, a questão do bilhete de identidade versus cartão de eleitor, a questão do voto eletrônico, a questão da redução dos prazos para a divulgação dos resultados eleitorais. São matérias que foram bastante discutidas, com opiniões divergentes, mas também com uma certa tendência para alguns dos cenários que nós levávamos, que eram os três cenários que estavam em discussão para as pessoas se pronunciarem em torno delas. Também foram abordados assuntos que têm a ver com a questão dos recursos naturais, a exploração e a necessidade de beneficiar as comunidades. Assuntos também sobre a questão do reforço da capacidade das forças de defesa e segurança, a questão fiscal, dos impostos, esses impostos também beneficiarem, digamos, as comunidades locais. Portanto, todas essas questões foram, digamos, aruladas, bastante participadas. Também houve a questão, por exemplo, da participação ou não dos professores no processo eleitoral, portanto, ao nível da organização do processo eleitoral. Estas e outras questões foram bastante exploradas ao longo destas sessões que nós fomos tendo. E o Diálogo Nacional, inclusive, é este espaço que os moçambicanos têm para explorar e debaterem sobre aquilo que são os interesses do povo moçambicano.
11: Coordenador da Comissão Técnica para o Diálogo Nacional Inclusivo na província de Maputo, João Zonjo, e o balanço da fase das audições, que tinha em vista o debate das três propostas da reforma do Estado, resultantes das auscultações realizadas no país e na diáspora de Matola, Domingos Macalani.
12: Na província de Inhambane, as sessões de auscultação pública promovidas pela COT estão a abrir novos horizontes para os jovens que vêm no diálogo, uma oportunidade para apresentar as suas preocupações, participar na construção de soluções e contribuir para um futuro mais próspero. Daniel Fayala, quantos jovens beneficiaram de oportunidades de emprego na província de Inhambane?
20: Na província de Inhambane, 5 jovens tiveram promessas de emprego na sequência do Diálogo Nacional Inclusivo. As inquietações destes jovens foram apresentadas numa das sessões de audição onde estiveram presentes 2 empresários, os quais prometeram emprego. A coordenadora da Brigada da COT, Comissão Técnica do Diálogo Nacional Inclusivo, que trabalhou em Inhambane na segunda fase deste processo, Sandra Odete Imanjat, considera este como um impacto positivo deste movimento de pacificação do país, numa altura em que o desafio é assegurar a empregabilidade juvenil. Além de confirmar a promessa de emprego para 5 jovens da província de Inhambane, Sandra Odete Manjat faz um balanço positivo do decurso da fase de audições nesta província, onde foram realizadas 24 sessões nos 14 distritos desta região.
21: Veja que em alguns distritos, na escolha do cenário, chorando pelo emprego dos jovens, pedindo emprego ou reclamando por falta de emprego, no meio da sessão, apareceram 2, 3 empresários que prontificaram em empregar os 5 jovens que estavam há anos com nível acadêmico concluído sem emprego. E esses 2 empresários conseguiram empregar esses 5 jovens. Isso para dizer que nem tudo notaram neste período de diálogo, nem tudo que deve-se esperar a legislação ou o mandato. Há assuntos que se resolvem imediatamente, há assuntos que se resolvem conversando, interagindo com a comunidade no geral. Por exemplo, os 5 já têm emprego, porque os empresários estavam lá. E pediram também para que esse diálogo continuasse a fluir, a acontecer, para resolver uma e outra situação.
20: Qual é o tratamento que a COT dava, por exemplo, ou dá nesta fase de audição, a questões meramente pessoais que eventualmente eram apresentadas nas audições?
21: Primeiro, levar a sério o próprio diálogo nacional, inclusive ter uma responsabilidade pessoal e refletir naquilo que fazemos por este Moçambique, se de fato é benéfico para resolver a situação ou para um determinado assunto ou que vai abranger, quer dizer, pensar no todo Moçambique, não de uma forma pessoal. E digo isso porque, para além dos itens colocados no Diálogo Nacional, que são assuntos políticos ou da governação e da Constituição, e também íamos recolhendo algumas preocupações pessoais da família, do bairro, que o governo distrital, a localidade, até que pode resolver sem que espere uma situação mais abrangente. Para dizer que o diálogo é um instrumento capaz de resolver muitos assuntos, tanto pessoais assim como assuntos políticos.
1: A julgar pelas contribuições que os cidadãos de Inhambane, em particular aqueles que deram a sua contribuição nas 24 sessões, acha que vai de acordo com os objetivos do Diálogo Nacional Inclusivo?
21: Realmente, as contribuições feitas por esses cidadãos, tanto em Govuro, em Assoro, Velanculos, Mabote, Funhalouro, Massinga, Unguini, Moromene, Panda, Zavala, Jangama, assim como a cidade de Maxixe e cidade de Inhambane, foram contribuições mesmo responsáveis, cientes, que estão a fazer algo para o bem da nação. E a participação também, há casos em que as pessoas deixavam de fazer os seus deveres em prol deste processo do Diálogo Nacional Inclusivo. Isso foi notório porque nas contribuições iam dizendo que eu deixo de fazer isto, mas aquilo, porque quero ver de perto, quero contribuir e tenho uma esperança tal que isto é uma situação mesmo que aflige todos os moçambicanos.
1: Do ponto de vista de recomendação, o que, é que a população de Inhambane pediu à equipa da COT no âmbito do diálogo?
21: Primeiro pediram maior responsabilidade. O qual registro das contribuições, a escolha, maior responsabilidade mesmo, que a COT devia mesmo encaminhar até as instâncias competentes e estão à espera das respostas finais, estão à espera dos resultados. E gostariam que os resultados não fossem por vias redes sociais, e assim como iniciou o diálogo em físico, em presença, gostaria que os resultados também fossem desta forma. Mas também recomendaram...
1: Depois desta fase de audição, o que é que segue?
21: Depois desta fase, as brigadas provinciais irão encaminhar o trabalho feito para as instâncias competentes e, por sua vez, junto com os signatários deste processo político ou do Diálogo Nacional Inclusivo, irão sentar, refletir e validar o cenário que esteve em primeiro lugar em termos de votação, por sua vez, submeter na Assembleia da República para ser legislado.
1: Ao abrigo da lei, não só encontros presenciais, mas também os moçambicanos podem contribuir através de envio de mensagens e outras plataformas. Em Inhambane, a Brigada da COT teve situações, por exemplo, de recolher algumas informações não de forma presencial?
21: Realmente, tivemos a recolha de informações por documentos físicos, onde assinamos a entrega dos tais documentos, assim como via eletrônico, iam enviando por algumas plataformas que fomos fornecendo.
1: Em linhas gerais, o que significa palmilhar a província de Inhambane a realização de 24 sessões de audição pública? Uma vez mais, lições aprendidas.
21: Dizer que a província de Inhambane está de parabéns. A província de Inhambane recebe o nosso maior apreço, gratidão acima de tudo. Agradecer todos os que participaram direta ou indiretamente neste processo, que afinal de contas é o nosso processo, é nosso Moçambique que está em jogo.
4: Súmula das audições públicas realizadas nos 14 distritos da província de Inhambane no âmbito do Diálogo Nacional Inclusivo. A resenha foi feita pela coordenadora da equipa da Comissão Técnica do Diálogo Nacional Inclusivo que trabalhou na província de Inhambane, Sandra Odete Manjati. De Inhambane, Daniel Fayela, saudações.
18: Na província de Gaza, os trabalhos de auscultação pública promovidos no âmbito do Diálogo Nacional Inclusivo abrangeram as populações dos postos administrativos e das sedes distritais, permitindo recolher contribuições de diferentes estratos sociais. Mas, afinal, que balanço faz a Comissão Destacada da província de Gaza sobre este processo de auscultação pública e quais são as principais contribuições recolhidas junto das comunidades? É o que vamos saber com o Jaime Vanencio.
3: A Comissão Técnica para o Diálogo Nacional Inclusivo termina a fase de audições públicas em Gaza, fazendo uma avaliação positiva da realização deste processo. O coordenador da Comissão Técnica, que trabalhou nos 14 distritos da província de Gaza, destacou a participação massiva da população no debate dos temas sistematizados para esta fase de audições públicas, incluindo as contribuições que vão enriquecer o manancial deste processo. Alberto Macie fez esta dissertação no posto administrativo de Mazivila, distrito do Belém, em Gaza, última etapa desta fase no balanço do trabalho efetuado nas audições públicas sobre o Diálogo Nacional Inclusivo.
6: Os cenários por nós apresentados como cote foram ao encontro do povo de Moçambique. Eles escolheram o cenário 2 como o cenário que era visto como o melhor cenário para a saída para as reformas. Findo a esta fase, a Comissão Técnica vai levar os cenários aos signatários e o Excelência Presidente da República para analisar e remeter à Assembleia da República.
3: No mesmo contexto, alguns participantes das audições públicas sobre o Diálogo Nacional Inclusivo no posto administrativo de Mazivila afirmam estarem satisfeitos pelo seu contributo neste processo, até porque, como denominador comum, optaram pela escolha da reforma gradual do Estado.
22: Sinto que os moçambicanos já precisavam de ter um espaço para cada um expor aquilo que é o seu ponto de vista no âmbito da governação. Eu apoiei a parte da reestruturação moderada, visto que nem tudo o que está acontecendo no Estado está danificado. Existem certas coisas que são boas, mas existem certas áreas que precisam de uma certa modificação.
23: Ali, os moçambicanos, é a hora que nós podemos juntar, deixarmos o partidarismo e continuarmos juntos como moçambicanos para conseguir alcançar o objetivo de construir o nosso Moçambique para os próximos anos.
3: Este é o retrato do último dia das audições públicas no âmbito do Diálogo Nacional Inclusivo na província de Gaza. De Xaxai, Jaime Vanessi.
18: À semelhança de outras regiões, na província do Niassa, o exercício procurou aproximar o processo de diálogo das populações, dando espaço para que diferentes segmentos sociais pudessem partilhar as suas experiências e contribuir para a construção de consensos em torno da paz, unidade nacional e desenvolvimento. Jornalista Mércio João traz-nos o retrato deste processo.
24: Membros integrantes da Comissão Técnica para o Diálogo Nacional Inclusivo, afetos à Niassa, consideram de fundamental a observância de calmia e serenidade enquanto decorre a elaboração de relatórios decorrentes das recentes audições públicas no país. Esta ação vai permitir, segundo as nossas fontes, a elaboração de pacotes claros sobre as reformas a serem adotadas em função à vontade da população. Direcionar confiança e deixar que a Comissão Técnica trabalhe sempre pressão é na visão de Kivela Cornélio e João Jass algumas das vias para o alcance dos propósitos pelos quais foi aberto o pacote de conversação nacional para a busca de caminho de desenvolvimento.
25: As pessoas apropriaram-se daquilo que é o processo. Aliás, nós temos notado essa fluência, e não só a fluência, temos notado essa capacidade de apropriação do processo desde o momento da exploração. E é mais um momento em que as populações, os participantes que estiveram aqui presentes, informaram-se do processo, vieram aqui com decisões e estavam aqui todos cientes e conscientes da decisão que vinham tomando em relação aos temas propostos a discutir.
26: No âmbito geral, o processo de diálogo está a correr positivamente e tanto partidos políticos como sociedade civil, religiosos, todos estão a aderir ao processo, estão a emitir as suas opiniões e acreditamos que essas opiniões vão contribuir para a mudança de atitude, a mudança de comportamento dos nossos governantes e também a mudança da forma como nós queremos desenvolver o país. Porque a luta aqui é desenvolver o país, manter a paz, garantir a estabilidade política e o fortalecimento da democracia multipartidária. Esse é o desafio que o país tem. Estamos reconciliados, por isso que em todas as reuniões, tem todas as classes sociais, tem todos os partidos políticos, tem associações, tem todos os grupos sociais. Significa que estamos reconciliados. Se não estamos, estamos a começar a ficar reconciliados. Mas já acredito que já estamos reconciliados.
24: Por seu turno, a coordenadora da Comissão Técnica para o Diálogo Nacional Inclusivo, que trabalhou no Niassa, Fátima Souf, mostrou-se satisfeita com a maior afluência da população às sessões e a apropriação do processo.
0: As pessoas, quando compreendem, percebem qual é a essência e a pertinência de fazer parte e contribuir. E as pessoas colocam as suas questões, são respondidas, elas depois entram no espírito do diálogo mesmo, né? Porque disto vai depender a escolha dos moçambicanos para o desenvolvimento do Moçambique.
24: A visão da coordenadora da Comissão Técnica para o Diálogo Nacional Inclusivo, que trabalhou no Niassa, foi igualmente sublinhada pelo Sheikh Abdal Omar, delegado do Conselho Islâmico de Moçambique, nesta província.
5: É mais um momento de grande interesse, porque afinal de contas, no início havia reticências se isto poderia valer ou não, mas vimos como que o movimento aderiu a esta grande iniciativa presidencial. Então é mais um momento de grande interesse para o povo moçambicano. É verdade, ao mesmo tempo é um grande desafio. Nós vimos que os responsáveis que moderavam os diálogos, o tempo em si era limitado. Então as pessoas ainda tinham muita coisa a dizer.
24: Vozes de diversos atores do Diálogo Nacional Inclusivo no Niassa, agora na fase de sistematização das opiniões em relação aos três cenários apresentados durante as audições públicas. Mércio João, a partir de Lixinga.

0: A cidade de Chimoio, capital da província de Manica, acolhe de 21 a 23 de agosto a 11ª Conferência Nacional de Quadros do Partido Frelimo, um encontro que deverá reunir mais de 3 mil participantes entre delegados e convidados. Há poucos dias do início da conferência, Chimoio prepara-se para receber um dos maiores eventos políticos nacionais. Dine Kassamo traz os detalhes.
1: O Partido Frelimo em Manica garante estar tudo pronto para a província acolher na próxima semana a 11ª Conferência Nacional de Quadros desta formação política. O primeiro secretário do Comitê Provincial da Frelimo em Manica, Tomás Chetlango, explicou que a cidade de Chimoio e os distritos vizinhos apresentam um cenário de estabilidade para a realização do evento, que vai juntar mais de 3 mil delegados oriundos de todas as províncias do país. Destacou que nos últimos dias a província de Manica vive momentos de tranquilidade sem registro de muitos casos criminais. Tomás Chetlango sublinhou que as forças de defesa e segurança estão a intensificar o patrulhamento para garantir maior segurança no local que vai acolher o evento e nos distritos onde estarão alojados alguns delegados de reunião.
2: A nossa polícia, a área de defesa e segurança, está a trabalhar de todas as formas para garantir que a segurança continue boa. Estou a falar de continuar boa porque nesses últimos dias não temos registrado muitos casos criminais na nossa província. É verdade que o crime é um fenómeno que sempre aparece em momentos inesperados, mas neste momento nós circulamos bem dentro da cidade de Chimoio, à noite, tanto como de dia, mesmo nos distritos circunvizinhos. As forças de defesa e segurança estão a garantir estas condições. Não há nada de alarme na província. Estamos numa situação calma na cidade de Chimoio e a corrermos de um lado para o outro para que esta festa seja verdadeiramente momento de boa convivência entre os camaradas e o nosso povo.
1: A 11ª Conferência Nacional de Quadros do Partido Frelimo vai decorrer de 21 a 23 de agosto corrente no bairro Chitembue, na cidade de Chimoio.
2: Vamos ganhar muito dinheiro durante esta conferência. Vamos precisar de nossas motas, nossos carros, nossos táxis para se movimentar de um lado para o outro. Não há de sair pessoa de cabo ligado com motorizado, porque as pessoas de cabo ligado, as pessoas de Niassa, as pessoas de Nampula, Maputo, província, Maputo, cidade, é onde vir de voo. Então, vão precisar estes nossos carros aqui, localmente, as nossas motorizadas, para garantir a mobilidade.
1: Os trabalhos de ornamentação do local do evento, em particular, e de alguns pontos da província, serão concluídos esta semana.
0: Ainda no âmbito da 11ª Conferência Nacional de Quadros do Partido Frelimo, qual é a expectativa do deputado do Partido Frelimo, cabeça de lista pelo Círculo Eleitoral da província de Tate, Orlando Carinecas?
3: O membro do Comitê Central da Frelimo, Sérgio Panti, espera que a Conferência Nacional de Quadros do seu partido seja palco ideal para a concepção de ideias tendentes a levar o país a um crescimento cada vez mais aceitável. Sérgio Panti teceu as palavras em Tate no âmbito da Jornada Parlamentar dos Deputados da Assembleia da República pela bancada da Frelimo no Círculo Eleitoral desta província. Panti disse que, mais do que fortalecer a organização e o funcionamento do partido, na 11ª Conferência Nacional de Quadros da Frelimo, a ter lugar neste mês de agosto na província de Manica, as reflexões estarão igualmente concentradas para o país.
4: Uma reunião magna, antes do Congresso, a reunião de quadros, portanto, junta todas as sensibilidades do nosso país. É lá onde vamos discutir o presente e o futuro, mas sempre nos apoiando no passado do nosso país. Esta é uma reunião que capta várias contribuições do jovem, das mulheres, dos combatentes, dos empresários, dos camponeses e outros tratos da nossa sociedade, dos religiosos. Todos lá estarão para dar a sua contribuição. E eu quero apelar a todos, vamos, e no âmbito do espírito da unidade, crítica, unidade, de certeza vamos lá dar as nossas ideias que vão enriquecer as teses para o Congresso e essas teses serão valiosas para o crescimento do nosso país, mas também para o fortalecimento da organização e do funcionamento do nosso partido, que deve continuar de mãos dadas com o nosso povo, tal como é a Frelimo desde que ela foi fundada.
3: Expectativas do deputado da República e membro do Comitê Central da Frelimo, Sérgio Panti, com a realização da Conferência Nacional de Quadros da sua formação partidária. A 11ª Conferência Nacional de Quadros da Frelimo, a ter lugar em Chimoio, está agendada para os dias 21 a 23 de agosto corrente.
0: Assim, estimado ouvinte, chegamos ao fim deste compacto sobre o Diálogo Nacional Inclusivo, trazendo para si uma radiografia das principais ações de auscultação e participação pública que decorrem em diferentes províncias do país, numa busca coletiva por caminhos que possam fortalecer a paz, a unidade nacional, a reconciliação e a convivência harmoniosa entre os moçambicanos. Ao longo deste espaço, acompanhamos também os preparativos para a realização da 11ª Conferência Nacional de Quadros da Frelimo, que terá lugar na cidade de Chimoio, província de Manica, de 21 a 23 de agosto corrente, reunindo mais de 3 mil participantes, entre delegados e convidados. São diferentes acontecimentos que colocam no centro da nossa atenção a importância da participação, do diálogo e da construção de consensos para enfrentar os desafios que se colocam ao país. Despedem-se Ignácio Gamay e Amarildo Roberto, desejando a si, estimado ouvinte, ótima escuta à restante programação da Rádio Moçambique.
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7: Estimado ouvinte, quer aceitar as nossas mais cordiais saudações, cá estamos de volta para levar até si mais uma edição do Gira Mundo, um espaço da Rádio Moçambique que trata da atualidade internacional com um pouco mais de profundidade. Para esta edição vamos juntos fazer um giro pelo mundo, começando pela África, sobretudo na região da SADC, onde se encontram posicionados nossos correspondentes, nomeadamente da África do Sul, Malawi e Tanzânia. É destaque neste Gira Mundo a condenação esta terça-feira do presidente sírio deposto Bashar al-Assad, que foi condenado à pena de morte por crimes contra a humanidade e outros crimes de guerra. Na África do Sul, 15 pessoas foram assassinadas no último fim de semana, uma ação que coloca em alerta as autoridades policiais face a um eventual recrudescimento deste tipo de crime naquele país. Passam cerca de 5 anos após a retoma do Talibã ao poder no Afeganistão. Os Talibã voltaram ao poder exatamente a 15 de agosto de 2021, após os Estados Unidos da América decidirem retirar as suas tropas. Este é um assunto que poderá conhecer em profundidade numa reportagem do jornalista Vitor Rufino. Ouvinte, estes são os assuntos que vão marcar a edição de hoje do Gira Mundo, que conta com a sonorização de Elvis Magaia e Mohamed Gianni na edição e apresentação. Viaje conosco. 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Nos momentos iniciais, começamos a nossa viagem na África do Sul, onde 15 pessoas foram assassinadas no último fim de semana, uma ação que coloca as autoridades policiais face a um eventual recrudescimento deste tipo de crime naquele país. Os desenvolvimentos desta notícia por Eduardo Figurão, correspondente da Rádio Moçambique, em Joanesburgo.
8: O assassinato de 15 pessoas, incluindo 2 polícias, em ataques registados entre sexta e domingo últimos nas cidades de Ekurhuleni e Cabo, voltaram a fazer soar os alarmes do recrudescimento do crime violento na África do Sul. Na última sexta-feira, dois jovens polícias e duas mulheres foram barbaramente assassinados em Regie Park. No ataque, os bandidos levaram as armas dos polícias mortos. Apesar de a polícia ter anunciado a detenção de um suspeito e a recuperação das armas roubadas aos polícias, o clima de medo parece ter se instalado no seio da população, que clama por uma segurança efetiva. Este grito de socorro ganha mais eco quando se sabe que no início deste ano, o presidente Cyril Ramaphosa autorizou que 2.200 militares fossem destacados para ajudar no combate ao crime violento e à mineração ilegal. Os dados no terreno mostram que, apesar da forte presença de militares nas províncias de Gauteng, KwaZulu-Natal, Cabo Oriental e Cabo Ocidental, as populações continuam a não ter sossego devido à atuação de grupos criminosos. Pior ainda é que os acontecimentos do último fim de semana desmentem a colocação apresentada pela organização anti-imigrante March and March, segundo a qual a criminalidade baixou com a fuga dos imigrantes indocumentados. Ainda bem que o próprio ministro interino da polícia, Firoz Kachalia, reconhece a gravidade do problema da criminalidade e promete não baixar a guarda no seu combate.
7: 15 pessoas foram assassinadas no último fim de semana na África do Sul, uma ação que coloca em alerta as autoridades policiais face a um eventual recrudescimento deste tipo de crime. Naquele país, saímos da África do Sul e vamos para a Síria, onde o presidente sírio, depois do Bashar al-Assad, foi condenado esta terça-feira à pena de morte por crimes contra a humanidade e outros crimes de guerra. A jornalista Lilia Langa conhece este assunto e traz os desenvolvimentos.
9: Convicting the future. Fugitive defendant Bashar al-Assad, son of Hafez, mother Anissa, born in 1965, of the felony of intentional murder, the felony of intentional killing of multiple persons, and the intentional killing of children under 15 years of age.
10: É neste momento que a justiça síria procede à leitura da sentença que condena à morte à revelia o antigo presidente sírio Bashar al-Assad. O veredito foi proferido pelo 4º Tribunal Penal de Damasco, que considera Assad responsável por crimes cometidos durante os 14 anos de guerra na Síria. A sentença é proferida à revelia porque Bashar al-Assad não está na Síria. O antigo presidente governou o país durante 24 anos, depois de suceder ao pai, Hafez al-Assad, em 2000. Este é o momento em que a justiça síria procede à leitura da sentença que condena à morte à revelia o antigo presidente sírio Bashar al-Assad. O veredito foi proferido pelo 4º Tribunal Penal de Damasco, que considera Assad responsável por crimes cometidos durante os 14 anos de guerra na Síria. A sentença é proferida à revelia porque Bashar al-Assad não está na Síria. O antigo presidente governou o país durante 24 anos, depois de suceder ao pai Hafez al-Assad, em 2000. Em 2011, manifestações contra o seu governo deram início a uma revolta que rapidamente se transformou numa guerra civil. Foram 14 anos de conflito que deixaram cerca de 500.000 de mortos e milhões de deslocados. Durante esse período, o regime de Assad foi acusado de assassinatos de civis, tortura, detenções arbitrárias e ataques contra zonas residenciais. Entre os episódios mais graves está o ataque com gás sarin em Ghouta, nos arredores de Damasco, em 2013, que matou cerca de 1.400 pessoas. O regime foi também acusado de lançar dezenas de milhares de bombas barril contra zonas civis. Milhares de pessoas morreram em centros de detenção governamentais, vítimas de tortura, fome ou execução. E é precisamente a esses crimes que o juiz Faik al-Din Mustafa al-Aryan volta na leitura da sentença em sede do 4º Tribunal Penal de Damasco.
11: E pela prática de tortura, e de tortura que conduz à morte, e pela privação da liberdade em várias ocasiões, classificadas como crimes contra a humanidade e crimes de guerra.
10: O juiz considerou que as testemunhas confirmaram que Assad era a autoridade máxima por trás dos crimes e que utilizou os instrumentos do Estado sírio para os executar. No mesmo processo, foram também condenados à morte o irmão Bashar Mael al-Assad e o primo materno Atef Najib, que não estiveram presentes.

0: 22. E a sentença dele, por isso, até a morte.
1: O julgamento acontece num país ainda marcado pelas consequências de mais de uma década de guerra e perante os desafios de responsabilizar os antigos dirigentes sem deixar de garantir às vítimas um processo judicial credível.
2: Jornalista Lilia Langa e a condenação do presidente sírio deposto Bashar al-Assad à pena de morte por crimes contra a humanidade e outros crimes de guerra. A jornalista Lilia Langa, que poderá juntar-se a nós ainda neste giramundo com outras informações. Passam hoje cerca de 5 anos após a retoma do Talibã ao poder no Afeganistão. Os Talibã voltaram ao poder exatamente a 15 de agosto de 2021, após os Estados Unidos da América decidirem retirar as suas tropas, um assunto que poderá conhecer em profundidade ainda neste giramundo numa reportagem do jornalista Vitor Rufino. Para já vamos à Tanzânia, onde os recém-nomeados líderes do Chama Pinduzi comprometem-se a fortalecer a disciplina partidária e a garantir que o partido no poder permaneça próximo da população. É uma reportagem do correspondente Monteiro Bonifácio em Dar es Salaam.
3: O compromisso foi assumido durante a recepção de novos membros do secretariado do Comitê Executivo Nacional do Chama Chama Pinduzi, na sede nacional do partido, também conhecida por Casa Branca, em Dodoma. Trata-se dos novos vice-secretários-geral do Chama Chama Pinduzi, Agrey Mwari, do secretário da Organização do Comitê Executivo Nacional, Po Chacha, e do secretário dos Assuntos Econômicos, Jamal Kassim. No evento, o vice-secretário-geral do Chama Chama Pinduzi para a Tanzânia Continental, Agrey Mwari, afirmou que a nova liderança vai trabalhar tanto dentro quanto fora do partido e sem perseguir ninguém. Mwari afirmou que todas as suas ações vão refletir a responsabilidade que lhes foi confiada pelos tanzanianos, incluindo o combate à corrupção, ao desvio de fundos e ao mau uso de recursos públicos. Acrescentou que todas as suas ações devem servir aos interesses dos tanzanianos e agradeceu ao presidente Samia Suluhu por promover a reconciliação nacional, afirmando que a iniciativa terá benefícios significativos para o país. O político, conhecido pela sua franqueza, também instou aos jovens a reconhecerem tanto a sua identidade quanto a sua responsabilidade para com a nação. Enquanto isso, o chefe do departamento de organização do partido, Po Chacha, declarou que o Chama Chama Pinduzi não vai tolerar subornos durante as eleições internas e nem permitirá que os direitos democráticos de qualquer pessoa sejam violados. Afirmou que a grande base de membros do partido não está ameaçada pelos partidos da oposição, mas precisa de novas ideias para manter-se dinâmica. Pediu também o fim da incitação, da desonestidade e da hipocrisia e instou aos membros a concentrarem-se, em vez disso, na entrega de resultados. Em nome dos parlamentares da região de Dodoma, George Simbachawene garantiu o apoio total daquela que descreveu como uma equipe de liderança forte. Enquanto isso, a comissária regional de Dodoma, Rosemary Senyamule, afirmou que decorrem a bom ritmo os projetos inseridos no fortalecimento de Dodoma como capital da Tanzânia. De Dar es Salaam, Monteiro Bonifácio.

0: Está na companhia do Gira Mundo, um espaço da Rádio Moçambique reservado à atualidade internacional. Daqui a nada vamos trazer em profundidade a reportagem sobre 5 anos após a retoma do Talibã ao poder no Afeganistão. Os Talibã voltaram ao poder a 15 de agosto de 2021, após os Estados Unidos da América decidirem retirar as suas tropas. Seguimos, e desta vez em África, mas concretamente no Malawi, onde o país continua a enfrentar dificuldades para alcançar as metas dos Objetivos de Desenvolvimento Sustentável de 2030 em diversos setores, incluindo o combate à pobreza. O retrato deste assunto pelo correspondente Sérgio Sixpence, em Blantyre.
1: A Revisão Nacional Voluntária do Malawi para 2026 aponta que mais de metade dos malawianos continuam pobres, o que evidencia a dimensão do desafio. Dados do Banco Mundial indicam que 71,3% da população sobrevive com menos de 2,15

0: de dólares por dia. Uma avaliação apresentada pelo governo do Malawi no Fórum Político de Alto Nível das Nações Unidas em julho deste ano para analisar o progresso do país em relação às metas globais adotadas em 2015 de reduzir a pobreza para a metade e garantir uma vida digna até 2020. Ilustrou não ter atingido as metas de desigualdade, trabalho digno e acesso à energia limpa. No entanto, há ganhos em saúde e água potável. Este progresso lento evidencia problemas estruturais como o subemprego, os elevados índices de dependência a uma economia caracterizada por um vasto setor informal que continuam a limitar uma redução significativa da pobreza. O Malawi está também atrasado em relação à energia acessível e limpa, trabalho digno e crescimento econômico e sobre a redução das desigualdades inclusos no Objetivo de Desenvolvimento Sustentável da SADC. Registaram-se progressos moderados em 6 objetivos, nomeadamente fome zero, educação de qualidade, igualdade de gênero, indústria, inovação e infraestruturas, ação climática e parcerias. Também houve progressos significativos na saúde e bem-estar, água potável e saneamento, vida na água e paz, justiça e instituições fortes. O relatório refere que o acesso a fontes de água potável aumentou de 87% em 2015 para 89% em 2024. A revisão identifica os desastres induzidos pelas alterações climáticas, a governação frágil e a degradação ambiental como os principais obstáculos à implementação dos Objetivos de Desenvolvimento Sustentável, referindo que os desastres cada vez mais frequentes e intensos estão a contribuir para a insegurança alimentar, a pobreza, a deslocação e os danos nas infraestruturas. O analista de governação Benedicto Kondoe afirmou que o Malawi deve investir em setores produtivos que criem emprego, aumentem a produtividade agrícola, expandam a industrialização e capacitem os jovens. O especialista em água e saneamento, Willis Mwandira, observou que o acesso à água potável gerida de forma segura continua a ser um desafio e apelou a maiores investimentos em sistemas de abastecimento de água canalizada. O ministro das Finanças, Planeamento Econômico e Descentralização, Joseph Mwanambeka, explicou que o governo está a dar prioridade à agricultura climática inteligente, às energias renováveis, à proteção social e às infraestruturas digitais. Sérgio Sixpence, em Blantyre.
1: No seu receptor Gira Mundo, ouvinte, é chegado o momento da reportagem do dia neste espaço. Passam cerca de 5 anos após a retoma do Talibã ao poder no Afeganistão. Os Talibã voltaram ao poder exatamente a 15 de agosto de 2021, após os Estados Unidos da América decidirem retirar as suas tropas. Conheça todo o drama desta história trazida pelo jornalista Vítor Rufino. Saudações.
2: Saudações, Mohamed Jani, ouvinte. Passam hoje cerca de 5 anos após a retoma do Talibã ao poder no Afeganistão. O Talibã voltou ao poder exatamente a 15 de agosto de 2021, após os Estados Unidos da América decidirem retirar as suas tropas. Com a saída do exército norte-americano naquele país, o Talibã cercou a capital Cabul, forçando o então presidente do Afeganistão, Ashraf Ghani, a fugir do país. Com o país mergulhado num caos, centenas de civis afegãos invadiram a pista do Aeroporto Internacional de Cabul, entraram sem passaporte, sem passagem, no interior do avião cargueiro militar norte-americano e sentaram no chão. Numa tentativa desesperada de fugir do país, alguns agarraram-se à parte externa do avião, tendo caído após a aeronave levantar o voo. Nesse ambiente caótico, o Talibã avançava para tomar as instituições do governo e consolidar o seu poder. Hoje, cerca de 5 anos após a retoma do Talibã ao poder do Afeganistão, contabilizam-se mais de 6 milhões de pessoas que fugiram daquele país. A lista de restrições impostas pelo Talibã é extensa. Uma das primeiras medidas impostas pelo Talibã após a retoma do poder foi a proibição de salões de beleza para mulheres, uma ação que empurrou mais de 50 mil mulheres para o desemprego.
3: Este é o nosso salão especial para as noivas, mas elas não podem mais vir aqui. O que vai acontecer? O que podemos fazer? Fiquei até com diabetes desde que o Talibã voltou.
2: Os centros de lazer, parques e academias também são proibidos para as mulheres. A ativista social afegã Hadia Yousufi relata ainda que os talibã proíbem as meninas de frequentarem mais de 6 anos na escola, excluem as mulheres do ensino superior e proíbem o seu emprego na maioria das profissões e em organizações não governamentais.
4: حاکمیت طالبان حقوق زنان کاملا پایمال شده است.
3: Após a invasão talibã, os direitos das mulheres foram completamente destruídos. Mais de 2 milhões de meninas que estavam a estudar agora têm que terminar na sexta classe. As mulheres já não podem frequentar universidades e estão proibidas de trabalhar. O Islã diz que os direitos de homens e mulheres são iguais, mas o talibã está a abusar do poder.
2: A jornalista e escritora brasileira Adriana Carranca relata o que chama de banimento das mulheres da vida pública no Afeganistão.
5: O que aconteceu é que elas não podem mais falar publicamente, né? Porque se tornou muito perigoso para elas. As mulheres estão dentro de casa. As mulheres estão dentro de casa. Não existe. As mulheres no Afeganistão foram banidas da vida pública. Elas já imaginavam isso, já era assim, como tradição, mas hoje elas não têm mais os mecanismos de defesa legais. Porque essas tradições milenares, tribais, brutais, que o Talibã já impunha, se transformaram em lei. E elas se casam até por proteção. O pai as obriga a se casar com alguém que ele escolhe para que elas não sofram o assédio do Talibã e elas não saem de casa. Essa é a realidade do Afeganistão hoje.
2: Por sua vez, a ex-agente de viagens de Cabul, Huma Sultani, alerta sobre o impacto destas restrições para os afegãos.
3: Não podemos apagar as mulheres da sociedade, porque elas também têm um papel ao lado dos homens. Por exemplo, uma mãe com educação pode criar uma sociedade com educação.
2: As mulheres são proibidas ainda de fazer viagens de longa distância sem a companhia de um homem da família. No Afeganistão, atualmente é obrigatório para as mulheres cobrir totalmente o corpo, o rosto e a voz em público. Repito, no Afeganistão, as mulheres estão proibidas de cantar, recitar poesias ou falar alto em locais públicos. A jornalista e apresentadora de televisão afegã Sonia Niazi, que fugiu de Cabul, diz que ainda vai continuar a lutar pelos direitos das mulheres.
6: Hoje se impõe a máscara, amanhã se impõe a burca, mas continuaremos nossa luta enquanto pudermos e sem nenhum passo atrás. A identidade de uma mulher não pode ser tirada. Queremos que a sociedade internacional ouça nossa voz e entenda que as mulheres no Afeganistão não estão seguras.
2: Quem vive na pele o impacto destas restrições é a Dija Hak, banida do emprego, e consigo o sentimento de frustração.

0: و جای تاسف است به خدا.
1: É muito angustiante. Frequentei a escola por 12 anos e a universidade por 4 anos. Meus diplomas ficaram inúteis. A minha experiência de trabalho não tem valor nenhum. Trabalhar aqui era a minha única opção.
2: A Human Rights Watch confirma que o Talibã do Afeganistão consolidou uma das piores crises de direitos humanos do mundo e desmantelou sistematicamente os direitos das mulheres e meninas desde que assumiu o poder há 5 anos. O Afeganistão também enfrenta uma grave crise humanitária, com quase 40% da população precisando urgentemente de assistência. A polícia moral do Talibã realizou batidas em locais de trabalho, vigiou espaços públicos e prendeu arbitrariamente mulheres por supostas violações das regras do Código de Vestimenta. O Afeganistão continua a ser o único país do mundo onde meninas são impedidas de frequentar a escola após a sexta série ou sexta classe. Neste sábado, o Talibã vai comemorar 5 anos da sua volta ao poder e alguns homens, tal como o caso de Elias Badarim, veem motivos para comemorar, não obstante as violações sistemáticas dos direitos das mulheres.
3: Hoje estou muito feliz e grato a Allah Todo-Poderoso, pois os aviões e helicópteros que costumavam nos bombardear, hoje estão a lançar flores sobre nós. Este é um dia de grande alegria aqui em Cabo.
2: O Talibã é um movimento fundamentalista e político-religioso islâmico sunita que surgiu no Afeganistão em 1994. O grupo formou-se após a retirada das tropas da União Soviética do Afeganistão e durante a violenta guerra civil que se seguiu. Prometendo restaurar a paz, a ordem e combater a corrupção, o grupo tomou a capital Cabul em 1996 e impôs uma versão extremamente rígida da lei islâmica Sharia. O regime caiu após a invasão liderada pelos Estados Unidos da América em 2001, motivada pela recusa do Talibã em entregar Osama Bin Laden e os líderes da Al-Qaeda após os ataques de 11 de setembro contra Nova York, Washington e Pensilvânia. Após 2 décadas de insurgência armada, o Talibã reassumiu o controle total do país em agosto de 2021, aproveitando-se da retirada das tropas internacionais lideradas pelos Estados Unidos da América.
4: Passam cerca de 5 anos após a retoma do Talibã ao poder no Afeganistão. Os Talibã voltaram ao poder exatamente a 15 de agosto de 2021, após os Estados Unidos da América decidirem retirar as suas tropas. Giramundo, já na reta final, fechamos a presente edição com o dilema da seca extrema que atinge o Danúbio na Europa Central e Oriental e fez reaparecer dezenas de navios de guerra alemães afundados há mais de 80 anos durante a Segunda Guerra Mundial. Juntamos de volta a jornalista Lilia Langa para o desenvolvimento deste assunto.
1: Os destroços voltaram a ficar visíveis na região de Praovo, na Sérvia, junto à fronteira com a Roménia, devido à descida excepcional do nível das águas. Cascos enferrujados, mastros partidos e parte das embarcações militares estão agora expostos no leito do rio. Alguns dos navios poderão ainda conter munições e explosivos, aumentando a preocupação das autoridades. Os navios pertenciam à frota do Mar Negro da Alemanha nazi e foram deliberadamente afundados em setembro de 1944, durante a retirada das forças alemãs dos Balcãs. Historiadores estimam que cerca de 200 embarcações tenham sido afundadas naquela região para dificultar o avanço do Exército Vermelho Soviético. Igor Skodrik, pescador local, conta que os destroços já tinham surgido durante períodos anteriores de seca, mas a exposição deste ano é considerada particularmente impressionante devido à escassez de chuva. O reaparecimento das embarcações tem atraído visitantes às margens do Danúbio e transformado os destroços num cenário que recorda os últimos meses da Segunda Guerra Mundial. Mas a seca está a provocar consequências que vão muito além da exposição dos navios. Os níveis baixos do Danúbio estão a afetar a navegação de energia e atividade económica em vários países do Oriental. Na Hungria, a central nuclear Paks reduziu drasticamente a sua atividade devido à insuficiência de água disponível para os sistemas de refrigeração. Na Sérvia, a produção central hidroelétrica Jagdeb 1 caiu significativamente. Na Roménia, as autoridades adotaram medidas de emergência para garantir o funcionamento da central nuclear Cernavodă. A situação é atribuída às sucessivas ondas de calor e à falta de precipitação que provocaram uma descida excepcional do caudal do Danúbio. Na Eslováquia, a seca revelou também uma bomba britânica não detonada com cerca de 700 kg. O engenho teve de ser removido e destruído em condições controladas. Em Budapeste, na Hungria, foi recuperada das águas do Danúbio uma motocicleta militar alemã da Segunda Guerra Mundial. Para os residentes, a situação constitui um alerta para a necessidade de uma melhor gestão dos recursos naturais perante fenômenos climáticos cada vez mais frequentes. O presidente da Sérvia, Aleksandar Vučić, anunciou que pelo menos 80 navios afundados serão retirados do leito do Danúbio. Vučić afirmou que a operação deverá contribuir para a limpeza do rio e melhorar a segurança da navegação nas águas sérvias. O reaparecimento dos destroços liga, assim, a memória da Segunda Guerra Mundial aos efeitos de uma seca que está a pressionar um dos principais rios da Europa.
4: O dilema da seca extrema que atinge o Danúbio na Europa Central e Oriental e fez reaparecer dezenas de navios de guerra alemães afundados há mais de 80 anos durante a Segunda Guerra Mundial. É desta forma que saímos neste giramundo que teve como principais destaques a condenação esta terça-feira do presidente sírio de posto Bashar al-Assad, que foi condenado à pena de morte por crimes contra a humanidade e outros crimes de guerra na África do Sul. 15 pessoas foram assassinadas no último fim de semana, uma ação que coloca em alerta as autoridades policiais face a um eventual recrudescimento deste tipo de crime naquele país. Passam cerca de 5 anos após a retoma do Talibã ao poder no Afeganistão. Os Talibã voltaram ao poder exatamente a 15 de agosto de 2021, após os Estados Unidos da América decidirem retirar as suas tropas. Nós ficamos por aqui. Até a próxima neste programa. Ficam despedidas de Elvis Magaia na sonorização e Mohamed Gianni na edição e apresentação. Saudações e até a próxima.
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7: Amigo ouvinte, a sua especial atenção à atualização das notícias a esta hora apresentadas por Nelson Mondo. Boa noite.
8: Boa noite, Henrique Dias e ouvinte. O presidente da República recebeu esta terça-feira no seu gabinete o presidente da ExxonMobil para a Upstream, Dan Hammann, numa audiência em que foi discutida a intenção de se avançar ainda este ano para a decisão final de investimento do projeto Rovuma LNG. No final do encontro, a presidente da multinacional em Moçambique, Johanna Boffey, considerou a reunião muito produtiva, destacando as discussões mantidas entre o presidente Daniel Chapo e Dan Hammann sobre os próximos passos para a concretização do projeto de gás natural na bacia do Rovuma. Segundo a responsável, a audiência permitiu igualmente abordar os benefícios que a execução do megaprojeto poderá trazer para Moçambique, particularmente nas áreas de emprego, desenvolvimento social e aumento das receitas do Estado. E esta quarta-feira, o Presidente da República dirige no seu gabinete a cerimónia de apresentação de cartas credenciais de embaixadores e altos comissários designados e acreditados junto da República de Moçambique. O governo confirma que os homens armados envolvidos no episódio que criou alarme entre a população de Macossa e Manica são militares. O porta-voz do Conselho de Ministros, Inocêncio Impissa, garante que os agentes foram identificados e que o Ministério da Defesa está a aplicar medidas disciplinares contra os envolvidos por terem atuado de forma inadequada.
9: Foram identificados, são efetivamente agentes da corporação e, neste caso, o setor específico está a cuidar, sob o ponto de vista de matéria disciplinar, porque não deviam tanto agir naqueles termos e nem confundir as populações, como foi o caso, e gerou o susto que gerou.
8: A confirmação foi feita esta terça-feira em Maputo pelo porta-voz do governo, Inocêncio Impissa, durante a conferência de imprensa que se seguiu à sessão do Conselho de Ministros. Arrancam em breve as obras de reabilitação de emergência dos troços críticos na Estrada Nacional número 1, danificados pelas últimas enxurradas nas províncias de Inhambane, Gaza e Maputo. O facto foi anunciado esta terça-feira em Xai-Xai pelo Ministro dos Transportes e Logística, o qual indicou que serão intervencionados mais de 60 km de estrada nas três províncias, no investimento de 33 milhões de dólares. João Machomba notou que, para as províncias de Gaza e Maputo, os trabalhos vão consistir na elevação da cota da estrada e construção de infraestruturas de escoamento das águas na ponte de Ngulusan, em Xai-Xai, e na baixa de Inkuluan.
10: Nós estamos a fazer agora são intervenções localizadas, sobretudo olhando para a província de Maputo, a baixa de Incolã. 3 de fevereiro temos cerca de mais ou menos quase 8, 10 quilómetros fortemente degradados, a zona baixa toda ela, mas acaba sendo também relativamente cara a intervenção, porque temos que colocar estruturas de forma a permitir a passagem das águas. Na província de Gaza temos também a zona crítica, a baixa da própria cidade de Xai-Xai. Também vamos ter que colocar pronto, estruturas de forma a permitir que haja a capacidade de escoamento das águas, portanto, as intervenções são complexas, dadas as características também das zonas de intervenção.
8: O ministro Machomba anunciou para o próximo ano o arranque das obras de reabilitação definitiva da Estrada Nacional número 1 no troço Marroquém-Xai-Xai. O Conselho de Ministros aprovou a criação da Agência de Desenvolvimento Integrado do Sul, ADISUL, destinada a promover o desenvolvimento socioeconómico integrado e equilibrado das províncias de Inhambane, Gaza e Maputo. A informação foi avançada esta terça-feira em Maputo pelo porta-voz do Governo, Inocêncio Impissa, no final da sessão do Conselho de Ministros.
9: Esta agência tem por objeto a coordenação, a articulação institucional, a formulação e gestão de programas e projetos e outras iniciativas visando impulsionar o desenvolvimento socioeconómico integrado e equilibrado das províncias da região sul do país.
8: A criação da ADISUL enquadra-se na estratégia do Governo de promover o desenvolvimento integrado das diferentes regiões do país. A nova agência junta-se à Agência do Vale do Zambeze, destinada à região centro, e à Agência de Desenvolvimento Integrado do Norte, que abrange as províncias de Nampula, Niassa e Cabo Delgado. 104 raparigas beneficiam de bolsas de estudo no Instituto de Formação Técnico Profissional e Estudos Laborais Alberto Cassimo, na província da Zambézia, concedidas pelo Núcleo das Associações Femininas no âmbito dos esforços para o empoderamento económico da rapariga. As raparigas vão ser dotadas de habilidades e competências práticas nas áreas de eletricidade instaladora, mecânica auto, serralharia, culinária e confeitaria, num período de 4 meses. Atualidade internacional. Cerca de 40 mil pessoas abandonaram as suas casas no Mali desde o final de abril, após o ressurgimento de confrontos e bombardeamentos no norte e centro daquele país. O anúncio foi feito esta terça-feira por fontes humanitárias locais e de segurança. Nos últimos meses, os combates voltaram a intensificar-se no Mali desde uma vasta ofensiva no final de abril, levada a cabo por uma coligação formada por extremistas de um grupo de apoio filiado da Al-Qaeda. O tempo. Maputo pode ser esta quarta-feira a cidade mais fresca do país, com 17 graus centígrados de temperatura máxima, seguida de Chimoio, com 19. Para Xai-Xai, prevê-se 21 graus centígrados de máxima, Inhambane, 24, Vilanculo e Lixinga, 26, Beira e Quelimane, 28, Tete, 29, Pemba, 30 e Nampula, 31 graus centígrados de temperatura máxima. Apresentamos as notícias próximas às 22 horas.

0: verdadeiro recurso estratégico de uma nação não é apenas aquilo que existe no seu subsolo. Portanto, não é só ouro, não é só rubi, não é só gás, não é só carvão, não é só areias pesadas, nem nas suas águas interiores ou do fundo dos oceanos. O maior patrimônio de Moçambique é a inteligência, a criatividade e a coragem dos nossos jovens.
1: Presidente da República, Daniel Chapo.

0: Moçambique pode olhar para o futuro com confiança porque tem uma juventude extraordinária. Moçambique pode se orgulhar de ter uma juventude que sonha, que trabalha e que não desiste. Uma juventude que continua a acreditar que este país pode ser melhor do que é atualmente. A minha conclusão faz-me acreditar que hoje não escalei a terceira maior baía do mundo para apenas reunir com milhares de jovens provenientes de diversos quadrantes do nosso país, a pátria amada, Moçambique. Estou reunido com construtores do futuro brilhante desse nosso país.
1: Presidente da República, Daniel Chapo.
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1: Ouvinte, boa noite e bem-vindo ao Último Jornal. São destaques desta edição. Conselho de Ministros aprova a criação da Agência de Desenvolvimento Integrado do Sul, ADSUL, destinada a promover o desenvolvimento socioeconômico integrado e equilibrado das províncias de Inhambane, Gaza e Maputo. Está para breve o arranque das obras de reabilitação de emergência de pontos críticos na Estrada Nacional número 1, danificados pelas últimas enxurradas nas províncias de Inhambane, Gaza e Maputo. Fora de portas, cerca de 40 mil pessoas abandonam suas residências no Mali desde o final de abril, após o ressurgimento de confrontos e bombardeamentos no norte e centro daquele país. Acompanhe já a seguir o desenvolvimento destas e outras notas da atualidade nacional e internacional. Elvis Magalhães está na sonorização e Júlio Mavota na edição e apresentação. Uma vez mais, boa noite e votos de uma ótima audição. O presidente da República recebeu esta terça-feira no seu gabinete de trabalho o presidente da ExxonMobil para Upstream, Dan Aman, numa audiência em que foi discutida a intenção de se avançar ainda este ano para a decisão final do investimento do projeto Rovuma LNG. No final do encontro, o presidente da multinacional em Moçambique, Johanna Botei, considerou a reunião muito produtiva, destacando as discussões mantidas entre o presidente Daniel Chapo e Dan Aman sobre os próximos passos para a concretização do projeto de gás natural na bacia do Rovuma. Segundo a responsável, a audiência permitiu igualmente abordar os benefícios que a execução do megaprojeto poderá trazer para Moçambique, particularmente nas áreas de emprego, desenvolvimento social e aumento das receitas do Estado. A ExxonMobil Moçambique lidera a futura operação das instalações do Rovuma LNG, cuja concretização depende de uma série de etapas técnicas, comerciais e financeiras, entre as quais a decisão final de investimento prevista pela empresa para este ano. E o presidente da República dirige esta quarta-feira no seu gabinete de trabalho a cerimónia de apresentação de cartas credenciais de embaixadores e altos comissários designados e acreditados junto da República de Moçambique. Nesta cerimónia, serão apresentadas ao chefe de Estado cartas credenciais dos embaixadores designados da República de Cuba, do Reino da Tailândia, da República Eslovaca e a embaixadora designada do Reino da Dinamarca. Serão igualmente apresentadas as cartas credenciais ao chefe de Estado, os altos comissários designados da República da África do Sul, República Federal da Nigéria, do Gana e o alto comissário designado da República da Namíbia. Uma nota da Presidência da República recebida na nossa redação indica ainda que a cerimónia insere-se no espírito do fortalecimento e consolidação das relações de amizade, solidariedade e cooperação, reafirmando o compromisso de aprofundar cada vez mais o diálogo orientado para resultados, bem como a construção de parcerias cada vez mais sólidas. O Conselho de Ministros aprovou a criação da Agência de Desenvolvimento Integrado do Sul, ADSUL, designada a promover o desenvolvimento socioeconômico integrado e equilibrado das províncias de Inhambane, Gaza e Maputo. Uma informação avançada esta terça-feira em Maputo pelo porta-voz do governo, Inocêncio Mpisa, no final da sessão do Conselho de Ministros.
2: Esta agência tem por objeto a coordenação, a articulação institucional, a formulação e gestão de programas e projetos e outras iniciativas visando impulsionar o desenvolvimento socioeconómico integrado e equilibrado das províncias da região sul do país.
1: A criação da ADISUL enquadra-se na estratégia do governo de promover o desenvolvimento integrado das diferentes regiões do país e a nova agência junta-se à Agência do Vale do Zambeze, designada a Região Centro, e à Agência de Desenvolvimento Integrado do Norte, que abrange as províncias de Nampula, Niassa e Cabo Delgado. Governo considera positivo o desenvolvimento do Plano Econômico e Social e Orçamento de Estado do primeiro semestre deste ano, com 78 das 127 atividades planificadas a alcançarem ou superarem as metas previstas. Informação saída de mais uma sessão ordinária do Conselho de Ministros esta terça-feira. Adérito Magaia.
0: O balanço apresentado esta terça-feira pelo porta-voz do Conselho de Ministros, Inocêncio Impis, indica, contudo, que a arrecadação de receitas ficou em cerca de 45% do planificado, enquanto as despesas apresentaram 36,2%.
2: Das 127 atividades, cerca de 22 não foram implementadas, o correspondente a 17%. Não foram feitas ou realizadas até a média que se pretendia. Portanto, elas têm uma avaliação não superior à média, portanto, está abaixo daquilo que se esperava, sendo que cerca de 78 atividades, correspondente a 62, e 27 correspondente a cerca de 21%. Íamos dizer, 78% de atividades programadas, essas alcançaram entre o 100% do nível de realização, ou acima, ou pelo menos muito acima da média.
0: Entre as principais realizações do semestre, o Governo destaca desembolso de 824 milhões e 600 mil meticais através do Fundo de Desenvolvimento Económico Local, que permitiu aprovar 8.755 projetos e criar mais de 42 mil postos de emprego. Na educação, foram admitidos 2.325 professores e distribuídos gratuitamente mais de 15 milhões de livros escolares, beneficiando cerca de 7 milhões e 400 mil alunos. Na saúde, mais de 628 mil crianças menores de um ano foram completamente vacinadas, enquanto no setor de energia foram realizadas mais de 1 milhão de novas ligações à rede nacional. Ainda nesta sessão, o Conselho de Ministros autorizou o Ministério, que superintende a área das comunicações, a constituir uma equipa técnica para negociar a alineação das ações do Estado na TMCL. A operação, segundo a Inocência Impis, pretende dar maior dinâmica e revitalizar a empresa.
2: Pretendendo dar-se uma maior dinâmica a esta empresa, o Estado, como uma parte do titular das ações que fazem parte da TMCL, poderá desfazer-se delas ou poderá entregar a um terceiro e por aí em diante. Então, este é um dos mecanismos que o Estado encontrou para revitalizar, dar um pouco de mais vitalidade, portanto, a TMCL, para continuar a prestar o serviço crítico de comunicações ao nível do país.
0: O Governo abordou igualmente o caso dos homens armados que foram vistos recentemente em distrito de Macosse, em Manica. Inocêncio Impis confirmou que se trata de militares e explicou que o Ministério da Defesa está a tratar do caso no âmbito disciplinar, uma vez que a sua atuação não correspondia aos procedimentos normais.
2: O Ministério está a tratar das matérias de natureza disciplinar, porque não deviam agir nos termos em que deviam agir. Felizmente foram identificados, são efetivamente agentes da corporação e, neste caso, o setor específico está a cuidar, sob o ponto de vista de matéria disciplinar, porque não deviam tanto agir naqueles termos e nem confundir as populações, como foi o caso e gerou o susto que gerou. Então vamos dar espaço a que o próprio Ministério da Defesa continue a cuidar da componente disciplinar do que terá acontecido. Mas não é o normal da abordagem dos militares.
0: O porta-voz do Governo considera que o episódio provocou alarme entre a população de Macosse e sublinha que aquela não é a forma normal de atuação dos militares.
1: Está para breve o arranque das obras de reabilitação de emergência de pontos críticos na Estrada Nacional número 1, danificados pelas últimas enxurradas nas províncias de Inhambane, Gaza e Maputo. jornalista Rogério Madede.
3: O facto foi anunciado esta terça-feira em Xai-Xai pelo ministro dos Transportes e Logística, o qual indicou que serão intervencionados mais de 60 quilômetros de estrada nas três províncias, num investimento de 33 milhões de dólares.

0: passado do escoamento das águas, portanto, as intervenções são complexas, dada as características também das zonas de intervenção. A província de Inhambane, tínhamos mais ou menos uma expectativa de intervir cerca de 70 km, houve mais ou menos um ajuste, agora baixamos para 50 km, são troços mais ou menos críticos, portanto, são os locais neste momento que estão com o estado mais acelerado de degradação que pretendemos fazer a intervenção e acreditamos que vai garantir que aí não esteja em condições.
1: O ministro João Matonde anunciou para o próximo ano o arranque das obras de reabilitação definitiva da Estrada Nacional número 1 no troço Marraquene-Xaixai.
0: Lançamos um concurso em relação ao troço Marraquene-Xaixai, portanto, para fazer a concessão e estamos a trabalhar para ver se até o final deste ano e princípio do próximo ano temos já uma entidade identificada ou contratada para podermos trabalhar já numa obra definitiva para o troço todo de Marraquene até a província de Gaza.
1: O ministro dos Transportes e Logística efetuou esta terça-feira uma visita de monitoria da transitabilidade rodoviária na Estrada Nacional número 1, em Gaza, depois das enxurradas que fustigaram a província nos meses de janeiro e março últimos. Rogério Maded, em Xaixai.
2: Enquanto isso, o Instituto Nacional de Meteorologia em Gaza indica para a ocorrência de chuvas intensas nas últimas 48 horas nesta província. Alfredo Muyanga.
3: A província de Gaza registra chuvas intensas com uma precipitação que ronda aos 45 a 75 milímetros em 24 horas. A situação é provocada por uma frente fria severa que está a afetar a zona sul do país e algumas regiões da África do Sul, com chuvas intensas e ventos moderados a fortes. Segundo o meteorologista do Instituto Nacional de Meteorologia em Gaza, o balanço preliminar desta situação indica que esta frente fria severa, que poderá durar até 48 horas, vai provocar chuvas intensas que vão atingir na zona norte da província 60 milímetros e mais de 100 milímetros na zona sul. Abílio Macamo diz que apesar desta precipitação acima do normal nesta época, não irá se registrar inundações e apela à população da zona norte para a conservação da água, visto que poderá sofrer os efeitos do fenômeno climático El Niño nos próximos meses.
4: Não vamos dizer que vamos ter cheia, porque não vamos ter. São poços de água, como vai ser de curta duração, mas o mais preocupante neste momento são os ventos moderados, a algum momento fortes, sobretudo próximos dos rios, do oceano e dos lagos. Normalmente, o mais aconselhável é não se fazer ao mar, não se fazer a pesca neste momento. Podemos fazer o nosso pequeno intervalo, podemos voltar depois dos ventos pararem. Não vamos ter cheia, podemos ter inundações localizadas. Bom, não sou muito leigo na matéria, mas o que eu devo aconselhar às populações é esta água, estou falando mesmo de água como tal, e quem tem reservatório deve reservar para dias piores. E também se tivermos a produção de curta duração, pode-se aproveitar, embora depois disto podemos ter um sol escaldante ou ventanias e tudo mais, porque estamos nessa época de mudança do inverno para o verão.
3: Meteorologista do INAM em Gaza, Bílio Macabo, o impacto das chuvas intensas que se registram desde a noite de ontem, um pouco pela província de Gaza, provocadas por uma frente fria severa que afeta a região sul do país. Cidade de Xaixai, Alfredo Muyanga.
2: Cerca de 9 mil moradores do bairro periférico Josina Machel, na cidade de Inhambane, voltam a ter acesso pleno aos cuidados primários de saúde com a entrega hoje de uma unidade sanitária local totalmente reabilitada. Jornalista Efraim Macitela.
5: A unidade sanitária encontrava-se com o funcionamento condicionado desde fevereiro passado, na sequência dos danos causados pela passagem do ciclone Giazane. Para garantir o regresso dos serviços, incluindo a maternidade, o Conselho Municipal da cidade de Inhambane e parceiros investiram cerca de 3 milhões de meticais em obras de reabilitação. O edil da cidade de Inhambane, Benedito Guimino, destaca o impacto da reabertura desta unidade sanitária para as comunidades de Tofo, Barra e Tofinho.
6: Basicamente foi a reabilitação de toda a maternidade e também a cobertura de algumas partes do centro que tinham sido removidas pelo vento. E igualmente tivemos a pintura da infraestrutura. É importante frisar que o centro de saúde está instalado no bairro Josina Machel. Significa que

0: muita gente que é atendida ali. Para além de que os nossos visitantes que frequentam as nossas praias, concretamente Barra, Tufo, Rocha, vão ter assistência, portanto, naquele centro de saúde. Por isso é uma mais-valia termos tido parceiros que recuperaram na totalidade aquela infraestrutura.
1: Presidente do Conselho Municipal da cidade de Inhambane, Benedito Guimeno, e a retoma em pleno da prestação de serviços no Centro de Saúde do bairro Josina Machel. A entrega deste Centro de Saúde enquadra-se no programa comemorativo dos 70 anos de elevação de Inhambane à categoria de cidade, que se assinalam esta quarta-feira, 12 de agosto, no âmbito da mesma efeméride. A edilidade procedeu também hoje à entrega de 70 talhões para a habitação jovem da cidade de Inhambane, Efraim Macitela.
2: Mais de 13 milhões de dólares americanos, o equivalente a cerca de 819 milhões de meticais, vão ser aplicados na implementação de um projeto de construção de um hospital de referência na província de Cabo Delgado. Florencio Moussa.
3: As obras de construção da referida unidade sanitária, que se espera que venha a ser uma das maiores na região norte do país, arrancam ainda este ano e têm um financiamento do Banco Mundial. São informações avançadas esta segunda-feira em Pemba, no lançamento do projeto Mose Community, pelo presidente da Comissão Executiva da Agência de Desenvolvimento Integrado do Norte, Jacinto Loureiro. A construção de um hospital de referência faz parte de um pacote de projetos para Cabo Delgado, onde também está enquadrada a iniciativa de fornecimento de lanche escolar, que vai beneficiar a cerca de 100 mil alunos nos 17 distritos da província.
4: O hospital referência para Cabo Delgado, um dos maiores da Zona Norte, que vai ser construído ainda este ano, projeto orçado em 13 milhões de dólares americanos, com financiamento também do Banco Mundial, cujo início das obras se prevê ainda para este ano. Projeto de alimentação escolar, que abrangerá cerca de 100 mil alunos numa primeira fase e terá o seu início já no próximo ano letivo, contribuirá para melhores condições de aprendizagem e bem-estar das nossas crianças.
3: Jacinto Loureiro, presidente da Comissão Executiva da ADIN, a Agência de Desenvolvimento Integrado do Norte, e alguns projetos a serem implementados a partir deste ano até ao próximo, no âmbito da estabilização da província de Cabo Delgado, vítima de ataques terroristas desde 2017. A partir de Pemba, Florencio Moussa.
2: Autoridades governamentais em Nampula defendem a valorização e reconhecimento de sacrifício dos profissionais de saúde pela luta incansável no salvamento de vidas nas unidades sanitárias, mesmo com inúmeras dificuldades que atravessam no exercício das suas atividades. Otávio Fonseca.
5: A chamada de atenção é do governador de Nampula, Eduardo Abdullah, nesta terça-feira, após visitar o Centro de Saúde de Maratani, no início da sua visita de trabalho de 3 dias ao distrito de Nampula. Eduardo Abdullah exortou aos profissionais de saúde deste centro e outros da província a evitarem envolverem-se na corrupção e mau atendimento dos pacientes. Apesar destas situações, o governante disse que constatou com satisfação as boas condições de higiene naquela unidade sanitária e, sobretudo, na maternidade.
6: É isto que importa também, valorizar a quem faz o esforço e a quem faz o trabalho. Castigar a quem comete corrupção ou comete atos negativos na função. Portanto, aqui encontrei profissionalismo, encontrei deontologia profissional e, sobretudo, encontrei ética. Encontrei limpeza, encontrei assiduidade, encontrei pessoas a trabalhar aqui. Portanto, e disponibilidade de medicamentos encontramos neste centro de saúde. Há muitos que não têm, é verdade. Há muitos que nós não encontramos, é verdade. Mas aqui estão, encontramos ali, vimos ali antibiótico, antimalária, e vimos muitas outras, paracetamol, que em grande parte das vezes não temos em muitas unidades sanitárias.
5: Além da unidade sanitária de Maratani, o governador de Nampula, Eduardo Abdullah, visitou igualmente a rádio comunitária de Maratani e as obras de construção da Subprocuradoria da República. No prosseguimento da sua visita de trabalho ao distrito, vai visitar o posto administrativo de Anchilo, urbano de Namicopo, na cidade de Nampula, prevendo inaugurar a terceira esquadra da polícia, destruída a quando das manifestações violentas no ano passado. Otávio Fonseca, Nampula.
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8: no pensamento discursivo do camarada presidente Daniel Chapo, sempre disse que vai fazer uma governação política inclusiva e sem deixar nenhum lugar fora. E essa é uma prova inequívoca de realizar-se essa grande festa aqui na província de Manica, fora da capital do país. Essa é uma forma de uma inclusão política em termos de atividades do nosso partido. Saudamos também, porque esta conferência vai trazer ganhos econômicos, vai trazer receita para a nossa província. Quem vai preparar as refeições para a conferência são as empresas locais. A nossa província vai ser a capital política do país e vai ter uma movimentação muito forte dos nossos camaradas. Os serviços de restauração terão os seus ganhos, não é? O turismo terá também o seu ganho. As expectativas são maiores. Serão discutidos temas importantes para o nosso país a partir da província de Manica, a unidade nacional, a coesão interna dentro do nosso partido, o diálogo nacional inclusivo. Serão discutidos assuntos ligados à educação, à saúde, que são áreas de interesse nacional.
9: Tomás Lucas Chitlango, primeiro secretário provincial da Frelimo em Manica.
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2: Autoridades da província de Maputo buscam financiamentos para a reabilitação de alguns sistemas de irrigação visando fazer face aos efeitos do fenômeno El Niño, que poderá afetar a região na próxima época chuvosa. Domingos Macalani.
10: Parte dos sistemas que poderão ser reabilitados para assegurar a estabilidade produtiva durante a ocorrência do fenômeno climático na província foi danificada pelas recentes cheias e inundações que afetaram a região sul do país. O objetivo é garantir a segurança alimentar e a sustentabilidade agrícola na província de Maputo, minimizando os impactos negativos das condições climáticas extremas. O diretor provincial da Agricultura e Pesca, em Maputo, Paulo Coça, explica que as ações já antecipadas para evitar impactos negativos do fenômeno incluem o aprovisionamento de insumos para os agricultores.
11: Estamos a preparar o aprovisionamento de insumos para fazer face a esta situação. Quando ocorrer, são insumos principalmente de cereais, insumos de hortícolas, e vamos privilegiar esses insumos de ciclo curto, que é para fazermos o aproveitamento principalmente das zonas baixas. Enquanto buscamos financiamento para a construção principalmente de sistemas de rega, não é? O que nós estamos a fazer é sempre mobilizar os agricultores para produzir em zonas baixas.
10: Na província de Maputo, o fenômeno climático El Niño poderá afetar com alguma severidade os distritos da Manhissa, Magude e parte da Muamba, da Matola. Domingos Macalani.
2: O Grupo de Referência Provincial de Proteção à Criança, Prevenção e Combate ao Tráfico de Pessoas e Imigração Ilegal, UNIASA, apela aos adolescentes e jovens a não aceitarem falsas promessas de emprego sob pena de serem traficados. Januário Eduardo.
12: Armindo Trigo referiu que com a descentralização e desenvolvimento local pretende-se transferir poder de decisão, competências e recursos do governo para autoridades locais com vista à melhoria da qualidade dos serviços e estimular a economia local. O Dia Africano da Descentralização e Desenvolvimento Local é assinalado há desde agosto ao nível dos Estados-membros da União Africana. Armindo Trigo destacou que as ações da descentralização igualmente devem se refletir na melhoria do desenvolvimento socioeconômico das comunidades locais.
13: A celebração anual desta data por todos os Estados-membros da União Africana constitui um comprometimento das nações com o melhoramento da vida das comunidades através de inclusão e participação na implementação das políticas públicas de forma que sejam favoráveis e sustentáveis.
12: Diretor do Gabinete do Secretário de Estado na província do Niassa, Armindo Trigo, e a necessidade de socialização do plano de descentralização e desenvolvimento local na província de Niassa e no país em geral. Januário Eduardo, a partir de Lexinga.
2: Cerca de 100 pessoas de três países da África Austral são esperadas esta quarta-feira na cidade de Tate, na reunião internacional do Plano de Desenvolvimento Integrado da Área Transfronteiriça que reúne Moçambique, Zimbábue e Zâmbia. Ignacio Gamay.
14: O encontro reúne representantes das áreas de conservação dos três países com o objetivo de fortalecer a cooperação na gestão sustentável dos recursos naturais e dos ecossistemas partilhados. A iniciativa procura igualmente encontrar soluções que permitam conciliar a conservação da biodiversidade com o desenvolvimento socioeconómico das comunidades que vivem nas zonas abrangidas pelo plano. Durante a reunião, deverão ser discutidas estratégias de gestão conjunta dos recursos naturais, combate à degradação ambiental e promoção de atividades económicas sustentáveis capazes de gerar emprego. Segundo Joana Jamino, a chefe do Departamento de Conservação e Fauna Bravia no Serviço Provincial de Ambiente, a reunião enquadra-se nos esforços de cooperação regional promovidos pela SADC.
15: A nossa área transfronteiriça tem uma grande paisagem, onde esta vai poder atrair mais ainda. Depois dessa junção, esse assino de acordo, poderia reforçar que o acordo foi assinado a 18 de julho de 2024, e após esse reforço todo, claro que vamos poder trair alguns visitantes, alguns turistas que vão poder visitar e poder ver esta natureza.
14: O encontro de Tete deverá contribuir para consolidar uma visão comum entre Moçambique, Zimbábue e Zâmbia para que a conservação da natureza caminhe lado a lado com a melhoria das condições de vida da população das áreas transfronteiriças. Ignacio Gamay, cidade de Tete.
2: Na atualidade internacional, cerca de 40 mil pessoas abandonaram as suas casas no Mali desde o final de abril, após o ressurgimento de confrontos e bombardeamentos no norte e centro daquele país. O anúncio foi feito esta terça-feira por fontes humanitárias locais e de segurança. Nos últimos meses, os combates voltaram a intensificar-se no Mali desde uma vasta ofensiva no final de abril, levada a cabo por uma coligação formada por extremistas de um grupo de apoio filiado ao Al-Qaeda. O tempo, Maputo poderá ser amanhã a cidade mais fresca do país, com 17 graus centígrados de temperatura máxima, seguida de Chimoio com 19 graus. Xai-Xai prevê-se uma temperatura máxima de 21 graus centígrados, Inhambane 24, Vilanculo e Lixinga 26, Beira e Quelimane 28, Tete 29, Pemba 30 e Nampula, por fim, 31 graus centígrados de temperatura máxima. Está completa a informação no último jornal. Despedem-se Júlio Mavota e Elvis Magaia. Boa noite e até a próxima.
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